0: 164 mil a mais do que o registrado no mês anterior, maio. No acumulado do primeiro semestre, o aumento no emprego formal foi de 3,6% em relação a dezembro de 2025, com 2.200.000 novos vínculos. Do total de empregos registrados em junho, a maior parte ficou com os trabalhadores seletistas e temporários, responsáveis por 48 milhões de vínculos. Em seguida, vem os agentes públicos, ocupando 14 milhões e 300 mil postos, e as demais categorias com cerca de 430 mil vínculos ativos. O setor de serviços foi responsável pelo maior número de oportunidades, como explica Paula Montanher, subsecretária de Estatísticas e Estudos do Trabalho do Ministério do Trabalho e Emprego.
1: Todos os setores cresceram. O grupo que mais cresce é o grupo que a gente chama de serviços. Uma parte grande desses empregos são na administração pública, defesa, seguridade, educação e saúde.
0: Até junho, os dados da RAIS, a relação anual de informações sociais, eram divulgados uma vez por ano. Agora, o relatório é publicado mensalmente e traz também recortes como sexo, raça, cor e escolaridade. As mulheres, por exemplo, ocuparam mais de 29 milhões dos empregos em junho, cerca de 46% do total, um crescimento de 5,7% em relação à quantidade de postos que elas ocupavam em dezembro do ano passado. A RAIS também mostra um mercado de trabalho cada vez mais jovem e diverso, com maior presença de pessoas pardas e pretas em empregos formais, e o crescimento nos vínculos de trabalhadores com até 24 anos de idade. Para o ministro do Trabalho e Emprego, Luiz Marinho, muitos jovens buscam a segurança da consolidação das leis trabalhistas.
2: Muita gente quer a segurança da CLT, quer o direito às férias, 13º, fundo de garantia, participação dos resultados. O que não quer, eventualmente, é salário baixo. Não quer um ambiente estressante. Não quer um ambiente assediador.
0: Em junho, a região sudeste liderou o emprego formal, sendo responsável por 47% dos postos de trabalho do país, com 29 milhões de empregos. Reportagem Graziele Bezerra.
3: Quem tem uma dívida e está em dia com os pagamentos também pode renegociar os valores.
4: Está disponível uma modalidade de crédito para essas pessoas, com juros de até 1,99% ao mês.
3: Saiba quem pode participar e um alerta: cuidado com os golpes que usam o nome do programa.
5: Já está funcionando modalidade de crédito voltada a trabalhadores que estão adimplentes ou com pequenos atrasos em suas dívidas junto a instituições financeiras. O crédito é voltado a trabalhadores informais, sem vínculo pela CLT, não atende servidores públicos ou quem receba aposentadoria ou pensão do INSS. A medida permite contratar uma nova operação de crédito para quitar integralmente a dívida anterior. Quem explica é o secretário de Reformas Econômicas do Ministério da Fazenda, Regis Dudena.
6: Para pessoas que não têm acesso a essas linhas de consignado, a essas linhas baratas, que tomaram crédito, aí um crédito pessoal, sem garantias, normalmente créditos caros, e que estão pagando. Então são pessoas que, como o nome diz, né, desenrola adimplentes. São pessoas que estão adimplentes, que estão pagando essa sua conta, que estão atrasados em até, no máximo, 90 dias, mas já pagaram aí pelo menos 4 parcelas desse crédito e estão tendo aqui uma possibilidade de ter acesso a uma linha de crédito com taxas baixas, até no máximo 1,99 por mês, e vão poder diminuir a parcela que ela vem pagando mês a mês dessa dívida.
5: Também há possibilidade de contratação de crédito adicional de até 50% do saldo devedor da operação original, desde que a nova prestação não ultrapasse 90% do valor da parcela anterior. Ao contratar a operação, o beneficiário concorda com o bloqueio do CPF para apostas em plataformas de bets por 6 meses. O secretário Regis Dudena, do Ministério da Fazenda, alerta que a contratação deve ser feita diretamente pelos canais oficiais das instituições financeiras e orienta a desconfiar de anúncios que prometem aprovação imediata, mensagens com links, cobranças de taxas antecipadas ou pessoas que se ofereçam para intermediar a negociação.
6: Primeiro passo recomendado: vá você até a sua instituição financeira. Se for uma instituição financeira física que tenha lá a sua agência, vá conversar. Se for uma digital, use sempre o aplicativo daquela instituição que você já conhece, que você já tem cadastro. Cuidado para não aceitar muito ajuda de terceiros.
5: O Banco do Brasil e a Caixa Econômica já estão aptos a operacionalizar a modalidade de crédito. Outras instituições financeiras poderão aderir ao programa nos próximos dias. Os interessados devem procurar as suas instituições financeiras para se informar se estão participando do programa. Com locução de Luciana Vasconcelos, reportagem de Pablo Mundim.
4: A Polícia Federal investiga um grupo acusado de crimes financeiros em exploração de jogos de azar e apostas esportivas, as chamadas bets.
3: Foram cumpridos mandados de busca e apreensão em 5 estados e o bloqueio de até R$1 bilhão dos envolvidos no esquema.
7: A Operação Arena apura a atuação de grupo empresarial em supostos crimes de sonegação fiscal, evasão de divisas e lavagem de dinheiro. A investigação identificou indícios de utilização de uma complexa estrutura societária e financeira, mantida no Brasil e no exterior, com o objetivo de conferir aparência de legalidade a operações relacionadas à exploração de apostas de cota fixa e de jogos de azar. De acordo com o secretário especial da Receita Federal, Robson Barreirinhas, o grupo iniciou a atividade na Paraíba em 2012.
8: Foi ampliando essa atividade, utilizando-se de um sofisticado esquema para ocultação de recurso, para lavagem de dinheiro, para evasão de recursos.
7: A investigação também identificou possíveis indícios de omissão de rendimentos e de sonegação de impostos. O secretário da Receita Federal, Robson Barreirinhas, destaca os prejuízos para o país.
8: As bets, elas se tornaram uma doença social no Brasil. E quando se fala de bets ilegais, esse problema é exponencialmente aumentado, porque a bet legal não tem nem mesmo a regulação que hoje existe no Brasil. Não existe, por exemplo, impedimento para crianças joguem em bets ilegais. Não há as ferramentas de autoexclusão, de autolimitação que foram impostas para as bets legais, prejudicando ainda mais a população brasileira.
7: O ministro da Fazenda, Dário Duriga, disse que as atividades da empresa no país já foram suspensas.
9: A gente já tem uma medida cautelar que suspende a atuação dessa empresa dentro de um processo de fiscalização que já vinha acontecendo com troca de informação entre as demais autoridades. A gente tem conseguido viabilizar esse combate criminal que envolve lavagem de dinheiro, envolve ocultação de patrimônio dessas empresas.
7: Ao todo, foram cumpridos 17 mandados de busca e apreensão em 14 localidades, nos estados da Paraíba, Sergipe, São Paulo, Rio de Janeiro e Paraná. A decisão também prevê a apreensão de bens e valores até o limite aproximado de R$1 bilhão. Reportagem Luana Karen.
4: Estão públicas mais de 2.000 páginas que autorizam 85 empresas de apostas a funcionarem no país.
3: A iniciativa faz parte da política de transparência ativa da Secretaria de Prêmios e Apostas, de acordo com o ministro da Fazenda, Dario Durigan.
9: Os principais documentos de todos esses processos já estão disponíveis, tanto documentos que embasam origem de recursos, quanto documentos da avaliação jurídica e até o documento que é o relatório final da nossa avaliação, que tem ali o contexto geral, quem são os sócios, qual é o ramo de atuação da empresa, qual é o negócio da empresa. Isso fica agora para todas as empresas que pediram autorização, isso fica público, cumprindo com esse compromisso de transparência ativa.
4: A publicação dos documentos está sendo realizada de forma gradual e sem comprometer a proteção das informações que possuem acesso restrito.
3: Ainda de acordo com o ministro Dario Durigan, cerca de 5 milhões de contas estão impedidas de fazer apostas no país.
4: Os bloqueios incluem 3 milhões de beneficiários de programas sociais.
3: Os dados podem ser encontrados na página do Ministério da Fazenda em gov.br/fazenda.
4: As vendas do comércio varejista cresceram 0,5% em junho, na comparação com maio.
3: Os dados são da pesquisa mensal de comércio divulgada nesta quinta-feira pelo IBGE.
10: O volume de vendas do comércio varejista teve um aumento de 0,5% no mês de junho em relação ao mês anterior, mas a média para o trimestre encerrado em junho foi negativa em 0,3%. Entre as atividades com alta estão outros artigos de uso pessoal e doméstico, hipermercados, supermercados, produtos alimentícios, bebidas e fumo, móveis e eletrodomésticos e artigos farmacêuticos, médicos, ortopédicos e de perfumaria. Entre as atividades em queda estão livros, jornais, revistas e papelaria, tecidos, vestuário e calçados, combustíveis e lubrificantes. O gerente da Pesquisa Mensal de Comércio, Cristiano Santos, explica os resultados.
11: Então, das 8 atividades pesquisadas, 4 ficaram no campo positivo. O principal setor que teve crescimento foi de outros artigos de uso pessoal e doméstico. Ali tem resultados de vários nichos, dentre eles de lojas de departamentos, lojas de brinquedos. E teve, então, um crescimento, foi o topo ali, o que mais cresceu. O que mais caiu, né, dessas 8 atividades foi a atividade de tecidos, vestuário e calçados.
10: Na comparação com junho do ano passado, o volume de vendas no varejo aumentou 2,9%. No acumulado do ano, a alta é de 1,9%. Reportagem Luciana Colares de Holanda.
4: A estimativa para a produção de grãos na safra 2025-2026 deve ultrapassar 360 milhões de toneladas.
3: Segundo um levantamento divulgado hoje pela Conab, a Companhia Nacional de Abastecimento, se confirmado, o volume representa 8 milhões e 500 mil toneladas a mais do que no ciclo passado.
4: O milho e a soja juntos devem compor 90% do total da safra, como explica Silvio Porto, presidente da Conab.
12: Nós temos aqui 180,5 milhões de toneladas de soja, 143 milhões de toneladas de milho. A primeira safra de milho, que foi a grande recuperação, fez com que nós tivéssemos um aumento bastante expressivo. Nós saímos de 24,9 milhões de toneladas na safra anterior para quase 30 milhões.
3: Dentre os produtos de inverno, o trigo deve registrar 5 milhões e 800 mil toneladas.
4: A estimativa representa redução de 26,2%, principalmente por conta das chuvas no sul do país. Como detalha o presidente da Conab, Silvio Porto.
12: O que nos preocupa é a questão do trigo. Nós tivemos uma queda muito acentuada de produção, de área no caso, além dessa queda muito significativa da área, serão as condições de chuva, né, em função do El Niño. Isso principalmente no Rio Grande do Sul poderá comprometer a qualidade desse trigo que será colhido nesse período.
3: Quem recebe ou utiliza Vale Alimentação e Vale Refeição deve ficar atento às regras para o uso desses benefícios.
4: A regulamentação, feita no final de julho, amplia a aceitação dos cartões, reduz custos para os estabelecimentos e reforça que os valores devem ser usados apenas na compra de alimentos e refeições.
3: Confira na reportagem como essas regras se aplicam a trabalhadores e estabelecimentos.
7: Localizado em um shopping de Brasília, o restaurante do empresário Pedro Mendonça faz parte de uma rede especializada em frutos do mar com mais de 30 anos de história. O comércio foi fundado pelo seu pai nos anos 90 e de lá para cá passou por adaptações. Entre elas, a variedade nas formas de pagamento. Segundo Pedro, oferecer o Vale Refeição como uma das alternativas ajuda a atrair novos clientes e facilita o acesso do público ao negócio da família.
13: A pessoa que usufrui desse Vale Refeição, ela ganha crédito, ela tem que usar ele, então ela dá preferência para usar, de fato, em restaurantes que ela possa aproveitar esse crédito. Então, eu vejo mais como o principal benefício é essa possibilidade de ter novos clientes.
7: Instituídos há mais de 50 anos por meio de lei, o Vale Refeição e o Vale Alimentação fazem parte do Programa de Alimentação do Trabalhador, o PAT. Os benefícios oferecidos pelas empresas aos colaboradores funcionam como um crédito para garantir uma alimentação adequada. Neste ano, um decreto estabeleceu novas regras para o programa. A principal mudança, de acordo com Rogério Araújo, coordenador do PAT do Ministério do Trabalho e Emprego, é o
3: o estabelecimento do teto de 3,6% nas taxas cobradas pelas operadoras sobre as transações. A medida acaba com as cobranças de tarifas elevadas que muitas vezes inviabilizavam a adesão de estabelecimentos às bandeiras de cartão.
14: Por isso a limitação das taxas e o prazo de liquidação é tão importante. Esses estabelecimentos comerciais menores, restaurantes pequenos, supermercados de bairro, esse estabelecimento não vai mais precisar usar o capital de giro para fazer essa movimentação. Ele vai ser pago ali dentro dos 15 dias e com a taxa muito mais baixa. Então ele não vai ter perda em aderir ao PAT.
3: O decreto determina ainda que as empresas emissoras que possuem mais de 500 mil usuários ativos devem adaptar até novembro deste ano seus sistemas para que os cartões de Vale Refeição e Vale Alimentação funcionem em qualquer maquininha de pagamento. Além disso, Rogério Araújo destaca que o texto reforça que os valores destinados aos auxílios devem ser utilizados exclusivamente para compra de alimentos e refeições.
14: Esse programa foi criado com a ideia de que a gente pudesse fazer uma alimentação segura para o trabalhador, uma nutrição adequada para que ele desenvolva as atividades, não tenha problemas nutricionais, evitando inclusive acidentes de trabalho, faltas ao trabalho. E aí, claro, a consciência do trabalhador tem que ser também nesse sentido, de consumir o seu vale alimentação e refeição para o fim que é destinado, sem tentar fazer um uso inadequado, por exemplo, aquisição de produtos eletrônicos ou ainda com essa venda do benefício.
3: Empresas, operadoras e estabelecimentos que descumprirem as regras estão sujeitos a sanções administrativas, com multas que variam de 5 mil a 50 mil reais. Quem descumprir a regulamentação também pode perder benefícios fiscais previstos na legislação. Reportagem Gabriela Noronha.
4: Estão abertas as inscrições para cursos de detecção precoce de câncer na atenção primária.
3: São 7 cursos online e gratuitos voltados para equipes de saúde.
4: O foco das capacitações está na prevenção e no diagnóstico rápido dos tipos frequentes da doença.
15: Profissionais da atenção primária à saúde podem se inscrever para 7 cursos gratuitos e 100% online para detecção precoce do câncer. A iniciativa traz qualificações como a detecção precoce de câncer, prevenção dos fatores de risco para cânceres, rastreamento organizado, detecção precoce de câncer do colo do útero e de mama e gestão de base populacional na atenção primária. Os cursos têm matrículas abertas por prazo indeterminado. Os cursos contribuem para o fortalecimento das redes de atenção à saúde e para a qualificação do cuidado ofertado à população. Eles fazem parte de iniciativa que apoia a organização e a qualificação dos processos de trabalho das equipes que atuam na atenção primária para a detecção precoce dos cânceres e a continuidade do cuidado. Além de cursos, são ofertados materiais técnicos e educativos a profissionais e gestores. Daniele Popov para a Voz do Brasil.
4: Professores e educadores de todo o país já podem escrever projetos que usam jogos interativos em sala de aula.
3: É a primeira edição do Prêmio Desenvolvimento em Jogo do Ministério da Integração e do Desenvolvimento Regional.
16: Será realizada a primeira edição do Prêmio Melhores Práticas do Desenvolvimento em Jogo e que está com inscrições abertas até o dia 30 de agosto. A premiação é voltada a práticas de aplicação do desenvolvimento em jogo em ambientes pedagógicos por docentes e facilitadores no ensino formal e não formal. O desenvolvimento em jogo é um material elaborado para comunicar conceitos da Política Nacional de Desenvolvimento Regional através de um jogo estilo RPG. É uma maneira interativa de experiência de aprendizado. O edital contempla práticas desenvolvidas no ensino fundamental e médio, na graduação e pós-graduação em projetos de extensão universitária, instituições comunitárias, escolas legislativas, escolas de governo e atividades formativas em colegiados de políticas públicas e municípios. Serão selecionadas 30 iniciativas pedagógicas distribuídas entre 10 categorias. O resultado final está previsto para ser divulgado em 9 de novembro. Dilson Santa Fé, para a Voz do Brasil.
4: O edital da premiação está disponível em gov.br/mdir.
3: Estudantes e pesquisadores de todo o país têm até esta sexta-feira, 14 de agosto, para se inscrever no Prêmio Jovem Cientista 2026.
4: A premiação busca estimular projetos com soluções inovadoras usando inteligência artificial.
17: Foi observando a rotina dos castanheiros no Vale do Javari, no Amapá, que a estudante Manuele da Costa Pereira desenvolveu um kit portátil para a produção de energia elétrica a partir do sol.
18: Durante essas expedições, a gente começou a observar e a vivenciar o dia a dia deles em campo. E aí, a partir disso, a gente começou a pensar sobre alternativas para melhorar a qualidade de vida deles.

0: Bastos de Manuele e concorrer ao prêmio, tem até o dia 14 de agosto para inscrever projetos. O tema desta edição do Jovem Cientista é Inteligência Artificial para o Bem Comum. A ideia é que estudantes e pesquisadores apresentem projetos que explorem o potencial da IA para a solução de problemas reais, como melhoria de serviços públicos, ampliação do acesso à saúde e educação, inclusão digital e sustentabilidade ambiental. O presidente do Conselho Nacional de Desenvolvimento Científico e Tecnológico, o CNPq, vinculado ao Ministério da Ciência, Tecnologia e Inovação, Olival Freire Júnior, destacou a importância da premiação.
1: A particularidade desse prêmio, que é um prêmio para tentar fisgar um jovem promissor. Então, não é o prêmio para o pesquisador já consolidado. Então, é uma tentativa, nos mantendo na questão do futebol, de você olhar para a divisão de base e dizer, aquilo ali tem futuro.
0: Podem se inscrever para o prêmio Jovem Cientista estudantes do ensino médio, superior, mestrado ou doutorado. Também são aceitas inscrições de mestres e doutores já formados com idade até 39 anos. Reforçando, as inscrições vão até o dia 14 de agosto e podem ser feitas pelo site jovemcientista.cnpq.br. Com locução de Thaís de Araújo, reportagem Luana Karen.
2: Termina amanhã o prazo para que os candidatos pré-selecionados na segunda chamada do ProUni, o Programa Universidade para Todos, comprovem as informações da inscrição.
3: Os documentos devem ser apresentados diretamente na instituição de ensino para a qual o estudante foi selecionado.
2: Para saber mais, acesse acessounico.mec.gov.br.
3: E essas foram as notícias do Governo Federal.
2: Uma realização da Secretaria de Comunicação Social da Presidência da República.
3: Com produção da empresa Brasil de Comunicação.
2: E agora com as notícias do Poder Judiciário e do Congresso Nacional. Boa noite.
3: Boa noite para você. Até amanhã.
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6: Supremo Tribunal Federal confirma a decisão liminar do ministro Flávio Dino, que reconhece a omissão do Congresso Nacional na regulamentação da mineração em terras indígenas.
7: STJ afasta a prescrição em ação indenizatória sobre os crimes de maio. Pedidos serão analisados pela Justiça Paulista.
6: TSE condena vereador por violência política contra colega mulher.
7: Boa noite, eu sou Arthur Filho.
6: E eu sou Walter Lima.
7: Supremo Tribunal Federal confirma a decisão liminar do ministro Flávio Dino, que reconhece a omissão do Congresso Nacional na regulamentação da mineração em terras indígenas.
6: O caso concreto envolve o território Cinta Larga, que abrange cerca de 2 milhões e 700 mil hectares, localizados na divisa entre os estados de Rondônia e Mato Grosso. Marta Ferreira.
8: A Constituição não impede que haja mineração em territórios indígenas, mas condiciona isso à autorização do Congresso Nacional, à consulta às comunidades afetadas e à garantia de participação nos resultados da atividade. Até o momento, no entanto, o Legislativo não definiu as regras para a atividade. Diante dessa situação, a coordenação das organizações indígenas do povo Cinta Larga entrou com ação no Supremo. Em fevereiro, o ministro Flávio Dino, relator do caso, concedeu medida cautelar e reconheceu a existência de omissão inconstitucional do Poder Legislativo, entendimento que foi referendado pelo plenário do STF nesta quinta-feira.
7: Na abertura da sessão plenária desta quinta-feira, o presidente do Supremo Tribunal Federal, ministro Edson Fachin, anunciou apoio ao ministro Flávio Dino, que vem sofrendo ameaças. Vamos ouvir um trecho da fala do ministro.
9: A presidência do Supremo Tribunal Federal, em nome deste tribunal, manifesta solidariedade ao ministro Flávio Dino e reconhece que ameaças à segurança física dos ministros e familiares devem ser apuradas com rigor. A Secretaria de Polícia Judicial do Supremo Tribunal Federal colaborará com as autoridades públicas para a plena elucidação dos fatos e pela responsabilização, inclusive penal, de quem tiver praticado crimes.
6: O presidente do STF também defendeu a democracia, a Constituição Federal e as liberdades fundamentais.

0: fundamentais, como a liberdade de imprensa.
1: STJ afasta a prescrição de 5 anos em ação civil pública de indenização sobre os chamados crimes de maio, ocorridos em São Paulo em 2006.
0: O processo voltará à primeira instância, que deverá analisar os fatos e os pedidos de reparação. Fátima Uchoa.
2: Os crimes de maio foram uma série de episódios violentos marcados por ataques do primeiro comando da capital contra forças de segurança e pela reação policial, que causaram mais de 500 mortes, muitas em situações não esclarecidas. Na origem, o Ministério Público de São Paulo reuniu pedidos de reparação individual e coletiva, incluindo danos, assistência, preservação da memória e medidas de não repetição. Seguindo o voto do relator ministro Teodoro Silva Santos, a maioria da primeira sessão do STJ considerou alegações de execução sumárias, desaparecimentos de pessoas, participação ou omissão de agentes públicos e falhas nas investigações. Também considerou os compromissos internacionais assumidos pelo Brasil na proteção dos direitos humanos.
1: TSE condena vereador por violência política contra colega mulher.
0: O caso é de Nova Friburgo, no Rio de Janeiro. Fábio Ruas.
3: A vereadora Priscila Pita, do PT, foi vítima de violência política de gênero praticada pelo vereador José Sebastião Rabelo, do Solidariedade, na Câmara Municipal de Nova Friburgo. Sebastião foi condenado a 1 ano de reclusão e teve os direitos políticos suspensos. O TSE ainda declarou José Sebastião inelegível. Para o relator do caso no TSE, ministro Dias Toffoli, o vereador submeteu a colega a constrangimentos, humilhações e ameaças, com discriminação de gênero, com o objetivo de impedir ou dificultar o pleno exercício de mandato de vereadora.
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1: A você, uma boa noite.
0: E até amanhã.
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6: Eu sou Paula Groba.
7: E eu sou Humberto Pinheiro.
6: E estes são os destaques de hoje do Jornal do Senado, que começa agora.
7: Senado aprova liberação de dinheiro para socorro a vítimas de desastres naturais.
6: Redução de tributos sobre combustíveis e isenções para a Copa Feminina de 2027 são aprovadas.
7: Senado aprova mudanças em imposto para dar mais segurança ao produtor rural.
6: Boa noite.
7: Boa noite.
6: O Senado aprovou a garantia de recursos para o socorro e a assistência a vítimas de enchentes e secas no país. Senadores aprovaram um crédito extraordinário de 305 milhões de reais.
7: O dinheiro deve beneficiar cerca de 1 milhão e 600 mil pessoas. Repórter Alexandre Campos.
8: O dinheiro está sendo destinado a cobrir despesas urgentes e imprevisíveis relacionadas a ações emergenciais de socorro a vítimas, à assistência humanitária e ao restabelecimento de serviços essenciais em diversas regiões do país. O Poder Executivo justificou o pedido de gasto extra, já que o país, no início deste ano, experimentou eventos climáticos diversos, com estiagem em algumas regiões e excesso de chuvas em outras. Em comum, mortes, destruição e deslocamento forçado de pessoas, o que exigiu a liberação do dinheiro de forma emergencial. A relatora da medida provisória na Comissão Mista de Orçamento foi a senadora Tereza Cristina, do PP de Mato Grosso do Sul. Ao apresentar relatório favorável ao texto, ela chamou a atenção para a necessidade de o governo adotar uma postura preventiva, já que muitos desastres se repetem ano após ano.
9: Defesa Civil não espera. Diante de desastres que já atingiram milhões de brasileiros, socorrer as vítimas é dever do Estado, não favor de governo. O desastre é sempre uma tragédia, mas não é uma surpresa. Um país que, estação após estação, precisa correr para socorrer aquilo que poderia ter prevenido, não enfrenta um problema de imprevisibilidade, enfrenta um problema de planejamento.
8: Pelo texto da MP, que segue para promulgação, 1 milhão e 600 mil pessoas devem ser atendidas com os recursos liberados.
6: Senadores também autorizaram 3 operações de crédito da cidade de São Paulo com bancos internacionais. 2 delas financiam um programa de redução da emissão de gases poluentes por meio da eletrificação de frota de ônibus. Os empréstimos serão com o Banco Interamericano de Desenvolvimento e com o Banco Internacional para Reconstrução e Desenvolvimento, num total de US$496.600.000.
7: A terceira operação será destinada ao Avança Saúde 2, programa de reestruturação da rede hospitalar do município de São Paulo. Os projetos seguem para promulgação.
6: Avançou no Senado o projeto que amplia a transparência das informações que faculdades e universidades devem fornecer aos alunos.
7: Documentos como credenciamento e autorização dos cursos deverão ser apresentados no início de cada período letivo. Repórter Rodrigo Rezende.
10: Instituições de ensino superior deverão apresentar aos alunos, de forma simples e acessível, os atos de autorização e reconhecimento dos cursos superiores oferecidos. A medida deve ser feita no início de cada período letivo. Projeto com esse objetivo, da senadora Jussara Lima, do PSD do Piauí, foi aprovado pela Comissão de Educação do Senado. O senador Espiridião Amin, do Progressistas, de Santa Catarina, apresentou o relatório favorável ao projeto feito pelo senador Confúcio Moura, do MDB de Rondônia.
11: Conferindo segurança aos estudantes quanto à qualidade da instituição e segurança quanto ao curso em que estudam ou estudaram, bem como à sociedade que terá assegurada a formação adequada dos novos profissionais. A expansão quantitativo do ensino superior tem demandado esse tipo de cuidado.
10: A instituição também fica obrigada a apresentar aos estudantes no início do período letivo os programas dos cursos e demais componentes curriculares, sua duração, requisitos, qualificação dos professores, recursos disponíveis e critérios de avaliação. O projeto segue para análise da Câmara dos Deputados.
6: E a Comissão de Constituição e Justiça aprovou o projeto que cria o Estatuto dos Cães e Gatos com deveres para os tutores, como alimentação adequada, vacinação e proteção contra o abandono. O texto também regulamenta os animais comunitários e estabelece regras para garantir o bem-estar dos animais. A proposta segue para a Comissão de Meio Ambiente.
7: Também avançou no Senado um projeto que aumenta as penas para maus tratos e permite, em casos de crueldade praticada por crianças e adolescentes, a aplicação da medida socioeducativa de internação. Repórter Bruno Lourenço.
12: O projeto de lei inclui ações contra animais praticadas com crueldade extrema ou com potencial concreto de causar lesão grave ou morte, como nova hipótese de internação para menores de idade. A proposta também aumenta penas para maus tratos contra animais em geral. A relatora, senadora Leila Barros, do PDT do Distrito Federal, defendeu o maior cuidado com os animais.
13: A vedação à crueldade, ela constitui fundamento central do direito animal brasileiro e confere proteção aos animais individualmente considerados. Essa proteção constitucional também se relaciona à dignidade da pessoa humana na medida em que a submissão de animais à crueldade degrada os próprios valores éticos que devem orientar as ações humanas e a atuação estatal.
12: O texto que será submetido a turno suplementar de votação na CCJ ainda aumenta a punição em casos que envolvam tortura, abuso sexual ou transmissão das agressões pela internet.
6: O Senado aprovou e seguiu para a sanção o projeto que trata da redução de tributos sobre combustíveis e isenções para a Copa do Mundo Feminina de 2027.
7: O texto também inclui isenções para a produção de fertilizantes e exploração dos chamados minerais críticos. O repórter Pedro Pincer tem mais informações.
14: O projeto prevê a redução de tributos federais sobre a importação, a produção e a venda de óleo diesel rodoviário, biodiesel, gasolina, etanol e querosene de aviação. Segundo o texto, o que o governo deixar de arrecadar será compensado pelo aumento da receita após o início do conflito entre Irã e Estados Unidos em fevereiro deste ano. A relatora, senadora Tereza Leitão, do PT de Pernambuco, destacou a importância da aprovação do texto para o setor de combustíveis em um cenário de conflito iminente entre grandes produtores.
15: Felizmente, o Brasil adotou algumas medidas, como a redução de tributos federais e a concessão de subvenções a produtores e importadores, condicionadas à redução equivalente do preço de venda, que amorteceram o choque sobre os preços domésticos. No caso da gasolina e do GLP, as diferenças entre os preços pré-guerra e os atuais são inferiores a 5%. É necessário, contudo, que essas políticas se mantenham.
14: Entre as medidas para os produtores rurais, o texto reduz de 50% para 30% o limite da receita com exportação para que a empresa possa deixar de pagar o imposto sobre bens e serviços e a contribuição sobre bens e serviços. A União poderá conceder até 5 bilhões de reais em créditos fiscais para a produção de fertilizantes, matérias-primas, remineralizadores e bioinsumos entre 2027 e 2031. A proposta também prevê medidas como regras para a destinação de recursos a hospitais inteligentes de alta complexidade e benefício fiscal para a FIFA para a realização da Copa do Mundo de Futebol Feminino em 2027. O texto segue agora para a sanção presidencial.
6: E quem produz no campo pode ter mais segurança na hora de calcular o imposto sobre sua propriedade. A Comissão de Assuntos Econômicos aprovou mudanças no ITR, o Imposto Territorial Rural, para evitar que benfeitorias e investimentos feitos pelo produtor aumentem indevidamente a cobrança.
7: A proposta agora segue para análise da Câmara dos Deputados. Repórter Marcela Cunha.
16: O texto busca dar mais segurança no cálculo do Imposto sobre a Propriedade Territorial Rural, o ITR. Principalmente na definição do valor que serve de base para a cobrança, que é da terra nua, ou seja, sem construções e melhorias. Autor da proposta, o senador Jaime Campos, do União de Mato Grosso, afirma que o modelo atual gera insegurança para produtores rurais.
17: O atual modelo, cálculo do ITR, ele é incoerente e injusto, vamos ser honestos aqui. O preço de mercado, lamentavelmente, ele não, às vezes não é compatível. O problema prejudica muitos produtores rurais do nosso Brasil.
16: A proposta também prevê que o ITR não seja cobrado sobre imóveis rurais invadidos quando a ocupação impedir o uso econômico da propriedade e permite que o contribuinte apresente um contralaudo técnico válido por 5 anos quando discordar dos valores usados pela Receita Federal para calcular o valor da terra.
7: Com edição de Paula Groba e trabalhos técnicos de João Lira, o Jornal do Senado fica por aqui. Acompanhe agora as notícias da Câmara dos Deputados. Boa noite.
6: Boa noite e até amanhã.
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18: Câmara cria benefício fiscal para empresas de combustíveis e fertilizantes.
19: Projeto cria fundo para financiar exportador atingido por tarifas dos Estados Unidos.
18: Plenário obriga a realização de check-ups periódicos para mulheres no SUS.
19: Deputados fixam regras para reconhecimento facial em espaços públicos.
18: Boa noite. Na primeira semana de esforço concentrado antes das eleições, os deputados aprovaram várias matérias. Entre elas, a Câmara aprovou regras para o uso de reconhecimento facial em espaços públicos, como informa o repórter Antônio Vital.
20: A Câmara dos Deputados aprovou o projeto que define regras para o uso de sistemas de reconhecimento facial por órgãos do governo e nos serviços públicos essenciais, como ônibus e metrô. O projeto, apresentado pelo deputado Rodrigo Gambale, do Podemos de São Paulo, permite o uso do reconhecimento facial em estações de metrô, trem e ônibus, no interior de composições e plataformas, nas ruas, edifícios públicos e repartições administrativas. Mas o texto prevê ressalvas. De acordo com a proposta, uma pessoa não poderá ser abordada, detida ou ter seus direitos restringidos apenas porque foi identificada por um sistema automático. Antes de qualquer medida, a identificação terá que ser conferida por uma pessoa. O mesmo vale para o envio de alertas a órgãos de investigação criminal. O texto também proíbe o uso do reconhecimento facial para perseguição de pessoas ou grupos por motivos discriminatórios, políticos, ideológicos ou religiosos. Fica ainda proibida a vigilância em massa, sem motivo específico, bem como o monitoramento de áreas sensíveis, como banheiros, vestiários e locais de culto. Já o tratamento de dados biométricos só poderá ocorrer em atividades de investigação ou segurança pública, controle de acessos a locais restritos com consentimento do titular, prevenção de fraudes, busca de pessoas desaparecidas, localização de foragidos da justiça, prevenção de atentados, apoio a ações de defesa civil ou resposta a emergências. Relator em plenário, o deputado Sinaldo Bulhões Júnior, do MDB de Alagoas, defendeu que a tecnologia pode fortalecer a segurança em locais de grande circulação e ajudar as forças policiais na localização de foragidos e de pessoas desaparecidas. Ele também argumentou que a regulamentação é necessária porque o reconhecimento facial já vem sendo usado por estados e municípios sem regras nacionais unificadas.
21: A eficácia desses sistemas é demonstrada pelos diversos casos recentes
2: em que suspeitos e condenados por crimes bárbaros ficam identificados e presos pela polícia graças à tecnologia do reconhecimento facial. Os sistemas de reconhecimento facial e os demais meios automatizados de identificação biométrica apresentam ainda outras vantagens. Eles mostram-se dissuasórios de delitos como assédios em transportes públicos.
20: O projeto também prevê regras de governança e transparência. Os sistemas terão que manter registros de auditoria, adotar criptografia e controle de acesso às bases de dados, além de realizar testes periódicos de precisão. Obriga ainda o poder público a priorizar tecnologias certificadas em relação à neutralidade racial e à correta identificação de características físicas. A fiscalização caberá à Autoridade Nacional de Proteção de Dados, a ANPD. O projeto que estabelece regras para o uso de reconhecimento facial em espaços públicos agora será analisado pelo Senado. Rádio Câmara de Brasília, com informações de Daniela Ilessa, Antônio Vital.
21: Educação.
22: Os deputados aprovaram proposta que impede a retenção dos recursos do fundo que financia a conectividade das escolas públicas. O governo foi contra a medida, como explica a repórter Ana Raquel Macedo.
23: O plenário da Câmara aprovou o projeto que impede que o governo retenha os recursos do Fundo de Universalização dos Serviços de Telecomunicações, o FUST. O FUST é destinado a financiar a expansão da infraestrutura de comunicações, a conectividade de escolas públicas, a cobertura em áreas rurais e remotas e a conexão de pontos de interesse público. O fundo é financiado por empresas de telecomunicações que contribuem com 1% de sua receita operacional bruta. Além de tornar os recursos do FUST não sujeitos a contenções orçamentárias, a proposta também prorroga por mais 5 anos o benefício de redução de até 50% da contribuição ao FUST para empresas do setor que investirem recursos próprios em programas aprovados pelo Conselho Gestor do Fundo. O projeto foi apresentado pelo deputado Juscelino Filho, do PSDB do Maranhão, e recebeu parecer favorável da relatora, deputada Maria Rosas, do Republicanos de São Paulo. No plenário, foi aprovado com 333 votos favoráveis e 91 contrários. A bancada do governo criticou a proposta. O deputado Tarcísio Mota, do PSOL do Rio de Janeiro, defendeu o uso do FUST para levar conexão às escolas, mas questionou os critérios para a proibição de retenção dos recursos.
24: Na hora que a gente está falando em gastos sociais, contingencia, e na hora que a gente está falando de outras coisas, como esse, que embora seja para escolas, ele é definido por um conselho gestor da própria empresa, aí não pode contingenciar.
23: Já o autor da proposta, deputado Juscelino Filho, ex-ministro das comunicações do governo Lula, disse estranhar a falta de apoio da bancada governista. Ele disse que o fundo, criado no ano 2000, ficou mais de 20 anos sem ser usado.
25: Estamos garantindo o não contingenciamento do FUST, garantindo a sua renovação por 5 anos para que os projetos, todos os mecanismos que são aprovados no Conselho Gestor, onde tem representantes de vários ministérios, sejam executados.
23: O projeto que impede que o governo retenha os recursos do Fundo de Universalização dos Serviços de Telecomunicações, o FUST, seguiu para a análise do Senado. Da Rádio Câmara de Brasília, com informações de Antônio Vital, Ana Raquel Macedo.
21: Justiça.
18: A Câmara aprovou o projeto que reajusta o valor das custas na Justiça Federal. Entenda a questão com o repórter Márcio Aquiles Sardi.
26: O plenário da Câmara aprovou o projeto que reajusta o valor das custas processuais cobradas pela Justiça Federal. As custas são os valores que as partes de um processo têm que pagar para cobrir os gastos com os serviços da Justiça durante um processo. Elas funcionam como uma taxa para manter o trabalho de juízes, servidores, cartórios e atos como citações e perícias. O projeto apresentado pelo Superior Tribunal de Justiça, o STJ, também cria um fundo para financiar a modernização da Justiça Federal. E esse fundo não poderá ser usado para pagar salários. A proposta define valores para as custas relativas às diversas etapas dos atos judiciais. As custas de uma ação civil, por exemplo, correspondem a 2% do valor das causas e variam de um valor mínimo de R$ 112 até o máximo de R$ 62 mil. De acordo com o projeto, os valores serão corrigidos a cada 2 anos e ficarão isentos do pagamento pessoas que ganham menos de R$ 5 mil por mês, o governo federal, estados e municípios. Também ficam isentos o Ministério Público, a Defensoria Pública e os autores de ações populares, ações civis públicas e ações coletivas. A proposta teve como relator no plenário o deputado Rubens Pereira Júnior, do PT do Maranhão. Ele disse que o reajuste do valor e a criação do fundo vão ajudar a melhorar os serviços da Justiça Federal.
0: Esse fundo vai permitir melhor aparelhamento da Justiça Federal, vai permitir maior interiorização da Justiça Federal, vai permitir que nós ampliemos a quantidade de mutirões da Justiça Federal e que, portanto, sem dúvida alguma, vem em boa hora para melhorar a prestação de serviço jurisdicional no nosso país.
26: O projeto que reajusta o valor das custas processuais cobradas pela Justiça Federal foi enviado para sanção presidencial e pode virar lei. Da Rádio Câmara de Brasília, com informações de Antônio Vital, Márcio Aquilissardi.
1: Transportes.
3: O plenário da Câmara aprovou punição para quem usar veículo ou embarcação para abandonar animais. O repórter Marcelo Larcher nos traz as razões para a proposta.
5: A Câmara dos Deputados aprovou o projeto que altera o Código de Trânsito e a Lei de Segurança do Tráfego Aquaviário para tornar infração gravíssima o uso de veículo ou embarcação para abandonar animais. A punição será multa multiplicada por 10 e suspensão do direito de dirigir por 12 meses. No caso de abandono de cão ou gato, a suspensão do direito de dirigir será maior, de 18 meses. Se o abandono resultar em morte, atropelamento ou lesão do animal, a multa será aplicada em dobro. Em caso de reincidência no período de até 24 meses, o motorista terá a Carteira Nacional de Habilitação cassada. As mesmas regras valerão para quem usar embarcação, como barco a motor, lancha ou moto aquática, para abandonar animais em locais como rios, lagos e represas. Relator da proposta, o deputado Fred Costa, do PRD de Minas Gerais, argumentou que o abandono de animais é uma forma grave de crueldade e que o uso de veículo torna a conduta ainda mais reprovável. Segundo ele, muitas vezes o animal é levado para um local distante justamente para dificultar o retorno, o resgate ou a identificação do responsável. O relator também afirmou que esse tipo de abandono aumenta o sofrimento do animal e o risco de morte, atropelamento, fome, sede, doenças, exposição ao clima e ataques de outros animais. No caso das vias públicas, ele destacou ainda o risco para a segurança do trânsito. No plenário, o relatório foi lido pelo deputado Luiz Lima, do Novo do Rio de Janeiro, que defendeu a proposta.
8: Esse projeto traz a possibilidade do motorista ter a sua cassação em relação à sua habilitação, se ele for um reincidente de abandono de animais no prazo de 24 meses, e parabenizar o deputado Fred Costa.
5: O plenário aprovou ainda a medida provisória que destina 305 milhões de reais ao Ministério da Integração e do Desenvolvimento Regional. O objetivo é financiar ações de proteção e defesa civil em resposta a desastres naturais como chuvas intensas e secas, que afetam diversas regiões do Brasil. A medida provisória e o projeto que pune o uso de veículo ou embarcação para abandonar animais seguiram para análise do Senado. Da Rádio Câmara de Brasília, com informações de Daniele Lessa e Antônio Vital, Marcelo Larcher.
1: Saúde.
3: A Câmara aprovou o projeto que obriga a realização de check-ups periódicos para mulheres no SUS. O texto já pode seguir para a sanção presidencial e virar lei, como nos informa Ana Raquel Macedo.
23: A Câmara dos Deputados concluiu a aprovação do projeto que obriga o Sistema Único de Saúde, o SUS, a disponibilizar check-ups anuais para as mulheres, com consultas médicas e exames. O projeto, apresentado pela deputada Nelly Aquino, do Podemos de Minas Gerais, foi aprovado pela Câmara em 2024 e, depois disso, foi alterado pelo Senado. O texto prevê que o SUS deverá oferecer o serviço com base em critérios baseados nas doenças e problemas de saúde com maior incidência, de acordo com critérios epidemiológicos. Também obriga a realização de campanhas para conscientizar as mulheres sobre a prevenção de doenças. Entre os exames previstos estão os destinados a identificar casos de hipertensão arterial, diabetes e doenças relacionadas ao colesterol. A prevenção de doenças cardíacas e de casos de câncer foi a principal justificativa da autora para a necessidade do check-up anual das mulheres na rede pública de saúde. Ao retornar para a Câmara, depois de ser modificado pelo Senado, o projeto foi defendido também pelo relator, deputado Paulo Soares, do Podemos de São Paulo.
9: Projeto fundamental no cuidado com a saúde preventiva de todas as mulheres do nosso país. É importantíssimo que a gente possa debater a situação da saúde preventiva, criando mecanismos que deem condições, inclusive, de diagnóstico precoce, por exemplo, das doenças oncológicas.
23: O projeto que propõe check-up anual para mulheres na rede pública de saúde também prevê campanhas de divulgação sobre a importância das atividades físicas, orientações sobre saúde mental e sobre o calendário de vacinas. Depois de aprovado pelo plenário, o projeto seguiu para a sanção presidencial e pode virar lei. Da Rádio Câmara de Brasília, com informações de Antônio Vital, Ana Raquel Macedo.
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11: Economia.
12: A Câmara aprovou um projeto que cria benefícios fiscais para empresas de combustíveis, terras raras e fertilizantes. O repórter Antônio Vital acompanhou a votação.
13: A Câmara dos Deputados aprovou o projeto do governo que permite que o excesso de arrecadação provocado pelo aumento do preço dos combustíveis registrado desde o início do ano se transforme em subsídio e subvenções para empresas do setor. O objetivo é reduzir o impacto da guerra entre os Estados Unidos e Irã nos preços do óleo diesel, biodiesel, gasolina, etanol e querosene de aviação. A proposta reduz a alíquota de tributos federais sobre a importação, produção e comercialização desses combustíveis. As empresas terão direito ainda ao uso de créditos tributários para descontar o pagamento de tributos, como PIS/PASEP e COFINS. A medida vale apenas para esse ano, mas a empresa que não utilizar os créditos em 2026 poderá descontar do pagamento da CBS, tributo criado pela reforma tributária que começará a ser cobrado no ano que vem. O projeto também autoriza o governo a conceder créditos fiscais a empresas produtoras de fertilizantes entre 2027 e 2031, dentro do limite total de R$1 bilhão por ano. A relatora, a deputada Marussa Boldrin, do Republicanos de Goiás, alterou o texto original do governo e acrescentou na proposta benefícios para empresas do setor de minerais críticos e estratégicos e aquelas envolvidas na realização da Copa do Mundo Feminina. Excepcionalmente, os benefícios tributários concedidos a essas empresas ficam de fora de exigências previstas na Lei de Responsabilidade Fiscal. Dessa forma, obrigações como estimativa de beneficiários, metas de desempenho e mecanismos de avaliação de resultados deixarão de ser cobradas, o que vai valer apenas para este ano. A proposta também determina que os mesmos benefícios fiscais para a cadeia dos combustíveis fósseis sejam concedidos à dos biocombustíveis, para não provocar distorções no setor. Autoriza ainda o uso de créditos tributários pelas empresas produtoras de etanol. A relatora Marussa Boldrin justificou a importância da proposta.
14: Quando o mundo entra em crise, quem não pode pagar a conta é o brasileiro. Não pode ser o caminhoneiro na hora de abastecer, não pode ser a mãe de família quando a conta chega lá no supermercado, não pode ser o produtor rural quando coloca o trator para trabalhar. E muito menos podemos cometer os erros de tirar a competitividade do biocombustível, fruto de quem produz energia limpa, dentro do nosso país.
13: O texto final aprovado contém limites para benefícios fiscais e subvenções, que na prática são uma espécie de ajuda financeira às empresas. Para os produtores de álcool, esse limite será de R$1,2 bilhão por ano. As empresas beneficiadas terão que ser aprovadas pela Receita Federal. O projeto foi aprovado por 318 votos contra 113, com críticas da oposição, como as feitas pelo deputado Luiz Lima, do Novo do Rio de Janeiro.
15: Se nós fizéssemos conta nessa casa, como a gente faz conta na nossa própria casa, a gente não votaria a favor de um projeto como esse, que à primeira vista pode ser benéfico numa redução ali do preço do combustível, mas é uma bomba num lado da sociedade que está precisando de algo muito mais importante e vital.
13: Apesar das alterações feitas no texto original, o governo defendeu a aprovação do projeto,
20: como diz a deputada Jandira Fegali, do PCdoB do Rio de Janeiro.
4: Esse projeto, ele possibilita a manutenção do preço dos combustíveis, a diferenciação com o etanol, que também é constitucional, e possibilita investimentos nacionais na área de fertilizantes e pesquisa de terras raras e minerais críticos.
20: Projeto que permite subsídios e subvenções para empresas produtoras e importadoras de óleo diesel, biodiesel, gasolina, etanol e querosene de aviação, seguiu para análise do Senado. Da Rádio Câmara de Brasília, Antônio Vital.
6: Votação.
7: Os deputados aprovaram um projeto que cria um fundo para financiar exportadores atingidos por tarifas dos Estados Unidos. A reportagem é de Márcio Aquilissardi.
26: O plenário da Câmara aprovou o projeto apresentado como resposta às tarifas impostas pelos Estados Unidos aos produtos brasileiros. O projeto, já aprovado pelo Senado, autoriza a criação de um fundo para ampliar o crédito a empresas exportadoras brasileiras, diretamente atingidas pelas tarifas. O fundo de crédito à exportação servirá para financiar capital de giro, compra de máquinas e investimentos produtivos. E contará com recursos do orçamento e outras fontes, como o Fundo de Garantia à Exportação, o FGE. A proposta estabelece regras para uso dos recursos, como limites para despesas administrativas e para o pagamento dos agentes financeiros envolvidos nas operações de crédito. A gestão ficará a cargo de um comitê coordenado pelo Ministério do Desenvolvimento, Indústria, Comércio e Serviços. Já a execução das operações será de responsabilidade do BNDES. O projeto também prevê compartilhamento de riscos entre fundos garantidores. O objetivo é ampliar a oferta de crédito sem comprometer os gastos públicos. O relator, deputado Isnaldo Bulhões Júnior, do MDB de Alagoas, resumiu o objetivo da proposta.
16: A matéria vem a criar um fundo auxiliar. Hoje as operações de exportações, elas são suportadas por um fundo garantidor. Que esse fundo vem, como já fala o nome, a garantir, a afiançar as operações de crédito para a exportação das empresas brasileiras. E o fundo auxiliar vem para evitar qualquer insegurança ao fundo garantidor.
26: O projeto que autoriza a criação de um fundo para ampliar o crédito a empresas exportadoras brasileiras seguiu para a sanção presidencial e pode virar lei. Da Rádio Câmara de Brasília, com informações de Antônio Vital, Márcio Aquilissardi.
22: Termina agora o Jornal Câmara dos Deputados, produzido pela Rádio Câmara, com trabalhos técnicos de Wellington Teles e a apresentação de Val Monteiro e Luciana Vieira. Uma boa noite para você.
7: A Voz do Brasil volta amanhã. Boa noite.
6: 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Boa noite.

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0: 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Bora começar mais um Deixa Rolar? Aumenta.

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3: Opa, boa noite pra você. Prazer estar na sua companhia. Nando Berti contigo até meia-noite em blocos de meia hora só de som. Só música. Uma atrás da outra no Deixa Rolar. Aumenta o volume. Nosso encontro tá só começando.

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Fechando a primeira sequência de som do nosso Deixa Rolar. Depois do intervalo, você sabe que é bem rapidinho, tem muito mais som pra gente curtir. Volto já!

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3: Sim, já estamos de volta para mais uma sequência de sucessos. Esse é o nosso Deixa Rolar. São blocos de meia hora só de música, só som, uma atrás da outra. Aumenta o volume, bora curtir.

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0: Estúdio, a número 1 do seu rádio, carimbando mais uma sequência de sucessos, mais meia hora de show, só música boa, uma atrás da outra no Deixa Rolar Estúdio. Daqui a pouquinho, depois do intervalo, tem mais. Volto já. 11 e 1 na Estúdio.
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0: Sim, de volta. 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Seguimos nessa noite maravilhosa com mais um bloco de som no Deixa Rolar.

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0: na número 1 do seu rádio, carimbando mais uma sequência de sucessos por aqui, Nando Berti na sua companhia, hein? Até meia-noite, vamos juntinhos assim, nesse modelo, só música, uma atrás da outra, sem intervalo. Depois do break, eu volto com muito mais. Aguenta aí! 99,1 Estúdio 1134.
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0: Opa, de volta! E agora pro bloco saideira do nosso Deixa Rolar. Aumenta o volume, bora curtir. Tem muita moda boa pra gente aproveitar a nossa noite ainda. Você tá curtindo o som da número 1? A dona do primeiro lugar.

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0: meia-noite e 31 na Estúdio.
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0: Estúdio, 6:59.
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0: na Estúdio 4 e 1.
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3: Muito bem, identificando a frequência em ZYD 741 Estúdio FM, a número 1 do seu rádio. Estamos chegando, hein? A hora do cowboy vai começar.

0: Cowboy.
1: Ai, Cowboy.
0: A hora do Cowboy. Muito bem, muito bem, muito bem. Potência. Bom dia. Chegamos, gurizadinha. Chegamos para mais uma edição do nosso programa Hora do Cowboy. Prazerosamente, orgulhosamente para você. Bom dia, bom dia. Estamos chegando. A partir de agora é hora de fazer a festa no seu rádio.
2: Sextou, bebê.
0: Sextou, bebê. Final de semana chegou, viu? Sexta-feira mais bonita do Brasil, dia 14 de agosto de 2026. Uma ótima manhã pra você, com chuva. Manhã, aquela manhã gostosa, né? Aquela garoa, enfim, aquele friozinho gostoso. Uma excelente manhã pra você que nos dá o prazer da sua audiência. Sejam muito bem-vindos, sejam muito bem-vindas. A partir de agora, o chão vai tremer, a poeira vai sacudir, o jacaré vai nadar de costa. Muito obrigado pelo seu carinho, obrigado pela sua audiência. A partir de agora, vamos fazer a festa por aqui em 99,1, viu, gente? Muito obrigado pela sua audiência. Estamos chegando para toda a região, para mais de 100 municípios. Aí sim, hein? Vamos que vamos, hein? Bom dia, meu povo. Vem comigo, porque no caminho nós conversamos. Bom dia, Carniça. Você tá bom?
3: Bom dia, cowboy. Bom dia, ouvintes da rádio. Estúdio FM, tô chegando junto, hein? É hora do cowboy, tá no ar, bom dia, só mandar um recadinho aí, né, cowboy?
0: É verdade.
3: 984027371, pelo amor de Deus, não vai ficar pedindo as mesmas músicas.
0: Aham, não toca mesmo, né? Aham. bom dia pra você que nos dá o prazer da sua audiência. Eita, meu Deus do céu, viu? Bom dia, abraçamento pra vocês aí, bom dia, meu povo, fala comigo que eu sou seu amigo, viu? A partir de agora é nós, hein? Fala, dona Lúcia, bom dia.
4: Bom dia, cowboy, bom dia, pessoal.
0: Vamos junto, fala unido, bom dia, seu pelego, velho. E aí, tá bom? Tá chique? Mais ou menos? Ah, eu sabia, né, cara? Pesteado ainda, né? Não tomou nenhuma injeção, não tomou nenhum Ivomec, nada? Pelo amor de Deus, hein? Não? Eu sabia, né, cara? Fazer o quê? A vida é essa, né, cara? Beleza, beleza. Bom dia. Vamos junto, gente. Até às 7h15 da manhã, o pau vai cair, a folha e a casca, a gente arranca com a unha. Pra chegar até aqui, poderia dizer, viajei 70 léguas no lombri, uma briga, sapateei na água, fiz a poeira, sacudir. Quem é bom já nasce feito, quem é ruim só atrapalha. Quem não sabe fazer verso, que não se meta na folia. Aqui o sistema é bruto, feito estouro de boiada. Tá no jeitão da madeira, prego batido de ponta virada. Vamos, Carniça!
3: Ah, ei, nem vem, cara.
0: Ai,
3: nem
0: vai
3: vem.
0: Se coçar, homem, vamos se mexer. Tem presente? Tem, claro que tem. Temos aqui hoje meia torre de batata pra deixar você mais faceiro do que pintinho no galinheiro, hein? Aham. Temos aqui essa meia torre de batata lá no oferecimento do Gaúcho Chopp Cozinha. Temos aqui um combo do Xuxa, dois dogs eggs, né? Duas garrafas de Coca-Cola de 290ml. Me deu vontade de tomar uma coquinha agora, viu, Carniça? Verdade, viu? Sério mesmo. Não sei, né, cara? Verdade.
3: Ai, meu Deus do céu.
0: Tô com sede, cara. Bom dia. Aumenta aí, vamos lá, brincadeiras à parte, porque a partir de agora a gente começa por aqui a Hora do Cowboy. Vem comigo, que no caminho nós conversa 4 horas e 7 minutos. Bom dia.

0: Coisa boa demais, bom dia, vamos que vamos se mexendo, hein? Vamos lá, vamos dali, bom dia, 4:17 na estúdio, a número 1 do seu rádio, vamos por cá nessa sexta-feira mais brava, mais bruta, daquele modelo, daquele modelito, viu? Se você tá aí trabalhando, é sinal que você tem serviço, né, cara? Então não reclame não, viu? Pelo amor de Deus. Bom dia pra vocês aí, viu? Você tá doido. Bom dia, né? Gurizadinha aí que tá se acelerando lá por cima da serra. Cuidado, viu? Vão devagar aí, seus pelegos. Vão devagarinho. Devagar, cara. Devagarzinho, homem. Pra acabar, hein? Meu chapéu. Bom dia. Tudo bem? Fala com nós aí, viu? Você que tá sentindo aí na Serra de Corupá, vai devagarinho porque tá molhado, hein? Tá liso por lá. Bom dia. Ô, Cabozeira, você tá bom? Manda um bom dia pra nós aí, viu? Vamos que vamos, tamo de plantão aqui até às 7 da manhã, viu? Toca velho casarão pra nós aí, vê se você tem coragem. Mas é claro, rapaz, coragem é que não falta pra nós. O difícil é não mexer nas programações, né? Mas vamos lá. Toca pra nós aí, viu? Flávio Rodrigues de Lima. Tá ligadinho com a gente? Sextou, meu povo, sextou, viu? Daquele modelo, daquele modelito. Vamos pra cima. Bom dia pra vocês aí, tá bom? Quem mais tá por cá? Bom dia, seu Cowboy. Ótima sexta-feira, bom final de semana pra nós. É o que nós temos, né? Bom dia. Abraço lá pros nossos amigos aqui, ó. Quem tá na audiência é o Almir Pinter. Bom dia. Abração pra vocês aí, viu, gurizada? Alô, dona Marlene, bom dia. Já tá no costuramento, já tá acordado, viu? Vamos que vamos.
1: Bom dia, Cowboy. Bom dia, Carniça. Uma ótima sexta-feira para todos nós e um abençoado final de semana. Quero participar desse sorteio. Abraços, Marlene do bairro Santa Luzia.
0: Valeu. Bom dia. Vamos lá, Carniça.
2: Ai, meu Deus do céu.
0: Vamos se mexer. O Paulo César já tá acordado também, né? Falou assim que chegou, disse que desde as 3 da manhã e cadê nada do cowboy chegar? Nós entra às 4, né, homem? Ainda tava com preguiça, né? Falei, vou ou não vou? Falei, vou ter que ir, cara, não tem jeito.
3: 4:01 já e nada.
0: 4:01.
3: Não vai me aparecer, que
0: Olha aí.
3: Vamos lá, né, cara?
0: Vamos lá.
3: Desde as 2:30 já no trecho.
0: Ô, louco.
3: Vamos lá. Dele, Paula.
0: Paula
3: se mexeu o capim.
0: Uh-huh.
3: E é nóis, meu amigo.
0: É nóis.
3: Não tem outro jeito.
0: Não.
3: Nascemos bem bonito. E nascemos... Sem dinheiro,
0: verdade, viu? Nascemos sem dinheiro. Nós queríamos nascer, cara, nós queríamos nascer rico, mas não tivemos essa oportunidade, nesse privilégio, né? O Carniça também tá querendo ver se pega um dinheiro emprestado e tal coisa com os agiota, né? Mas os agiota falou que tem que pagar, né? E ele não conhece aí, né? Um cara que... Você conhece algum agiota que não mata, cara, né? Conhece, Carniça?
2: Ai, meu Deus do céu.
0: Pelo amor de Deus, homem, né? Que não mata, que não bate.
2: Ei, nem vem, cara.
0: Se você conhecer, me avisa, viu? Bom dia. Um abraço pra vocês aí, viu? Obrigado pela companhia de toda essa gurizadinha mais faceira do Brasil. É verdade, dona Lúcia?
4: Como assim, cowboy?
0: Os caras que emprestam dinheiro e tal coisa, né? A senhora não conhece alguém aí? O Carniça tá querendo um dinheiro emprestado, né? Verdade, viu? Vamos lá, quem mais aqui tem recado lá? Deixa eu ver, seu Luiz, bom dia.
5: Bom dia, Cowboy, Carniça e Companhia Limitada. Duvido que você vai trocar o velho casarão. Só uma aposta, vou ficar só de bisu.
0: Olha.
5: Falou, Cowboy, pessoal, bom final de semana.
0: Vamos apostar 200 pila, cara, verdade? Hoje nós estamos pro roubo, pro brick. Verdade? Aham. Duvido. Você apostar comigo, rapaz. Você vai perder, cara. Toma jeito, rapaz. Se apostar, vai ter que pagar, hein? Senão eu vou aí na tua casa, cara. Você toma jeito, viu? Tá vendo? Vai eu, Carniça e toda a tropinha aí, viu? Vamos lá, né? Eu e o Carniça.
6: Olha o passarinho cantando, que coisa bonita.
0: Ai. Bom dia, seu Aldemir. Bom dia, você tá bom?
7: Bom dia, meu amigo cowboy. Aqui é o bonitão Bachureiro.
0: Oi.
7: Tá passando aqui, meu amigo, pra desejar um ótimo dia pro Carniça, pro Junido, pra ti, meu amigo.
0: Tamo junto.
7: Se tiver sorteio de bolachão, Mirabel, chiclete, aqueles Block Monster, coloca nós aí, meu amigo. Um abraço e fica
0: com Deus. Bom dia. Tão tudo louco hoje, né, cara? Tomar um Monster, tomar um energético bagual. Bom dia também, quem tá na sintonia, bora trabalhar, né, cowboy? Sexta-feira boa, viu? Gilmar Ferreira da Costa, bom dia. Abração pra vocês aí, viu? Alô, seu Marco Rodrigues. Tem um recado pro nosso amigo Carniça.
8: Fala, cowboy, bom dia.
0: Bom dia.
8: Me coloca aí pra ganhar essas batatinhas aí.
0: Olha, ó.
8: Só que eu não tenho muita fé de receber, não. Vou botar porque...
0: Ah.
8: Tenho fé de ganhar, mas de receber eu não tenho.
0: Por quê?
8: Porque o carniça tá aí, né?
0: Ai, ai, ai.
8: Imagina, pra quem rouba a bolachinha da Dona Lúcia, roubar uma porção de batata dessa aí é fichinha pra ele.
2: Ai, meu Deus do céu.
8: Esse lazarento aí, ó. Que não adianta nós pedir música CD diferente. Ele não toca, não adianta. E ele que para de ficar arrumando confusão, que eu já tô com... Olha, paciência eu não tenho mais, né?
0: Olha.
8: Agora só me falta tempo pra passar e sentar e sarrafo nas costas dele.
0: Olha só.
8: Porque aquela música onde lá, quem tocou lá pra mim foi tu, não foi ele?
0: Foi eu.
8: Certeza que foi coisa tua, do bagual com o covedor.
0: Sim.
8: Porque ele não toca, nem um malandro. Bebão, é um bêbado malandro ainda, esse desgraçado.
0: Tá vendo?
8: Valeu, me volta aí pra ganhar o sorteio. Mas não diz pro carniça quem ganha, porque senão ele passa a mão também. Valeu.
0: É bem isso, viu? Aí, ó, tá vendo?
2: Nossa, tô morrendo de medo.
0: Não tem medo disso, tá vendo? Só o Michael, meu Deus do céu, viu? Ô, seu Luiz, pode fazer o Pix aí pra nós, viu? Tá bom, seu Pelego do Pelego? Bom dia, bom dia. Tchau, obrigado. 4h23. Vamos, carniça, vamos, carniça. Vamos dançar isso aqui, vamos?
2: Ah, claro que não.
0: Eu danço sozinho.

0: 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Vamos lá, Carniça, vamos dali. Bom dia, bom dia. Boa sequência musical pra você que tá ligadinho com a gente. Valendo um combo do Xuxa. Valendo também pra você por aqui, meia torre de batata, lá do Gaúcho Chope Cozinha. Participa aí comigo, participa. Bom dia, bom dia. Alô, Andrezão, cê tá bom?
1: Sextou, cowboy. Bom dia.
0: Bom dia.
1: Toca Evidências pra nós aí. Capricha.
0: É.
1: Que tenhamos um ótimo final de semana, hein?
0: Bom.
1: Grande abraço, André de São Luís.
0: Valeu, André. Um abraço pra você. Obrigado pela companhia. O André tá lá se caprichando pra mais um dia de trabalho, viu? Ô, Carniça, meu Jesus amado, sabe que bichinho feio que apareceu aqui, cara? Mandou uma foto pra nós, cara. Eu assustei, cara. Quase trincou ali a tela do computador. Verdade, o Sandro, né, cara? Olha lá, mandou uma foto pra nós, disse que, meu chapéu, mas você é feio demais, cara. Olha, eu nasci feio, mas você, meu Jesus amado, cara. Vamos que vamos, né? Pela madrugada de Jesus Cristo, né, seu Sandro?
2: Bom dia, cowboy. Bom dia, seus pontas de corda.
0: E aí, seu ponto de corda?
2: Vamos trabalhar, vamos tirar a bunda do sofá,
0: ah,
2: da cama, e tá na hora de trabalhar. Já são 4:24 da manhã.
0: 4:37 já.
2: Se bem que... O
0: que foi, cowboy, que você tá meio louco hoje?
2: Cowboy, você
0: Oi.
2: Tá aí, cowboy? Vamos levantar nessa cadeira, vamos conversar com o pessoal.
0: Olha, ela tá tentada hoje.
2: Dá uma butinada no Carniça aí pra ele se acordar. Porque senão fica dormindo em cima da mesa.
0: Tá vendo?
2: Esse caco sem vergonha.
3: Ai, meu Deus do céu.
0: Ai, meu pai amado, o que foi, seu Pelego?
2: E diz pro Carniça que hoje é o dia do gole.
0: Hoje é dia do gole.
2: Ele não pode deixar o gole beber ele.
0: Uhum.
2: Senão vai parar na cadeia, só vai sair na segunda-feira.
0: É.
2: E cadeia é tipo do Carniça mesmo.
0: Pois é, rapaz.
2: Panga, né, velho?
0: Ele falou que disse que quer que você prende ele. Falou assim, fala aí, vem aqui me prender, tal e coisa, né? Olha aí, ó. O que você quer ser do Sandro, Carniça?
3: Eu sou a capivara que faltava na sua via verde.
0: Meu Deus do céu, hein, Carniça? Que situação, hein? Falou que quer dar uma voltinha com você no seu carrão aí, né, cara, né? Meu Deus do céu. Falou que você tá bonitinho, tá caprichado hoje, né? Meu Deus.
2: Tô te mandando a minha foto aí, Cauã, pra você.
0: Hã?
2: Pra você olhar e ver quanto o cara aqui é bonito.
0: Ah, vai-te embora, rapaz. Você toma jeito, rapaz. Vai ver se, meu Jesus amado, tá me estranhando, cara. O Carniça que gosta dessas coisas, homem. Tô fora, rapaz. Me fala aí, Carniça, qual que é o conselho que você quer dar pro Sandro, taxista?
3: Primeira coisa, se você está com problemas no seu relacionamento, aí, precisa, de repente, dar aquele grau, né?
0: Aquele grau.
3: De repente, precisa fazer diferente com a sua mulher, ela tá cansada.
0: Aí,
3: primeiro que você é feio, tem isso também. Isso pode resultar muitos problemas com a sua autoestima.
0: Tá vendo?
3: Você faz o seguinte, compra uma roupa nova, coloca uma cuequinha, sabe aquelas baby dollzinhas, estilo baby doll?
0: Tá vendo?
3: Coloca uma cuequinha daquela lá. E à noite você toma, você já sabe, né? Aquele azulzinho. De repente, se não tiver azulzinho, compre aquele amendoim torrado sem casca. Isso faz uma diferença e com certeza você será um típico de um leão na cama que você vai rugir a noite toda.
0: Rugir, vai roncar a noite toda, né? Meu Deus do céu, né? Coitado do banheiro depois, né, rapaz? Pelo amor de Deus, hein? Aí, ó. Oi.
2: Vamos tomar um café hoje, né?
0: Vamos?
2: O café eu pago, mas aquele só de dois dedinhos no copo.
0: Ah, pelo amor de Deus, hein? Ninguém merece, né, cara? Aí, ainda miserável ainda, né? Jesus amado. Carniça falou que vai tomar um café com você hoje. Na estúdio, 4:40, bom dia.
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0: Muito bem, vamos lá, dali. Bom dia, meu povo. Fala comigo que eu sou seu amigo. Bom dia lá pro seu Antônio Borgman. Alô, seu Antônio, bom dia. E aí, chique no último? Fala comigo.
6: Bom dia, cowboy. Bom dia, Caniça. Bom, Antônio. Uma ótima sexta-feira para todos.
0: Chama na bota. Vamos lá, vamos para cima, vamos para cima. Abraço aí, viu? Tem sorteio hoje aqui, ó. Combo do Xuxa e também uma meia torre de batata, viu? Vamos lá então, vamos trazer aí, modão! Quatro horas e 40 minutos da manhã.

0: Olha a hora, gente. Na estúdio, 4h49. Bom dia.
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0: 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Tá aí, modão, modão, modão pra você aqui nos 99,1 do seu rádio. Bom dia, meu povo, bom dia, minha gente. Alô, seu Paulo César. O Paulo César mandou um vídeo pra nós aqui, tomando um cafezinho agora. Aquele cafezinho do sabor de mamãe. Aham. Deu uma paradinha agora e falou: dá uma olhada aí, cowboy, como é que nós tá, viu? Saudade da casa, saudade das crianças, saudade da mulher e tal e coisa. Olha aí, ó.
1: Deu sono, Sousa Filho.
0: Chuvarada. Chovendo.
1: Um cafezinho.
0: Ah.
1: Com sabor de saudade de mãe, de pai, saudade de casa.
0: Ô, louco.
1: Saudade quando você era pequeno e você não tinha compromisso com nada.
0: Verdade.
1: Agora me deu saudade. Parar um pouquinho, que a chuva tá muito pesada aqui pra cima. Santa Terezinha do Progresso.
0: Paranazão.
1: Beleza? Cuida aí, depois que for trabalhar com o trânsito de Jaraguá, não é pra amador, viu, meu irmão?
0: Aí sim, hein? Tá lá na Santa Terezinha do Progresso, deu uma paradinha agora, né? Com o caminhãozão aí, tomando aquele café, viu? Vai devagarzinho, viu, seu Paulo? Dá uma descansada agora, dá uma dormidinha aí e pega de novo, né? Um abraço aí, viu? Chovendo demais na região do Paraná. Pessoal que tá no trecho aí nas BR da região aí pra cima. Um abraço pra vocês, obrigado pela companhia, viu? Vai nos informando aí, seu menino. Bom dia, bom dia. Ô, cowboy, você tá bom? Sextou, trabalhando desde as 2:30 da manhã, cowboy, viu? Mas manda aí um alô pra nós, que tamo ligado na melhor, viu? André de Guaramirim. Alô, André, bom dia. Andrezão já acordou cedo, cara, desde 2:30 da manhã, viu? Aí sim, hein? Bom dia, bom dia. Abração pra vocês. Alô, Ricardo, ele da Figueira, você tá bom?
2: Bom dia, cowboy.
0: Bom dia, sextou.
2: É o Ricardo da Ilha da Figueira, sempre na sintonia da melhor rádio do mundo. Trabalhando e curtindo a melhor. Coloca eu, minha família e todos os ouvintes na oração. Que seja uma ótima, abençoada sexta-feira e um ótimo, abençoado fim de semana a todos. Se possível, toca aí, sexta zona, João Estelucci. Valeu, um abraço.
0: Abraço, meu querido, obrigado pela companhia. Alas Guts, olha lá, rapaz, o café do nosso querido amigo Márcio Bier, né? Rapaz do céu, né? Não pode faltar banana, né? Dá uma olhada lá, olha lá, ó. Meu chapéu, hein? Dá uma olhadinha, né? Pão com salame, o que mais que tem lá? Tem pão, tem leite, aí sim, hein? Mãe, mãe, bom dia, bom dia. Abraço, viu, seu Márcio, sextou, viu? Aí sim, seu Pelego, bom dia lá pro Márcio, lá da DR, viu? DR, bom dia, bom dia. Abração pra vocês aí, viu? Alô, David Franco, bora trabalhar, viu? Vamos que vamos, bom dia, meu povo.
3: Bom dia, cowboy.
0: Bom dia.
3: Uma excelente sexta-feira a todos aí, a todos os ouvintes.
0: Tá bom.
3: Vocês estão trabalhando. E hoje é dia de tomar uma gelada e comer torresmo.
0: Hoje é dia. Bora. Viu? Um abraço pra você também, meu querido. Vamos que vamos, hein? Como é que é o nome do Pelego ali? Bom dia. É o nosso querido amigo, Gilberto Glabner. Alô, seu Gilberto, bom dia. Alô, Vonê de Guaramirim, já acordou cedo, cara.
4: Bom dia, cowboy.
0: E aí?
4: Hoje, até meio-dia. Depois...
0: Só cachaça.
4: Dá-lhe gole, churrasco.
0: Ô, louco.
4: Cigarro.
0: Eita. Virado no Janho.
4: É, só tem medo. Falou,
0: cara? Falou, garoto. Um abraço pro seu Vonei, viu? Vamos lá, bom dia, bom dia. Ô, cowboy, manda um abraço pra nós aí, viu? É, pra dona Ivanil, da Crapper, nesta sexta-feira. Linda, abençoada, viu? Um abraço aí, viu? Quem tá mandando aí também, pra Gisele também. Um abraço pra vocês aí, obrigado pela companhia. É a Kessiliane, bom dia. Abração pra vocês aí, viu? Daqui a pouquinho nós manda mais alô pra vocês aí, viu? Vamos que vamos, pega descendo que subindo é contramão, viu, gurizadinha? Vamos lá, vamos juntos aí, toca modão bruto pra você que tá ligadinho com a gente em toda a região, sintonizando aí a programação, muito obrigado pelo carinho, muito obrigado pela sua participação. Vai participando, 984027371. Vamos lá, Zunindo, vamos lá. Na Estúdio, agora 5:01.
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0: Muito bem, meu povo, de volta em ZYD741 Estúdio, número 1 do seu rádio. Por aqui é o Cowboy, bom dia. Vamos lá, né, Carniça? Vamos dali, vamos dali.
7: Ah, tá bom, tá bom.
0: Tamo junto. Cinco horas e 2 minutos.

0: 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Vamos lá, meu povo. Vamos se mexer, carniça.
1: É, claro que não.
0: Então fica dormindo, miserável. Bom dia, bom dia, bom dia, meu povo. Vamos que vamos. Daqui a pouquinho temos um momento de fé, viu? Oh, daqui a pouquinho tem momento motivacional, viu? Vai lá, Carpinho Lote, carniça, vai lá, chama a dona Lúcia, vão lavar o banheiro, vamos lá, vamos lá.
1: Cowboy, vamos parar de falar besteira aí, no ar?
0: Ai, meu pai amado, viu, ninguém merece, tá bom então, aí ó. Vamos tomar uma gelada então, já que vocês não querem falar comigo. Bom dia, seu Valmir, o senhor tá bom, como é que tá as novidades por aí, o senhor tá chique no último?
2: Bom dia, Cowboy, bom dia a todos os ouvintes aí da Estúdio FM. Ah. Quer dizer pra você, Cowboy,
0: oi,
2: que estamos ligando pouco aí pra ti, porque trabalhamos muito, né? Correr atrás do ganha-pão. Mas te ouvimos todo dia aí.
0: Opa!
2: Quer dizer pra você que hoje é sexta-feira, manda um prêmio pra mim, que hoje eu mereço. Tô aí a semana inteira. Bastante. E que Deus abençoe a cada um aí.
0: Olha.
2: Bom final de semana e toca modão pra nós.
0: Tá bom.
2: Não te custa nada.
0: Bom dia, bom dia, bom dia. Valeu, seu menino. Grande abraço pro Valmir lá de Guaramirim. Trabalhou demais aí, tá cansado, né? Ai, meu pai amado. Bom dia, sextou daquele modelo, viu? Tamo de olho, tamo de olho. Bom dia. O Evaldo Diel também tá na sintonia. Bom dia, Cowboy. Você tá bom? Manda uma moda pra nós aí, vê se você tem coragem. É, dona Lourdes Furlan. É, e essa meia torre de batata pra nós aí é bem hoje, né, cara? Tá vendo? Chama na bota, né? Chama na bota. Nosso combo tá perfeito, né? Uma coca de 2 litros, um pacotinho de gelo e um dreia pra fazer o piseiro, né? Bom dia, Cowboy, cê tá bom? Manda uma moda pra nós aí, viu? Bom dia, tamo ligado. Alô, dona Mari, lá na fabricação dos bolos, viu? Tá ligadinho com a gente. Falou, bom dia, Cowboy, bom dia, carniça, bom dia, dona Lúcia, bom dia, Zunido, bom dia, povareto, bom dia pros gatos, bom dia pras galinhas, pros cachorros, pra todo mundo. Meu Deus, tanta gente que eu cansei agora, rapaz, dá bom dia. Ai, meu pai amado, bom dia pra vocês aí, tudo bom? Quem mais tá por cá na sintonia com a gente? Ô, Cowboy, você tá bom? Vamos tomar um chimarrão, é o André, Luiz. Alô, André! Bora, bora, meu povo, bom dia, bom dia. Quem mais tá por cá na sintonia com nós? Aos meninos!
3: Bom dia, Cowboy!
0: Oi, Edgar!
3: Já deu uma largada e vamos buscar mesmo do Brusque.
0: Brusque.
3: Uma abençoada sexta-feira aí.
0: Opa.
3: Que vamos ver que dentro que sextou, né?
0: Sextou, sextou. Bom dia, boa viagem aí, viu? Abração pra vocês aí, todo é bom. Fala, seu Sandro, Pelego do Pelego.
4: É que nós.
0: Hã?
4: Nós, Cowboy.
0: Hã?
4: Nós acorda cedo.
0: Aham.
4: Nós somos acostumados a trabalhar.
0: Ah, tá.
4: Não é aqueles caras que vem lá do Mato Grosso, lá.
0: Olha, rapaz.
4: Fica sentado na rádio, microfone na mão, falando alguma coisa.
0: Olha.
4: Nós trabalha.
0: Tô sabendo, tô sabendo.
4: Cedo. Antes do galo cantar.
0: Ah, é?
4: Quando o galo cantar, nós já tomamos até o café. Nós já tomamos uma também.
0: Entendi. Eu não sei, mas eu acho que o senhor falou assim, o senhor tá meio virado no Django, né? Ou me falaram aqui, o carniça falou que o senhor disse que vai comer 2 ovos hoje com um salsicha no meio, verdade? Verdade, né? Porque. E no lugar que a galinha canta, o senhor que tá cantando, pelo amor de Deus, bom dia, viu? Abraço pro seu Zé da Figueira, a dona Simone, pro Gui. Ai, meu Deus do céu, eu tenho que aguentar esses caras falando besteira no programa, né? Pura sacanagem, né, dona Lúcia? É verdade, viu? Pra que não vão carpir um quintal, né, cara?
1: Como assim, Cowboy?
0: É verdade, né, o Pelego do Pelego lá. Dona Maria, bom dia.
5: Bom dia, Cowboy. Ótimo final de semana pra você e pra sua família. Abraço pros unidos, que carniça, que não quer nada com nada, só você trabalha, só sabe falar bobeira,
0: é verdade,
5: besteira. Que Deus abençoe o nosso final de semana, coloca todo mundo na oração, um abraço pro seu Zé, meu marido Agenor, pra todos os meus amigos, especialmente pra você, coloca todo mundo na oração, Cowboy das 6, um abraço pra você, até domingo, Cowboy.
0: Valeu, tchau, obrigado, bom dia. Ô, Cowboy, dá uma olhadinha, vamos trabalhar lá. O seu Zé tá mexendo no ferro. Olha lá, ó. Liga aí, liga o motocicleta. Ui! Ó, tá brabo, rapaz, o homem, hein? Ô, louco. Vamos acordar, seu Zé. Aí sim, agora o senhor tá fazendo barulho, né, rapaz? Lá na sua casa você não pode fazer barulho, né? Que a dona Simone corre com você de lá, né? Deus o livre. Tchau, obrigado. Vamos acertando a hora, gente. 5:18. Vamos lá, vamos dale! Aô, Potência, bom dia! Na Estúdio 5:19.
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0: Muito bem, de volta pra você por aqui, manhã de sexta-feira, vamos juntos até as 7:15, vamos dali, vamos esquentar essa sexta-feira, vamos a chicotada aí, vamos lá, bom dia. Excelente manhã. Prazerosamente, orgulhosamente pra vocês, é um cowboy. Quem não tem as manhas não entra não, sem a instrução de um profissional. 5:21 na Estúdio, bom dia. Pega descendo que subir na contramão.

0: 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Bom dia, bom dia, bom dia, meu povo. Não se perca na hora. Agora são 5:30. Você tá doido, menino? Bom dia, bom dia, bom dia pra você. Por aqui é o Cowboy, viu? Pega descendo, que subir na contramão. Tá no jeitão da madeira, prego batido de ponta virada. Quem piscou não viu. Bom dia. Ô, Cowboy, bom dia, viu? Pra Tatiane Giacomelli, lá do Rio Cerro 1. Abençoada sexta-feira, viu? Queira participar do sorteio, Cowboy. Sorteia aí nós aí. Bom dia, meu povo. Chama na bota. Bom dia, bom dia. Tá na hora, né? Quem mais tá por cá? Bom dia pra família aí do seu Joel Reis, a família Reis. Bom dia.
1: Bom dia, Cowboy. Bom dia, Julinho. Bom dia, Carissa. Sextou. Isso aí, galera. Uma ótima, abençoada sexta-feira pra todos nós aí. Valeu, meu amigo. Um abraço. Partiu, filho, em trabalhar.
0: Partiu. Vamos trabalhar, vamos se mexer. Nascemos bonito, não nascemos rico, viu? Alô, meu povo, bom dia. Fala comigo. Bom dia lá pra quem? Pra Jussiele, né? Mandou um áudio muito baixinho. Não dá pra ouvir nada. Não dá pra entender nada no áudio. Sei que tá na Marisol, não sei aonde trabalhando. Tá muito baixo o áudio aí, viu? Ô, Jussiele, bom dia. Abração pra você, obrigado pela companhia também, viu? Quem mais tá por cá no sintonizamento? Bom dia, meu povo. Alô, seu Ney. O Ney que, apesar dele ser flamenguista, Carniça, ele é meu amigo, né? Entendeu? Ele é flamenguista, viu? Flamenguista, mas daquele. parceiro. Eita, seu Ney, bom dia.
2: Fala, ó. Bom dia, Cowboy.
0: E aí, mano, velho?
2: Chegou aquele dia.
0: Chegou.
2: Aquele dia que todo mundo gosta.
0: Pois é.
2: Sextou. Vamos vencer, né?
0: Vamos vencer.
2: Uma abençoada, ótima sexta a todos e um ótimo abençoado final de semana.
0: Amém.
2: Beleza. Abraço. Tchau. Obrigado. E...

0: Tchau, obrigado. Ô, seu Ney, sexta-feira o Carniça falou o seguinte, né? A sexta-feira de hoje tá assim, ó, com S bem grande, cara, né? Com S bem grande que ele não tem dinheiro, né, cara? Aham, verdade, bom dia, tá daquele modelo, viu? Ô, Carniça, diz ele que vai levar nós no bar do Gago tomar uma cerveja, né? O que tem lá no bar do Gago, ô Carniça? O Gago mandou áudio pra nós aí? Mandou? Sexta-feira, o que tem no bar do Gago aí, ô Gago? O que tem hoje aí? Pelo amor de Deus.
1: Eu já tenho Coca-Corona gelada, já tenho.
0: Meu Deus.
1: Modo Wazer. Tem Estela. Tem.
0: Ai, ai, ai.
1: Tem Antártica Algirinal. Tem Antártica Algirinal. Tem Budweiser, sei lá o nome dessa feira da pé. Tem.
0: O que mais?
1: Brahma, Skol, Skin.
0: Meu Deus.
1: Itaipava, Sub-Zero. Tem.
0: O que mais, cara? Pelo amor de Deus.
1: Tem.
0: Meu pai amado.
1: Tem um monte de variedade.
0: Meu Deus.
1: E essa semana eu vou trazer uma
0: fala logo, miséria.
1: É artesanal, cerveja artesanal, pra ficar de amostra.
0: Meu Deus.
1: For querendo, eu vou trazendo.
0: Não quero mais beber, pai, não quero mais. Eu perdi a graça. Não tenho mais vontade de beber, verdade. Pelo amor de Deus, se continuar desse jeito, rapaz, olha, Carniça do céu. Deu até, olha, não quero mais beber, Carniça. Pelo amor de Deus, não quero mais. Sartei, pelo amor de Deus, cara. Até ele trazer pra nós.
2: Ai, meu Deus do céu.
0: A cerveja já deu vontade, não deu vontade de tomar mais, cara. Tá louco? Vai pra baixo da égua vocês dois aí, cara. Quero saber de bar de gago, homem. Olha a hora na estúdio, 5h34. Ai, meu Deus do céu, é o Carniça mesmo nos botecos, né? Você tá doido, menino? 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Aô, seu Rudinei! 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Vamos pra cima. 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Por aqui é o Cowboy, viu? Sextou os meninos, final de semana. Bom dia. Bora, meu povo. Vamos sapateando molhado. O chefe já colocou nós na escala ontem à noite, cara, pra nós trabalhar hoje. Vamos sair daqui do programa. Atenção, Guaramirim. Atenção, gurizadinha. Hoje tem aí o feirão de carro, né, cara? É o feirão do Banco Omni. Estaremos por lá presente em Guaramirim. Logo mais daqui a pouquinho, às 9 horas da manhã. Manda quem pode, obedece quem tem juízo, viu? Estaremos por lá, eu e toda a equipe da estúdio. Lá na Blitz, hoje temos Blitz, viu? É, sextou, rapaz. Atenção a galera de Guaramirim, você que quer comprar carro. É o último feirão aí, né? Do ano, né, produção? É isso. Vamos estar por lá, viu? Eu, Zunido. Será que o Carniça vai? Vamos, Carniça? Vamos? Vamos lá no feirão hoje?
3: Ah, tá bom, tá bom.
0: Carniça vai estar comigo por lá também, viu? Carniça, toda a galera por lá. Estaremos lá. É, eu, a Sabrina, a Carniça, toda a equipe da estúdio. Lá na Blitz, lá hoje no feirão de carro, cara, lá no Banco Omni, é o feirão do Banco Omni, lá do Guaramirim, viu? Então dá uma passadinha. Alô, seu Vonei, vai lá tomar um café com nós, seu Vonei. Vai lá conhecer os carros hoje, então o Guaramirim hoje nos espera, viu? Estaremos já chegando com tudo, viu? Ô, Cowboy, você acredita que não ouviu o meu áudio? É, pisquei o olho, dormi e já foi, meu Deus do céu. Tá bom, vamos rodar de novo, né, o seu atentado.
1: Bom dia, Cowboy, aí, bom dia a todos os ouvintes aí da Estúdio FM.
0: Só que eu sou bonzinho hoje, hein?
1: Estamos ligando pouco aí pra ti, porque trabalhamos muito, né, correr atrás do ganha-pão, mas te ouvimos todo dia aí. Quer dizer pra você que hoje é sexta-feira, manda um prêmio pra mim, que hoje não mereço, trabalhei a semana inteira bastante. E que Deus abençoe a cada um aí, bom final de semana e toca modão pra nós, não te custa nada.
0: Aí, ó, disse que ele vai lá me conhecer, vai conhecer o Carniça lá hoje, falou, vou lá na Blitz conhecer vocês hoje, Cowboy. Vamos ver se você é bonito mesmo, como fala na foto. Ah, eu sou bonito, né, cara? Meu Deus do céu. Alô, Rogério, bom dia. Abraço pra você também, obrigado pela companhia. Ótimo dia de final de semana pra todo mundo. O pessoal aí, né, que tá ligadinho com a gente aqui, ó, quem tá na audiência lá no carregamento é o Nathaniel, é isso? Nathaniel, bom dia. Abração pra vocês aí, viu? Alô, Dona Erilda, seu Idazil, bom dia.
4: Bom dia, Cowboy.
0: Bom dia.
4: Uma ótima sexta-feira para todos nós. E toca aí para mim, o Teodoro Sampaio, é Mulher Chorona.
0: Mulher Chorona.
4: Tá bom?
0: Tá bom.
4: Obrigado.
0: Valeu.
4: Tchau.
0: Tchau, obrigado. Alô, seu Fagundes, senhor tá bom?
5: Fala, Cowboy, bom dia, sextou, tigrada, já estamos na sexta, tudo passa, nada é eterno, só o amor de Deus, e amanhã tem bailão,
0: olha,
5: dale
0: só.
5: Tigrada Trap, forte abraço, Fagundes,
0: tchau, tudo bom. Obrigado, olha a hora, 5:40 na estúdio, deixa descer, a moda é bruta, aumenta aí se tem coragem.

0: 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Ei, cowboys, bom dia. Fala comigo que eu sou seu amigo. Bom dia, meu povo, bom dia, minha gente. Vamos acelerando, bom dia, bom dia. Aô, rapaziadinha do chapéu, hein? 984027371. Tá valendo o combo do Xuxa. Dois dogs eggs aí e duas garrafas de Coca-Cola, né, ô Carniça? De 290 ml cada, E tem também meia torre de batata daquele modelo. Mas olha pra você se pinchar nas comilanças aí, viu? Bora lá então, meia torre de batata que serve até três pessoas lá do Gaúcho Chopp Cozinha, pra você que participar comigo nessa manhã e mandar pra cá a sua mensagem, tá legal? Bora então, meu povo, vamos que vamos, sapateando no molhado pra fazer a poeira, sacudir o jacaré, vai nadar de costa. Gurizada, bom dia, tá na hora, hein? Olha a hora, gente, faltando 10 para 6. Bom dia.
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1: Legal, legal. São 5 horas e 50 minutos. E aí, como é que você tá? Você tá bom? Vamos lá, como diz o pastor lá. 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Um abraço aí pra galera, pra toda a família, né? Pra dona Eliane, também pro Gustavinho, viu? Tá lá trabalhandinho, colado na gente, também o seu Ivan, viu? Tchau, obrigado! Vamos lá, meu povo, daqui a pouquinho tem momento de fé, viu, Carniça? Vamos lá, vamos lá! Tá louco, bicho? O que foi, dona Lúcia?
2: Então, cowboy, hoje quase que eu perco o verdureixo. Olha, o verdureixo veio numa corrida hoje, quase que eu fico.
1: Ô, louco! Bom dia! Vamos lá, Zunido, vamos lá, Zunido. Pão e bruto. Segura, pião. Que foi, Vormezinho? Que você quer, homem?
3: Oi. Oi. Vamos lá conhecer o Estádio Carniça aí pra nós conversar de perto.
1: Ai, ai, ai.
3: Por que que não toca as modas da gente?
1: Ai,
3: tá,
1: ó,
3: bom?
1: Tá vendo?
3: Não se intrometa, senão vai sobrar pra ti também.
1: Tá vendo? O Carniça agora vai... Tá vendo, Carniça? Vai lá, diz que pra te conhecer, cara. Ó, ó, ó.
4: Nossa, tô morrendo de medo.
1: Aí, ó, agora que o Carniça não vai aparecer lá mesmo, né? Você foi mandar esse áudio aí, cara. Se você não tivesse falado nada, o Carniça ia de boa, né? Mas agora você ameaçou ele e pode esperar lá que ele não vai aparecer por lá hoje, viu? Ô, bom dia, cowboy. Bora que hoje é sexta-feira, viu? É o Delcio lá de Xereder, viu? Manda esses lanches pra mim hoje, pra mim curtir com a família. Bom dia. Abraço pra vocês aí, garoto. Obrigado pela companhia, viu? Fala, seu Sandro, Pelego do Pelego.
5: Não, eu ajudo.
1: Aí, ó.
5: Eu ajudo a pegar o carnê.
1: Tá vendo?
5: Quero jogar no porta-mala, largar lá no, no mar, nadar, provavelmente não.
1: Meu sabe, né? Chapéu, hein?
5: Largar lá dentro d'água.
1: Olha, Carniça.
5: Cai fora.
1: Até eu tô com medo de ir na Blitz ali hoje, hein, cara? Porque daqui a pouco os caras vão querer me linchar lá, cara. Vai, vão achar que sou eu que sou o Carniça, né? E aí não sou, né, cara? Não sou eu.
6: Bom dia, cowboy!
1: Bom dia!
6: Bom dia, meus amigos da rádio!
1: E aí?
6: Tudo bem com vocês?
1: Tudo!
6: Cowboy, oi. Estou aguardando aquela oração abençoada, cowboy.
1: Amém.
6: Oi, que dia maravilhoso hoje, cowboy.
1: Chique.
6: Manda
1: no
6: aquela
1: último.
6: Música caprichada pra nós. É o Robertão de Xereda que já tá saindo pra Curupá.
1: Tamo junto.
6: E estamos escutando o cowboy aí. Vamos que vamos.
1: Vamos que vamos. Bom dia, bom dia. O Ademir Laube também tá na sintonia. Boa sexta-feira. Bom dia pra vocês aí. Alô, seu João do Xereder. Tudo chique.
7: Bom dia, meu amigo cowboy.
1: Oi.
7: Eu quero cheguei de um que todo mundo tem um excelente sexta-feira, que está abençoado por Deus.
1: Ah.
7: E um bom final de semana. Valeu?
1: Valeu.
7: Me coloque na oração das 6 horas da manhã.
1: Ah.
7: E toque a música aí. Qualquer um é do Amado Batista. Beleza?
1: Beleza.
7: Uma excelente sexta-feira abençoada por Deus. Valeu.
1: Valeu.
7: Bom dia.
1: Bom dia, bom dia, bom dia. Valeu, seu menino. Fala com nós aí. O Divan também tá querendo concorrer o sorteio. Bom dia, bom dia. É, aí, cowboy, acabou a sexta-feira, viu? Olha lá, olha lá. Tá louco, né? Quem tá na sintonia é o Gilmar, né? Alô, Gilmarzão, bom dia. Abraço pra vocês aí. Fala, seu Sérgio Ferro, bom dia.
8: Bom dia, meu amigo cowboy.
1: Opa.
8: Aqui é o Ferro.
1: Oi.
8: Falando, passando. Pra desejar a você, ao Carniça e toda a equipe, um forte abraço. e desejar uma ótima sexta-feira a todos e um bom final de semana.
1: Aí sim, hein?
8: Tchau, tchau,
1: um abraço. Obrigado, um abraço pra vocês aí, obrigado pela companhia. Alô, os meninos, vamos de moda, meu povo. Bom dia lá pra galerinha também por aqui, ó. Ô, Cowboy, manda um abraço pra gente aqui, um feliz aniversário pra Karen, da Abatoara, é isso? Abatoara, é isso? Deve ser isso, né? Tem que mandar áudio, né, gente? Nós somos meio ruim de leitura, viu? As meninas lá do acampamento, junto com a dobração, é isso? Estão dando aí os parabéns, coloca aí a música do parabéns de vocês, viu? Um abraço, a gente não perde o programa, viu? Manda um alô bem especial aí pra ela, diz aqui, ó. Na facção da Abotoar. Abotoar, tá bom? Tá dando um recado então pra vocês aí, viu? Pega descer! Que subem na contramão. Faltando 6 minutos pra 6, bom dia!

0: aqui.
1: Simbora! 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Mundão vem sem porteira. Vamos acelerando, vamos acelerando. É a hora do cowboy por aqui nos 99,1 do seu rádio. O seu Valmir, chegou um áudio aqui, inclusive pro Valmir e pro Sandro, né, cara? Lá do, o pai do Carniça tá bravo, cara. Ó, escuta aí, mandou um áudio pra nós. Mandou, gravou um áudio aqui no meu celular agora. Meu Deus, vamos ver aqui, vamos escutar, ó.
2: Ô, cowboy, bom dia, tudo bem? Aqui é o pai do Carniça, tá?
1: Olha aí.
2: Você manda um recado lá pro aquele cara que quer pegar o meu filho.
1: Olha aí.
2: Sabe?
1: Olha aí.
2: Lá pro tal do Valmir de Guaramirim.
1: Ah.
2: Que cuidado com o meu facão, viu?
1: Olha aí.
2: Eu sou o velho mais bravo aqui da região do estado de Santa Catarina, viu?
1: Nossa.
2: Fala pra ele ficar esperto, viu? Porque se mexer com o meu filho Carniça, nós vamos pra cima.
1: Olha.
2: E outra coisa, cowboy.
1: Ah.
2: Você fala pra ele que eu sou matador de onça, que aqui tem coragem, viu?
1: Meu. Não vai mexer. Vai mexer o quê? Fala logo, miserável. O que que é? Aí, ô, ó.
2: Cowboy, bom dia.
1: Acelera o áudio aí, ó.
2: É o pai do Carniça, tá? Você manda um recado lá pro aquele cara que quer pegar o meu filho, sabe? Lá pro todo Valmir de Guaramirim.
1: Meu pai.
2: Que cuidado com o meu facão, viu?
1: Ah.
2: Eu sou o velho mais bravo aqui da região do estado de Santa Catarina, viu?
1: Meu
2: Fala
1: Deus.
2: Pra ele ficar esperto, viu?
1: Ah.
2: Porque se mexer com o meu filho Carniça, nós vamos pra cima.
1: Ô, louco.
2: E outra coisa, cowboy.
1: Você
2: fala pra ele que eu sou matador de onça, que aqui tem coragem, viu? Não vai mexer com o meu Carnicinha, não, é que o meu filho é meu filho, viu?
1: Olha aí.
2: Se mexer com o meu filho, eu sou bravo.
1: Ô, louco, bicho. Nervoso, cara. O pai do Carniça mandou áudio agora pra nós, cara. Que agora lascou tudo, né, cara? Agora ficou virado no Giant, o seu Valmir. Não vai mexer com o Carniça. Mandou até pro Sandro o recado. Cara do céu, hein? Que situação, hein? Aí eu digo vixe, né, cara? Valmir do céu. Olha a hora, gente. 6:04. Esse povo não tem jeito não, hein? Bom dia, bom dia. 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Vamos lá, seu Valmirzinho. Ficou feio o negócio aí, né, seu menino? Deus o livre, hein?
3: Eu tava analisando, hoje tá chovendo demais, não sei se vai dar pra ir lá ver vocês lá hoje.
1: Correu do C, Carniça, aí, ó, tá vendo? Não, homem, vai lá, vou estar te esperando, cara. Eu ajudo a bater no Carniça. Vamos que vamos. Bom dia, bom dia, bom dia. Alô, Júlio César.
0: Bom dia, cowboy.
1: Oi.
0: Bora, bora.
1: Bora,
0: partiu?
1: Bora, bora.
0: Vamos lá no sorteio, bora que bora.
1: Chama na bota.
0: Sexta-feira, hein? Daqui a pouco é a hora de tomar aquela gelada.
1: Verdade. Bom dia, Sandro.
4: Você? Você, eu quero fazer uma tatuagem nas costas. Tá? Mas tá escrito Tramontina, que é a marca do meu facão.
1: Ah, vai-te embora, rapaz. Vai ver se eu tô na esquina, cara. Primeiro que eu não tenho medo de faca, né, cara? Você toma jeito, viu? E nós viemos lá do Paraguai, cara. Nós coloca você num porta-mala que você vai sumir de Jaraguá. Ai, ai, ai. Um abraço pra você, viu, Sandro? Obrigado pela companhia, viu? Eu sei a faca que você carrega, né? Essa faquinha aí, viu? Meu Deus do céu. Não corta nem pão, cara. Pelo amor de Deus. Alô, dona Vera. Bom dia, bom dia. Abraço pra vocês aí. Obrigado pelo carinho, viu? Esses meus ouvintes são tudo louco, né, cara? Vamos lá agora pro momento de fé? Vamos falar sério agora. Vamos falar com Deus. Bom dia, bom dia.
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1: Lá vamos nós. Mais uma manhã, mais um dia, mais uma oportunidade do milagre chamado vida. Como dizia o nosso querido saudoso Henrique Maderite. Quem lembra aí? Quem conhece Henrique Maderite? Sextos, menino. Meio-dia, hein? Meio-dia, meio-dia. Pode marcar aí, ó. Quem fez, fez. Quem não fez, não faz mais. Mas ainda dá pra fazer, né? Bom dia pra você que acordou agora. Tá de bem com a vida, tá coladinho com a gente nessa manhã, vamos lá para falar com ele, para pedir a proteção divina, porque sem Deus, meus amigos, nada nós podemos fazer. Ele amou o mundo de uma maneira sobrenatural que deu o seu único filho para todos aqueles que nele crê não pereça, mas tenha a vida eterna. Até que enfim, a sexta-feira chegou, e eu quero dizer para você, não importa o tamanho da sua luta que você está enfrentando, hoje Deus continua sendo maior do que qualquer problema da sua vida. Não diga para o seu problema o tamanho do seu Deus, mas diga para o seu problema o tamanho do Deus que você tem. Olha, talvez você tenha acordado aí preocupado, cansado, cansada, sem saber como vão reagir algumas coisas hoje, como se vão se resolver. Mas eu quero dizer para você, entregue nas mãos de Deus, confie em Deus, siga em frente, vamos caminhando, não pare, não fica no meio do caminho, porque... Se você parar, meu amigo, aí você vai mostrar para eles que você é um fracassado. Então não pare não. O que hoje parece impossível, amanhã pode ser o testemunho daquilo que Deus ele fez e faz na sua vida. Não desista. Deus está trabalhando até naquilo que talvez você acha que é impossível, talvez naquilo que você achava que era perdido. Por isso, meus amigos, não se justifique. Os amigos não precisam, os inimigos nunca vão acreditar. Menor que os seus sonhos, você não pode ser. A sexta-feira chegou. E a palavra de Deus nos diz no livro de Salmos 37 e verso 5 diz: entrega o teu caminho ao Senhor, confia nele e ele tudo fará. Vamos acreditar que Deus está cuidando de tudo. Vamos falar com ele. A você que é devoto de Nossa Senhora de Aparecida, Padre Aloísio, não importa a sua denominação. Momento de fé, momento de falar com ele, o Criador do mundo.

Deus Pai. Bom dia, Deus. Bom dia, Nossa Senhora de Aparecida. Bom dia, Padre Aloísio. Mãe protetora, rainha protetora dos caminhoneiros com seu manto azul da cor de anil, que foi encontrada por aqueles pescadores lá naquele rio, te pedimos a tua proteção, que nesse momento, Deus, venha abençoar a cada um de nós. Livra, Senhor, do homem sanguinário, da bala perdida, que nesta sexta-feira, Senhor, colocamos em tuas mãos, Senhor, o nosso trabalho, os nossos sonhos em tuas mãos. Afasta todo mal, Senhor, toda preocupação e tudo aquilo que tenta roubar a nossa paz. Dá força para enfrentar o que há de vier. Sabedoria para tomar decisões certas e fé para não desistir diante das dificuldades. Abre portas que ninguém pode fechar. Derruba barreiras, Senhor, que estão no meu caminho, e coloca a tua proteção sobre mim, sobre nós, sobre aqueles, papai querido, que estão nas estradas. Aonde houver tristeza, coloca alegria, papai. Mãe, Nossa Senhora de Aparecida, aonde houver medo, coloca coragem. Aonde houver dificuldade, Deus, abre o caminho. Aonde eu não puder chegar, chega tu por mim, Senhor. Em mais uma manhã, em mais um final de semana, nós te pedimos a tua proteção, que esta sexta-feira seja marcada por bênçãos, livramentos e boas notícias. Entra no leito do hospital, livra, Senhor, os acamados, os doentes, os enfermos. Colocamos em tuas mãos. Fica conosco, em nome do Pai, do Filho e do Espírito Santo de Deus. Na estúdio, 6:12, bom dia, bom dia. Acredite, tudo vai dar certo, tudo é do Pai. Bom dia, bom dia. Eu penso...

0: 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Bom dia, bom dia, bom dia. Vamos acelerando, meu povo. Raul, tchau, obrigado. Estamos atrasados, Carniça, estamos atrasados, hein? Deixa eu mandar um alô aqui rapidinho pros nossos amigos aí. O Lori falou o seguinte: sextou, bebê, sextou. Manda um abraço aí, cowboy. Vê se tem coragem para quatro amigos que estão vindo de Canoinhas pro aniversário do Piralho, né? Olha o nome do cara, né? Piralho. Meu Jesus amado, hein? Hoje e amanhã lá na lanchonete do Tileco. Olha o nome do bar, rapaz. Se tiver coragem, pode aparecer por lá, viu? Mas que bar meio estranho isso aí, né, cara? O nome do bar, né, cara? Meu Jesus amado, hein? Valeu, garoto. Um abraço pra você, Lori. O Lori tá de artimanha, né, cara? Qual é o nome dos quatro amigos será dele, hein? Não sei não, hein? Um abraço então para os amigos aí, viu? Da lanchonete do Tileco. Ai, meu pai amado. Valeu, garoto. Bom dia. Abraço também por aqui pra galerinha participando com a gente, pra Jussiele, obrigado pela audiência. Tem recado pro Sandro também, que chegou daqui a pouquinho, já nós escutem, viu? Mandaram um áudio aqui meio comprometedor, cara, né? Pro Sandro, o taxista. Será que nós coloca no ar ou não coloca, né? Ah, vou colocar, né? Que se lasque, né? Bom dia, bom dia. Tchau, obrigado. Oi. São 6h21 na Estúdio, bom dia. 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Tchau, obrigado!
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0: Muito bem. 6h22. 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Muito bem, meu povo, acelerando a hora do cowboy. Vamos lá, vamos lá. Ui, boi, tchau, obrigado. Vamos lá, Zunido. Manhã linda de sexta-feira. Fala comigo, Zunido. Vamos sentar ali o sarrafo aí no lombo do povo, né? Deixa eu ver aqui, ó. Tá valendo presente aqui, 6h24. 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Fala comigo, seu Zé, me conta. Vamos lá, rapidinho, bom dia.
3: Ô, cowboy, bom dia. Bom dia lá pro Lori. Ah. Um feliz aniversário pro Piralho.
0: Piralho?
3: Piralho é meu amigo também.
0: Ah,
3: eu não vou lá no boteco, não.
0: Ah.
3: Piralho foi um cara... Me ensinou a trabalhar no ramo metalúrgico.
0: Ah, é?
3: Em 15 anos eu tinha.
0: Olha...
3: Cara esperto, cara trabalhador, beleza?
0: Beleza.
3: Feliz aniversário pra ele aí.
0: Feliz aniversário então pro Piralho. É, bom dia, tá vendo, Lori, aí, ó. Abraço, obrigado pela companhia, né? O Piralho que vão lá no boteco do... Como é que é o nome do boteco, Lori? Um abraço então pra vocês aí, viu? É, lá no boteco do Tileco. Obrigado pela companhia, viu? Se tiver coragem, vai por lá, viu? Ô, Divan, bom dia, bom dia. Fala comigo, meu povo.
4: Bom dia, cowboy. Bom dia a todos aí. Sextou, bora trabalhar.
0: Bora trabalhar,
4: Simone,
0: viu?
4: Simone, Nereu.
0: Valeu, Simone. Bom dia pra vocês e Nereu aí ligadinho com a gente. Cadê o recado lá do Sandro Taxista, cara? Mandaram aqui pra nós aqui, ó. Tá vendo? Achou que nós não ia descobrir o seu passado, né, cara? Olha aí, ó. A véia lá do Rio mandou pra você aí, ó.
5: Ô, cowboy, bom dia, tudo bem?
0: Oi.
5: Fala aí pro Sandro, que aqui é a véia mais faceira do Brasil,
0: tá? Ô, louco.
5: Que eu conheço o passado dele.
0: Credo.
5: Fala pra ele que esse facão dele aí, ó, tá bem enferrujado.
0: Ah, é?
5: Fala pra ele que eu sou fã dele, tá?
0: Ai, ai, ai.
5: Que ele já conhece, que ele já carregou essa véia aqui mais faceira no táxi dele.
0: Meu pai,
5: amado. Ai, que táxi mais lindo, maravilhoso.
0: Nossa.
5: Tô com saudade, viu?
0: Aí, ó.
5: Sandrinho, vem buscar a sua véia, viu? Tô esperando, seu lindo. Ele se faz que não me conhece, viu, cowboy? Mas ai, eu conheço ele.
0: Meu pai amado.
5: Fala pra ele que a véia é mais faceira, viu?
0: Ai, ai, ai.
5: Tô com saudade dele.
0: Meu Deus do céu. Ô, Sandro, que história é essa, Sandro? Aí, ó, descobrimos seu passado, cara. Pelo amor de Deus. Segura, Pierre. Tá vendo, Sandro, velho? Vai lá buscar a véia do Rio, rapaz. Tchau, ligado. 6h26, bom dia, bom dia. Vocês não prestam mesmo não, hein, cara?

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0: Vocês vão cantar com a gente essa canção, que é um hino do nosso sul do Brasil. Querência amada, querência nós. Cante, cante com a gente agora, com as mãos pra cima, senhor compadre.

0: 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Vamos lá, meu povo, vamos dar-lhe bom dia pra gurizadinha mais faceira do Brasil. Pode te mandar abraço aí pra rapaziada de Blumenau, que tá ligadinho com a gente. Alô, seu Aderir, senhor tá bom, como é que tá?
1: Bom dia, cowboy. Sextou, meu jovem.
0: Sextou, meu querido.
1: Um abraço a todos aí. Estamos de novo curtindo esse programa que maravilhoso, dessas músicas.

0: Boa, né?
1: Amém.
0: É isso aí, meu jovem. Tudo bom pra vocês? Sucesso. Manda um abraço aqui pra Blumenau.
1: Alô, galera de Blumenau. Um abraço pra vocês aí, viu? Obrigado pelo carinho. Tudo de bom, viu, seu Adeli? Boa sexta-feira pro senhor e pra família. Obrigado pela audiência. Ô, cowboy, manda um bom dia pra nós, a Helena, né? Tá na sintonia com a gente, lá do Chernivtsi, né? Bom dia, quem mais tá por cá na audiência? O Ivo também, alô, cowboy, aqui no Rio Molha, manda um abraço pra nós aí, toca aí pra nós a música na sequência, A Mulher Que Eu Amo, vai pra minha esposa Neide, tá bom? Tá dado o recado aí, viu, seu Ivo? Bom dia pra vocês, obrigado pela companhia, excelente sexta-feira, daquele modelo, daquele modelito, viu? Tá chovendo aí na região? Me conta. 984027371. Bom dia, bom dia. Não se perca na hora 6h33 agora. Bom dia. Vamos acelerando amanhã linda, maravilhosa de sexta-feira. 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
1: Muito bem, são 6h35. 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Tchau, obrigado. 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Por aqui é o Cowboy Souza Filho. Eu e meu cavalo unido. Vamos juntos até as 7h15. Daqui a pouquinho tem estúdio atualidades com William Fritzke e o Fernando Berti. Alô, mundo vem sem porteira. Fala comigo. Bora, bora, meu povo, bora, minha gente. Vamos mandar um abraço pro Polaco também, que tá coladinho com nós aí na manhã.
4: Bom dia, cowboy.
1: Bom dia.
4: Tudo certo? Sextou.
1: Sextou.
4: Tá aqui, boate azul pra nós aí. Beleza?
1: Mande mais.
4: Tchau, obrigado.
1: Tchau, obrigado. Abração pra vocês aí, pra essa piazada mais faceira do Brasil e de toda a região, sintonizando aí a nossa boa moda sertaneja. 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Hoje a nossa parada é por lá. Tchau, obrigado! Cowboy vagabundo. 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
1: Cadê o cara?
0: Fala comigo! Bora, meu povo!
2: Ei, você não vai fazer café hoje?
0: Olha aí, ó.
2: É, o meu é bem com creme e canela em pau.
0: Olha o problema aí, ó. Olha o problema aí, ó. Danzolim. Tá no jeitão da madeira, prego batido de ponta virada. Não entra não sem instrução de um profissional, viu? Carniça do céu. Bom dia, meu povo. Fala comigo.
3: Bom dia, cowboy.
0: Alô, Purga.
3: Estou com muita chuva.
0: Muita chuva.
3: Mas o que importa é viver, né?
0: É verdade.
3: Importa a vida. E hoje é aniversário da minha mãe, Dona Zeza.
0: Olha.
3: 79 anos, cowboy.
0: Que legal.
3: A melhor mãe do mundo.
0: Parabéns a ela.
3: Manda um parabéns especial pra ela, meu amigo.
0: Opa.
3: Valeu.
0: Valeu.
3: Todo mundo. E
0: tamo
3: amanhã
0: junto.
3: Minha filha casa.
0: Olha só.
3: É, amanhã minha filha Fernanda casa.
0: Que legal.
3: Meu genro preferido, Adailton. Certo, uma Saranduba.
0: Ah.
3: Pé na chuva, mas vamos festar igual.
0: Aí sim, hein?
3: Vamos festar igual. Vai ser chuva de bênçãos.
0: Que legal.
3: Maravilhoso. Um abraço, meu amigo. Bom final de semana para todo mundo.
0: Valeu, grande Pulga. Parabéns aí pela sua mãe, né? Felicidade para ela, tudo de bom aí, muitos anos de vida. Que Deus abençoe aí a sua mãe, tá bom? Tudo de bom e parabéns aí pelo casamento também aí da sua filha e também do genro aí de vocês, tá bom? Tamo junto, gurizadinha. Vamos pegar descendo e subir, né, contra a mão. Alô, Polaco, bom dia. Olha a hora, gente, 6h45 no estúdio. 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
0: 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Dado o recado, hein? Alô, seu Ivan. Tchau, obrigado.
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0: Muito bom dia, meu povo. 6h49 na estúdio. 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Tchau, obrigado. São 6h50. Bom dia, meu povo. 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Bom dia, meu povo. 6h51. Tá no jeitão da madeira, viu? Bora, meu povo. 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Abraço pro pessoal lá que estão ligadinho com a gente. Chama o pessoal lá no 984228323. É a panificadora do Vale. Chama a rapaziadinha por lá. Alô, seu Léo Pereira. Bom dia. O Léo tá na sintonia com a gente, né? Bom dia, né? O Léozinho, lá de Nereu Ramos. E aí, seu Pelego? Bom dia. Tá no trecho, tá no tapetão preto aí, viu? Bom dia. Vou estar de folga hoje, hein? Vamos lá, Zunido. O Léo mandou uma mensagem assim: ô, cowboy, manda um beijo aí pra minha patroa Gisele. Ela está na sintonia, cowboy. Olha lá, ó. Mandou foto aqui do pessoal tomando café, né? Olha lá, ó. Parceiro, gurizadinha. Bom dia. Abração então pra Gisele e também pra família lá do meu amigo Léo Pereira. Tá lá em Nereu Ramos, ligadinho com a gente. Chama na pressão, viu? Valeu, Léo. Bom dia pra você aí. Obrigado pela companhia. Sintonizando aí a nossa programação. Muito obrigado pela companhia, né? Faz tempo que nós não se vê mais, né, cara? Mas também o Léo tá mais corrido do que dinheiro no bolso de pobre, né, cara? Entra num bolso, sai no outro. Bom dia. Fala, David, me conta aí, recado pra nós.
5: Bom dia, cowboy.
0: Oi.
5: Cowboy.
0: Oi.
5: Pô, tô no Cia na rádio ali, cara, que fecharam uma carteira. Com todos os documentos, cartão de crédito, tudo aqui. Com dinheiro. Eu vou te mandar a foto ali daí. Anuncia na rádio aí.
0: Opa!
5: Se alguém souber, entra em contato comigo, beleza?
0: Ah, tá bom então. Vou dar um recado aqui, ó. Então, se o nome do rapaz que perdeu ali, o nome dele é Jonathan Firmo. É isso, Jonathan Firmo. É, tá lá a carteira de habilitação, documento, dinheiro. É, tá lá com o David Franco, viu? Então, se você perdeu a carteira ali, ó, dá uma entrada em contato ali. Bom, ele é de Florianópolis, né? Cidade ali, ó. Tá dado o recado, viu? Entre em contato com o telefone do David Franco, que é o 47 984514287. Aí, David, obrigado, viu? Obrigado por nos informar. Tem inclusive dinheiro na carteira lá do menino aí, viu? Vou repetir mais uma vez aqui, ó. Se você que tá ouvindo a gente é o Jonathan Firmo. A carteira tá lá com o David Franco, tá bom? Entra em contato com ele aí. Abraço pra vocês, obrigado pela companhia. Bom dia, cowboy. Manda um abraço pra Marisa, do bairro Santo Antônio. Tamo ligadinho com você também. Bom dia, bom dia. Cowboy velho, manda um abraço aí pras meninas da onde? Da facção da Larissa. Ali de Xereder, pra Nath, do João Pessoa também, pra todo o pessoal lá. Bom dia, bom dia. Alô, Celinho!
6: Bom dia, com alegria, meu amigo cowboy.
0: Aqui e aí?
6: É o Celhão, mão de pidão.
0: Fala, Celhão.
6: Aproveita que amanhã você não vai tá aí, né? Você não vai tá aí, vai só domingo. Toca aí uma moda de viola pra nós, fã número 1, com Durval e Davi. Beleza? Então, vamos em frente e atrás vem gente. Vamos frouxo na couve que o repolho é macho.
0: Um aí abraço, sim. Amigo. Tchau, obrigado. O Edson do Centenário também tá na sintonia lá em Guaramirim. Já tá aí ligadinho na audiência, né? Vamos que vamos, meu povo. Armento o volume. Oi, oi, oi. Olha aí o Mirosmar. Tá louco, bicho. Vamos pegar descendo. Que subir é contramão. 6:55 na estúdio.

0: 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Moçada bruta! Tchau, obrigado! Vamos lá, meu povo, bom dia pra você que se liga com a gente. Tudo é bom aí pra piazada mais faceira do Brasil. Bom dia pro Cleiton lá do Tifa Martins, obrigado pela companhia de vocês também. Ô, Cowboy, manda um abraço aqui pro pessoal aí, pra facção As Três Marias, né? Então ligadinho com a gente, todo vapor, Cowboy, tamo na costura, viu? É ajuda barra, bom dia aí pro pessoal trabalhando, ligadinho com a gente na manhã também. Vamos que vamos, gurizadinha. É daquele modelo, daquele modelito, quem não tem as manhas não entra não sem a instrução de um profissional. Não se perca na hora, gurizadinha, 7:02. 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
1: Muito bem. Bom dia, bom dia, bom dia. 7:04. 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Tchau, obrigado!
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1: Legal, legal. Bom dia, bom dia, bom dia para você que se liga com a gente. E aí, são 7:06. Chega de canteiro desorganizado, né, gente? 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Tá lá o Darcy Varga, ô potência, tchau, obrigado. Tamo de volta, gente, em ZYD741 Estúdio, a número 1 do seu rádio. Coisa boa, obrigado pela companhia de vocês aí, viu, gente? Tudo de bom, fala comigo que eu sou seu amigo. Reta final do programa, né, gente? Ô potência. Mandar os últimos recadinhos por aqui. Acompanhando a gente aí, ó. Ô Cowboy, bom dia pros meninos, bom dia, bom dia. Abraço pra vocês aí, viu? A Shirley Moraes também tá na sintonia com a gente, bom dia. Pra quem mais aqui, o Cleito Diva Martins, um abraço, muito obrigado pela companhia também. Salve, salve pra vocês aí, viu? Ó, quero fazer um convite pra você. Domingão, eu vou estar com você no Churrasco 99. É isso mesmo. A partir das 9 horas da manhã, temos compromisso aqui, viu? Churrasco 99. Muita música boa, muita coisa legal rolando pra você no seu final de semana. Vamos lá pro sorteio. Edmar chegou chegando também na reta final, né, Edmar? E aí, você tá bom, seu peãozinho?
3: Tamo junto, cara! rapaz. Bom dia a todo mundo aí.
1: Todo mundo dizendo assim. Nosso combo tá preparado aí, ó. Aham, é uma coca de 2 litros, um pacotinho de gelo e um dreia, né? Ai, ai, ai. Vamos lá, combo do Xuxa. Quem tá se dando bem é o Sandro, Pelego do Pelego. Final telefone 7970. Tá levando o combo do Xuxa aí, viu? Meia torre de batata é o Odivan. Final telefone 3997. Saideira do programa, seu Bert. Ui, ui, ui. Milagre da flecha. Deixa correr. Água aqui não vai beber.

0: Ai, ai, ai, meu Deus do céu, bom dia, bom dia. Acabou, meu povo, vamos meter o pé na estrada, porque, olha, não quero arrumar encrenca com esses guris, porque os guris chegaram todo apoiando feio pra nós, né, Carniça? Vambora, né? A gente vai pegando, descendo, porque daqui a pouquinho estaremos em Guaramirim. A nossa parada é com a nossa Blitz hoje, lá no Banco Omni, viu, gente? Tem feirão de carro pra vocês aí, viu, gurizadinha? Vamos pegar descendo aqui, subindo a contramão. Fala comigo que eu sou seu amigo. Tchau, obrigado.
1: Vou levar você comigo dentro do meu coração.
0: Vamos, rapaz, vamos, vamos, vamos.
2: Valeu, cowboy, valeu, gente. Beijo no coração de todo mundo. Vamos tomar um cubetinho agora, né?
0: Vamos tomar um cubetinho, vamos tomar um cubetinho. Fala comigo, vambora, Zunido, vambora. Eu volto domingo, se Deus quiser, tomara que ele queira. Fala comigo, fala comigo. Quem piscou não viu, quem me viu mentiu. Tchau, obrigado. Bom final de semana pra todo mundo. Até domingo, se Deus quiser, a partir das 9 horas da manhã, no Churrasco 99.

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8: 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Bom dia, William. Bom dia, Fernando.
9: Bom dia.
10: Bom dia.
9: Começa agora mais uma edição do Estúdio Atualidades, manhã de sexta-feira, hoje é dia 14 de agosto de 2026. Seja muito bem-vindo, muito bem-vinda a mais uma edição que está apenas começando. Temos datas comemorativas hoje?
10: Temos sim, hoje é dia do cardiologista, dia de controle da poluição industrial, dia da unidade humana, dia interamericano da qualidade do ar e também dia mundial do lagarto, William.
9: Manda um abraço pro Dr. Paulo Medeiros, meu cardiologista, um grande abraço. E também pro Dr. Tales, o Dr. Vitor Bauer, que são excelentes cardiologistas aqui de Jaraguá do Sul e tantos outros que temos aí, Dr. Cássio, enfim. A todos os cardiologistas, o nosso abraço. Eles cuidam do nosso coração, aliás, cuide do seu coração, né? Vamos trazer a mensagem do dia?
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9: 1 Coríntios 16, 13 diz: estejam alertas, fiquem firmes na fé, sejam corajosos, sejam fortes. Estejam alertas, fiquem firmes na fé, sejam corajosos, sejam fortes. 7:16 agora, vamos falar de notícia.
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9: Lembrando que você pode participar no 984027371, 984027371 e pode nos assistir.
10: Estamos ao vivo no Facebook e também no YouTube da Estúdio.
9: Ok, curta, compartilhe, estamos entrando no ar. Magali dos Santos, uma empresária, foi condenada a 16 anos e 4 meses de prisão pela morte de outra empresária, Kátia Regina, assassinada em 2019 em Araquari. A sentença foi anunciada na noite de ontem, após 12 horas de tribunal do júri. A sessão começou por volta das 9 e terminou com a condenação da acusada. Durante o julgamento, a defesa chegou a tentar anular o júri, mas foi negado. Magali foi encaminhada direto para o presídio. Kátia foi assassinada no dia 24 de julho de 2019, quando retornava para São Francisco do Sul após uma viagem para São Paulo, onde havia ido comprar roupas. Segundo a investigação, ela foi abordada por homens que se passaram por agentes de trânsito. A empresária foi algemada, encapuzada, levada para outro local e morta a tiros. O carro foi encontrado incendiado no dia seguinte. Durante o julgamento, familiares de Kátia relataram que a ré, que também é dona de uma loja de roupas, salvo engano em Guaramirim, teria, nas palavras da família, se apresentado como vítima. Segundo eles, a acusada mencionou diversas vezes os filhos no seu depoimento e afirmou ter uma relação abusiva com o marido, acusado de participar da morte. À época do crime, a polícia indiciou Magali dos Santos e o marido Fabrício Vorre e Odelir Medeiros pelo crime. Fabrício teria sido responsável pelo crime que matou Kátia. Ele morreu ao invadir uma cooperativa em São Francisco do Sul em 2022. Odelir teria participado da abordagem do homicídio. Segundo a polícia, dias antes do assassinato, ele foi até a loja de Kátia, se passando por fiscal da Receita Federal. Quer dizer, é só gente boa, hein, ô Fernando?
10: Pois é, que treta.
9: Um se finge de polícia e morre entrando no banco, o outro se finge da Receita Federal. Me parece que tudo isso por causa de briga, por causa de venda de roupa lá do braço.
10: Caramba.
9: Então, agora, esta moça acabou sendo presa, após esse julgamento que era bastante aguardado, bastante esperado, e após decisão do Tribunal do Júri. Claro que ainda cabe recurso, mas não é muito fácil você reformar uma decisão do Tribunal do Júri, né? Tem que ter muitos elementos, não é bem assim, né? O Tribunal do Júri é soberano, decidiu, o juiz só faz ali a fixação da pena, a dosimetria e pau na máquina, tá bom? Vamos falar com a querida Camila Cardoso.
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9: Muito bem, Camila Cardoso. Muitos alertas da Defesa Civil. Ontem, chuva. Em Papanduva tivemos muita chuva, né? Aqui em Jaraguá do Sul tivemos alguns concentrados menores, mas o tempo continua encoberto. E até onde eu sei, até onde me consta, os alertas vão até este final de semana. Hoje ainda temos algum risco para Jaraguá do Sul ou já passou? Bom dia.
13: Bom dia, William. Bom dia, Fernando e a todos. Ainda temos risco, sim, não somente Jaraguá do Sul, mas praticamente todas as áreas do estado de Santa Catarina, entre hoje e amanhã, fica num estado de atenção aí em função da possibilidade de novos temporais. Vocês devem ter acompanhado as notícias. Ontem tivemos muitos municípios do estado afetados por granizo, né? Dentro daquilo que a gente tinha conversado. Quem não pegou, que bom, né? Porque as pedras realmente foram granizos de tamanhos maiores, né? Ou com acumulação. E, infelizmente, a gente mantém esse quadro de atenção entre hoje, na sexta e amanhã, no sábado. Jaraguá do Sul está, sim, nesse alerta, mas principalmente as áreas de divisa com o estado do Paraná devem ficar ainda mais atentas, né? Então, quanto mais próximo ao Paraná, ou, por exemplo, áreas do Planalto Norte, esse risco consegue ser ainda maior, já que o Paraná também tem uma probabilidade grande para alguns temporais, tá? Então, hoje e amanhã não tem muito o que fazer, inclusive a previsão não é nem muito diferente, quase igual hoje e amanhã. No domingo, tudo vai recuar, tá? Em direção ao Rio Grande do Sul, e aí o que acontece? O tempo vai limpar, os alertas vão cessar, mas aí vem sol e calor no começo da semana que vem.
9: Veranico, né?
13: E põe veranico nisso. Por mais incrível que pareça, a gente, Jaraguá do Sul deve ficar ali de 28 a 30, mas vai ter umidade, fica abafado, desconfortável na segunda, na terça e na quarta. Então a primeira metade da semana que vem tem sol, mas tem aquele desconforto térmico. E áreas do oeste catarinense já deve dar 30, 32 ali no domingo.
9: Eita, caramba.
13: Então a gente sai... A gente tá fazendo uns 18, né? 18, 20?
9: É.
13: Tá de 18, 20 com tempo úmido e chuva, pra um tempo com sol, abafamento e mais de 30 graus no começo da semana que vem. Haja saúde.
9: Haja saúde. Imunidade que lute. Tá certo, Camila. Obrigado, bom dia e até segunda.
13: Até segunda. Um abraço pra você e a todos os ouvintes. Camila Cardoso para o Estúdio FM, a número 1 do seu rádio.
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9: 7:23, deixa eu fazer um comentário aqui, que mais tarde, inclusive, vou colocar nas minhas redes sociais. Ontem eu fiquei sabendo da prisão arbitrária, ao meu ver, do subtenente Nelson. Subtenente Nelson, talvez você de Jaraguá não vá conhecer, mas em Joinville ele é uma lenda. Tipo, enfim, não vou poder citar aqui por causa do período eleitoral, mas vocês já entenderam. Mas é uma lenda, tá? É um policial que nos 40 anos de carreira na PM, foi o policial que mais prendeu e mais neutralizou vagabundo na cidade. É uma lenda, definitivamente, tá? Já deu tempo de se aposentar, continua trabalhando, policial exemplar. Sabe aquele que é 10 de 10? Então, este é o subtenente Nelson, tá? E, algum tempo atrás, numa ocorrência, indivíduo em fuga, colocando outras pessoas em risco, podendo inclusive passar por cima de alguém na fuga, e ele vai lá e dá 2 ou 3 tiros no pneu do carro do cara, para ele parar de fugir. E consegue abordar, o cara é preso e tal e coisa e tal. Aí vem a justiça militar e coloca na espinha do sub Nelson por disparo de arma de fogo em via pública. Porque o procedimento operacional padrão da polícia militar, o tal do POP, proíbe você atirar contra pneus. Quer dizer, para a justiça militar deveriam ter deixado o cara fugir, atropelar alguém, matar. Ninguém foi atingido, o tiro foi certeiro, pegou no pneu, mas não. Aí me parece que toda a guarnição, a informação que eu recebo, foi levada à justiça e ofereceram um negócio chamado acordo de não persecução, onde a pessoa faz um acordo que ela não pode mais utilizar durante 5 anos. Ela meio que se considera culpada, mas aquela culpa não vai para a ficha dela. Ela faz um outro, paga um serviço comunitário, faz alguma coisinha, só que durante 5 anos ela perde esse benefício. E eu não sei se o sub Nelson já não tinha mais o benefício, ou se ele não quis aceitar, e aí meter ele na prisão, o Fernando Berti. Ah, 7 meses preso dentro do batalhão, sem poder sair, sem poder ir para casa, porque atirou no carro em fuga, no pneu.
10: Que beleza.
9: É uma vergonha. A justiça militar, a corregedoria da polícia militar. Tentei contato ontem à noite com o comandante da polícia militar regional de Joinville, o capitão Cota. Não sei se ele já estava dormindo às 7 horas da noite, que não me atendeu e nem respondeu. Se tal, o sono é profundo, porque até agora não respondeu. É? E é o mínimo que se espera que o comandante regional responda sobre uma situação envolvendo seu comandado. Aí eu liguei para outros policiais que têm um sono mais pesado e me atenderam às 7 horas da noite. Outros policiais que eu conheço em Joinville, ele falou: William, o clima aqui é de velório, porque todo mundo adora o sub Nelson e está tendo que conviver. Porra, se o cara tivesse roubado, atingido alguém, atirado para cima, que daí... O cara tirou no pneu e acertou o pneu. É que não dá pra dar uma advertência, um puxão de orelha. Porra, o cara tá pra se aposentar. Já tá 1 mês preso. Só não divulgaram antes, porque como ele já matou muito vagabundo, ficaram com medo por causa da família dele. Só que tá sendo bem guardada pela polícia militar. Mas de ontem um vereador botou isso na tribuna, todo mundo ficou sabendo e agora não tem mais o que fazer. Então assim, vergonhoso a condenação, a prisão, e o oficial imediato maior, que é o coronel regional, sequer dá um retorno sobre o caso. Então, triplo índice de vergonha, tá? Uma vergonha. 7:27, eu vou continuar acompanhando esse caso. Bom, durante os últimos dias, nós tivemos o lançamento de uma campanha chamada Se Tem Pressa, Desconfie. Esta campanha é uma parceria da CIG, da OAB, da PEV, da Câmara Municipal de Jaraguá do Sul, da CDL, da Polícia Civil, do PROCON, da Prefeitura, tá? Com patrocínio do Sicredi e da Vemais.

0: receber tem que me fazer um pix. É mais ou menos isso. Estou com o presidente da OAB aqui, o doutor Eduardo Follmann. Bom dia, doutor. É isso que está acontecendo? Como é que a OAB está se movimentando para tentar barrar? É difícil, né, doutor?
1: Bom dia, William. Bom dia, Rodrigo. Bom dia, Fernando.
2: Bom dia,
1: ouvintes da estúdio. É um prazer estar aqui com vocês. E também a gente precisa, nossa função institucional é conscientizar a população para que não caia nesses golpes. Então, os golpistas, eles estão utilizando dessa engenharia social para aplicar esse golpe. E nunca um advogado vai solicitar dinheiro para liberar um dinheiro do processo.
0: Não existe, né?
1: Não existe isso. E se tiver, então, dúvida, que ligue para o advogado ou faça uma chamada de vídeo ou vai até o escritório para ter certeza se essa cobrança é devida.
0: O que pode acontecer muitas vezes quando você vai impetrar um recurso, existem as custas, mas daí vem um boleto do Tribunal de Justiça e quando você vai pagar, o beneficiário final é o Tribunal de Justiça. Né? Isso pode acontecer, perfeitamente normal.
1: Perfeito, William. E é isso que a gente alerta também a comunidade. Sempre verificar quem que será o beneficiário. Muitas vezes o advogado se chama João e o Pix está indo para Maria.
0: Exato.
1: Não tem sentido algum.
0: Não tem sentido algum. E o nome da campanha já diz: se tem pressa, desconfie, porque os golpistas, eles costumam ter pressa. Olha, tem que ser já, senão você vai perder, senão o juiz vai mudar de ideia. Faça agora, aquela pressão psicológica para que você, né, faça algo. E normalmente essas coisas não têm pressa, até porque numa decisão judicial a decisão já foi exaurida e o prazo normalmente é até 15 dias, né, doutor? Então não tem essa de, olha, em 5 minutos a justiça vai mudar de ideia, não é verdade?
1: Exatamente, perfeito, William.
0: Ótimo. Quem também está aqui conosco é o diretor do PROCON, o Rodrigo Machado. O pessoal vai muito no PROCON reclamar desses golpes, ô Rodrigo? Bom dia.
3: Bom dia, ouvintes. Bom dia, William. Bom dia, Bert. Bom dia, Eduardo. Sim, infelizmente a gente tem bastante atendimento diário, tanto pelo aplicativo como presencial, desse tipo de situação e algumas outras envolvendo sempre o golpe. A campanha tem que ganhar muito mídia mesmo, e a gente já agradece a imprensa numa maneira geral que está divulgando, porque o mote da campanha é exatamente autoexplicativo. Se tem pressa, desconfie. Com pressa, tu tem que ligar pro SAMU.
0: É
3: e só isso. O resto, tudo tem que ser conversado, tem que ser pensado para o dinheiro tão suado já não se tem tanto e ainda ficar devendo duas vezes.
0: Inclusive, muitos bancos já estão fazendo o quê? Se você está numa ligação, o banco já não abre o aplicativo. Tem muitos bancos fazendo isso como segurança, porque se você está muitas vezes sob pressão de alguém, você vai lá tentar abrir o aplicativo, fazer a transferência, já não vai. Então já é uma camada a mais de segurança. O Sicredi, o Bradesco já tem esta situação, tá? O golpe chega por WhatsApp, boleto falso, Pix, ligação, link suspeito, falso advogado, falsa central de atendimento e tem outro. O que eles fazem? Eles ligam para você em vídeo para pegar a sua cara e a sua voz e daí fala assim: oi, é o Fernando? Ele fala: sim. Fernando, você é filho de tal pessoa? Sim. Você aceita receber uma palavra bíblica? Eles falam isso. Aceito. Tá? Você confirma que você acredita em Deus? Confirmo. Aí eles pegam aquela tua fala e usam para fazer empréstimo. E daí depois, quando você vai recorrer, o banco fala: não, mas tá aqui, ó. A voz do Fernando falando: aceito, confirmo. Então eles fazem isso. Tá? Ou se não te ligam, aí quando você atende tem a imagem de uma criança nua, fazem um print e falam: ó, se você não pagar nós vamos te denunciar, você tá aqui vendo pornografia infantil, é pedofilia e não sei mais o que, não sei mais o que. Então assim, são vários os golpes, cada vez mais os bandidos, muitas vezes dentro da cadeia fazem isso, ou às vezes fora, porque você pode ver, não tem mais assalto a banco, muito pouco estouro de caixa eletrônico. Os golpes estão assim porque em um golpe, sem o cara sair de casa, e como a tipificação penal que faz com que o cara mal e mal seja preso, né? Ele rouba 100, 200, 300, 400 mil reais. É incrível.
3: Pode colocar um zero a mais.
0: O
3: Rio de Brasília tem situações de 300 milhões num dia.
0: 300 milhões?
3: Milhões.
0: Olha, isso nunca vai acontecer comigo. Nunca vai acontecer.
3: Não é uma pessoa só, né?
0: Ah,
3: são várias,
0: tá.
3: Várias situações
0: porque
3: de golpes.
0: Eu não tenho 300 milhões. Então eu nunca vou repassar esse dinheiro. Você lembra qual foi o caso mais icônico que você já pegou aqui em Jaraguá?
3: Sim, teve uma senhora que veio ao órgão com 180 mil de transferência,

0: onde o meliante, bandido, não sei qual é o termo correto, extorquiu dela dessa maneira, levando ela até o banco. Nós solicitamos a filmagem do banco, ele não entra com ela e ela chora ali dentro do órgão, onde ela passou 180 mil reais para ganhar 500 mil. Então também tem essa situação do olho grande.
1: Muitas vezes tem a situação da olho grande, como é que é o nome?
2: A ganância.
1: Ganância, né? O bilhete premiado.
0: Igual essa situação, William, nós temos pelo menos umas 8 dentro do órgão.
1: Caramba.
0: Então assim, a gente entrou em contato com o delegado Eric, inclusive um abraço ao delegado, muito parceiro do órgão, da OAB, enfim, de todo, acredito que todo mundo que tem acesso a ele, é uma ligação para ele, ele sempre está disposto a ajudar. Então muito obrigado, delegado. E ele, a gente sempre repassa para ele, mas o cobertor é curto. E eles têm poucos profissionais lá. Então a gente está estudando alguma maneira de, como órgão, como prefeitura municipal, também auxiliar a polícia nessa situação. Acredito que dentro de pouco tempo nós teremos novidades e você está ciente também disso.
1: E não é do Leonardo DiCaprio nem do Elon Musk, né? Porque você viu que tem a moça lá que repassou dinheiro porque estava namorando com o Elon Musk e o Elon Musk precisava do empréstimo. O cara é trilionário e a mulher repassou porque ele precisava do dinheiro para lançar o novo foguete. Aconteceu.
2: Gente boa, né?
1: É claro que é gente boa, mas peraí, né? Outra que estava marcando um encontro com o Leonardo DiCaprio. Que é isso? Ô, presidente, por fim, qual que é o recado que a OAB deixa, né? Como é que as pessoas podem fazer para evitar? Acho que na dúvida, liga pro escritório, né? Liga, não pro telefone do golpista, liga pro telefone que você tem salvo do seu advogado, né?
3: Perfeito, William. É exatamente isso. Checar nos canais oficiais para verificar a veracidade dessa informação. Comunicar a Polícia Civil, PROCON...
1: É importante fazer BO, né?
3: Sobre a ocorrência desse golpe, para deixar registrado. Mas eu acho que o mais importante para a população, para tentar recuperar esse dinheiro, se ela efetuou o pagamento, é acionar o MED, Mecanismo Especial de Devolução. A grande maioria dos bancos já tem isso dentro do seu próprio aplicativo, para tentar bloquear o fluxo desse dinheiro entre as contas dos golpistas.
1: Ela aciona pelo próprio aplicativo?
3: Geralmente sim.
1: Porque se acionar esse MED, se a pessoa ainda não tiver... Só o problema é que eles pegam e sacam muito rápido, isso, né?
0: Transfere.
1: Eles transferem e sacam. Às vezes vai para 5, 6 contas, você já não tem mais a rastreabilidade. Mas se você acionar, pelo menos aquela conta fica bloqueada, né? Você veja, vai pro CPF de alguém, mas até uma dica que eu dou, e você como advogado sabe bem disso. Às vezes a pessoa lá recebe o golpe, ou quase sempre, e ela me manda: William, divulga a foto do golpista. Gente, eles pegam a foto de alguém, nunca é a foto do golpista. Você acha que o cara vai passar o golpe com uma foto de perfil dele? Aí eu divulgo, eu tô acusando outra pessoa que não tem nada a ver de golpe. Então assim, muito cuidado quando vocês forem divulgar, porque às vezes a pessoa fica a pé da vida e posta lá nos stories. Você ainda pode receber um processo de danos morais por acusar uma pessoa de golpe que não tem nada a ver. Porque o golpista não vai pôr a foto dele, né, doutor?
3: Exatamente.
1: Daqui a pouco você tá lá, o Eduardo Foma aqui me passou o golpe, bota lá a cara dele. Porra, ele não vai passar o golpe no cara. Tá certo, obrigado, doutor.
3: Eu que agradeço o espaço, William.
1: Ô, Rodrigo, só antes de encerrar, já veio, eu não sei se já virou lei ou o quê, mas estava para virar lei ou orientação, os casos de Maria da Penha, o PROCON também começar a atender. Não como órgão, referência, mas às vezes a mulher vai lá, porque se falar pro marido, vai na delegacia, apanha. Então ela fala, vou no PROCON. E aí...
0: William, eu estive em Brasília agora essa semana, eu voltei de lá ontem à noite, e eu estive com a delegada Michele, que é a diretora do PROCON estadual, e nós conversamos sobre isso. Ela, como delegada, está fazendo um acolhimento também, onde ela verifica, a pessoa está com o olho roxo, a pessoa está chorando por algum motivo... E daí ela encaminha a delegacia. Ela tem um canal mais estreito.
1: Porque ela é delegada, né?
0: Isso. Então, assim, é isso que ela vai tentar implantar nos PROCONs que tem braço suficiente para isso. Então, não é uma questão de lei, enfim. Nós se colocamos à disposição. Eu acho que tudo que a gente puder contribuir com o consumidor, numa maneira geral, nosso prefeito sempre autoriza esse tipo de parceria. Então, acredito que o PROCON de Jaraguá também vai ser instrumento, mas na medida que isso for possível. Hoje, é lógico, a gente não vai deixar
1: chegar
0: de atender.
1: Chegar lá vai atender,
0: vai,
1: né? Mas
0: vai,
1: não,
0: vai.
1: Não é a referência para isso.
0: Não, isso é a delegacia mesmo, né?
1: Perfeitamente. É isso. Vamos para um rápido intervalo. E lembrando novamente, se tem pressa, desconfie. Voltamos já.
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2: 7:42 agora, 7:42, não perca a hora. Vamos a algumas rápidas participações?
3: Muito bem, vamos lá. Nosso amigo Luciano Bezen está participando por aqui, William.
4: Bom dia, Fernando. Bom dia, William.
3: Bom dia. Então,
4: sobre esses golpes, até tem sites que tentam dar golpe na questão do pagamento do IPVA, né? Tem que ficar bastante atento. Entendeu? Beleza? Um abraço.
3: Um abraço, Luciano.
5: Bom dia, William. Bom dia, Fernando. Tudo certo, Gabrielzinho? Ô, William, referente a esses golpes aí, ó. Tem mais um golpe novo na praça, tá? Que o pessoal tem que ficar esperto aí. É o golpe do Mercado Livre. Eu sigo um streamer, Paulinho Louco. Ele solta um vídeo lá do jogo, que ele joga lá o GTA, RP, sabe o que ele faz? Ele grava um vídeo num dia e no outro dia ele solta no YouTube, certo? E quarta-feira ele soltou um vídeo. Ele tava fazendo o jogo dele normal, chegou perto do personagem dentro do jogo. E o cara deixou o computador aberto, os vagabundos, né? E ele falou, cara, os caras estão metendo golpe na vida real, gente. Dito e feito. Parece até montagem, mas não é, tá? Outro cara do Instagram também soltou um corte do vídeo dele falando desse golpe. É o golpe do Mercado Livre. Cara, em questão de segundos, os caras entraram na conta do cara, rapelaram a conta dele. Aí o Paulinho Louco tentou entrar em contato com o cara, daí o cara bloqueou ele, porque achou também que ia dar mais um golpe, mas não, ele ia falar, cara, tá entrando um golpe, cara, sai daí. Que daí sem querer também os caras já soltaram o número de telefone do cara, porque o computador tava aberto, né? Mas enfim, é golpe do Mercado Livre, tá? É só ficar esperto aí porque tá acontecendo.
2: É, e tem o golpe da rádio, você já ouviu falar?
3: É.
2: Fica falando que é primeiro lugar e não é.
3: Não se justifica.
2: Não se justifica, meus inimigos, que eles não serão seus amigos. Bom dia, William. Estou tentando marcar uma doação de sangue no Emosc, porém não consigo falar com ninguém lá. É só chegar? Olha, ô William, eu não sei se alguém vai querer esse teu sangue, viu? Esse teu sangue tá meio. É meio adoecido.
3: Eita!
2: É. Eu não sei. Eu acho que tem que marcar a hora. Você já doou sangue, me diga.
3: Já doei sangue, já entrei em contato e marquei.
2: Tem que marcar, né? Mas ninguém
3: eu
2: atende.
3: Marquei na época, né? Mas é que eles têm um horário que é só, se eu não me engano, no período da manhã ou à tarde. Agora já tem que pesquisar.
2: Aqui. É, vou te contar uma coisa. Precisam melhorar esse negócio. Nos Estados Unidos, você doa sangue, você ganha $100, R$500. E aqui você tem que implorar pra doar sangue.
3: Aqui em Jaraguá é.
2: Não,
3: assim,
2: é incrível, tá? Você tem que implorar. Aí ele falou aqui, o William, tô uma semana tentando.
3: É um horário só, tá?
2: Incrível.
3: Um período só que eles
2: atendem. Será que não consegue melhorar isso? Sei lá, dar mais verba, botar mais funcionário. Gente, você tem que se humilhar pra doar sangue. Eu nunca vi disso. Você tá fazendo um favor, né? E tem essa dificuldade. Só no Brasil.
3: Eu lembro que eu fiquei um bom período sem doar sangue por conta disso. Eu trabalhava lá em Schroeder e no período que eu tava lá trabalhando é o que estava aberto aqui, então não tinha como eu deixar tudo lá pra vir pra cá.
2: Isso não existe. É um negócio assim fora do comum.
6: Bom dia, William. Bom dia, Fernando. Tudo bem?
3: Bom dia.
6: É, esse negócio de golpe aí é bem complicado. Minha amiga essa semana aí, ontem, acho que até me parece, acabou caindo num golpe ali do resort ali. R$12.000, tá? Ela tá tentando reverter toda essa situação aí, mas
2: é
6: tá bem complicado.
7: Bom dia, William. Bom dia, Fernando.
3: Bom dia.
7: Alessandro aqui. Pô, brincadeira esse negócio do policial, hein? Pô, daqui uns dias vocês vão ser proibidos, vocês vão ser condenados por estar falando alguma coisa. que já está sendo assim, né?
2: Não está longe, viu?
7: Eu, o trabalhador vai ser condenado por trabalhar. A diarista vai ser condenada por limpar uma casa. Cara, é o trabalho do policial, cara. Meu Deus do céu. Esse Brasil nosso não é para amador mesmo, né?
2: Não.
7: Eu posso estar mijando no cachorro mesmo.
8: Bom dia, William Fritz. Bom dia, Fernando Berti.
3: Bom dia.
8: Olha, só pra você ter uma ideia, cara, esse negócio de golpe. Eu fiz uma declaração do meu MEI, cara, todo dia vem mensagem pra mim fazer declaração do meu
2: MEI. É verdade.
3: O Balena parou ontem aqui na frente.
2: O Balena é MEI agora?
3: Bufando de bicicleta aí.
2: Eita, mas
8: bom
2: cadê
8: dia,
2: o
8: bom dia, cara Fernando Berti, nosso ursinho Puff. Alô, meu gariguinho do Zóio de Xenon, bom dia.
2: Aprendeu rapaz, a tirar no botão do carro?
8: Sobre o nosso subtenente aí, nosso herói. Vamos lá.
3: Colocou de
9: faces, né? De união. Hoje a gente vê muito na internet, né? Dos motoboys hoje. A classe ser tão unida ao ponto que já estão até passando e perdendo a mão, né? Já viraram praticamente quase criminosos, né? Que já estão agredindo gente, etc, etc, coisa e tal, que não é o certo, né? Mas são unidos. Poxa, e a classe dos PMs se lamentando, dizendo que o clima é de velório e estão de cabeça baixa deixando com que isso aconteça. Então, se eles não se unirem, derem as mãos, abaixarem as armas e protestarem por um, dois dias, seja lá quantos dias for, para que a justiça em si, né, para que os governantes em si vejam...
2: É que não pode, que deixa eu te falar. Não pode. A polícia militar é proibida de fazer greve. É proibida por causa do militarismo. Se eles fizer, eles vão pra rua e respondem processo e são presos. Não pode. É a única categoria que não pode fazer greve. Não pode. Militarismo não pode ter greve. O militar que for fazer greve é expulso. Eu sei de um amigo meu, Acácio. Ele era sentinela do exército. Ele foi fazer greve porque não deram frango pra ele comer. Foi expulso. Foi expulso do 62BI lá de Joinville, abriu um estúdio de tatuagem aqui em Jaraguá. Olha aí. Ele aprendeu a tatuar no exército, foi expulso. Então, não pode fazer greve no militarismo.
10: Bom dia, William. Bom dia, Fernando.
3: Bom dia.
10: Eu tentei várias vezes doar sangue aqui em Jaraguá, visto que eu era doador de sangue em União da Vitória. Mas... por causa dessa burocracia deles aqui.
2: O povo desiste.
10: Até hoje nunca doei aqui. Incrível. União da Vitória, você chega lá, a hora que você chegar, eles já fazem os exames tranquilo e se aprovar, eles já fazem lá, já tira o teu sangue e pronto, tá feito lá. Ainda te dão um lanchinho para você comer, e é uma beleza. Não tem esse negócio de ficar marcando, agendando, não. Lá chegou, doou.
11: Fala William, fala Fernando, tudo certo?
3: Certo.
11: Lucas aqui da Rosaco. E esse negócio do golpe tá acontecendo mesmo. Minha mãe, tem mais de 50 anos, fez uma compra pela internet. E logo que ela fez a compra, deu 15 minutos, ligaram para ela falando que para enviar o pedido tinha que incluir mais algo na compra. E daí já pediram os dados do cartão e tudo mais para concluir a compra. E nisso ela desconfiou, desligou e bloqueou o cartão. Demoraram 3 dias para estornar a compra, mas ela conseguiu. Entrou em contato com a central do banco, já tinha avisado na hora e conseguiu reverter. Mas tem que tomar cuidado.
2: É, para você ter uma ideia, ontem meu avô me ligou, 88 anos, né? Falou, eu vi aqui no Vats, fala WhatsApp. Eu vi aqui no Vats que o Luciano da Avan, teu amigo, tá vendendo um produto para diabetes. Já vendeu pro Amado Batista, pra todo mundo. Compra esse remédio pra mim. Eu falei, opa, isso é mentira. Não, mas ele tá aqui vendendo, ó. Eu vou te mandar o link. Falei, opa, é mentira e tal. Mas aí os velhos caem.
3: Caem.
2: Ele achando que o Luciano tava vendendo remédio pra diabetes. O que veio falar esses dias também? Ah, era o almoço, ele veio contar que a Ellen Ganzaroli é filha do Silvio Santos. Que ele viu.
3: Ah, é?
2: Ele viu. Então assim, ó, os vem acreditam em tudo.
3: Tadinhos, não é difícil.
2: Ele assiste as formigas tocando violino e acha que é verdade. É normal. Então assim, ó, tem que ter cuidado. Os idosos são muito frágeis, muito vulneráveis a cair nesse tipo de golpe.
3: É verdade. William, o Gerson está dizendo o seguinte: para agendar horário, dia e horário do
2: Emosc
3: para doação, tem que acessar o site do Emosc de Santa Catarina.
2: Mas olha só, é muita burocracia.
3: Burocrático.
2: O cara tem que se consultar, não, tá indo fazer o bem para alguém e tem que passar por todo um procedimento. deveria chegar lá, faz os testes, ó, teu sangue é bom, vem doar. Não, tu não vale nada, vai embora. Assim, acabou. É.
12: Bom dia, William. Sobre doação de sangue aqui em Jaraguá, cara, é uma das melhores que tem, tá? Eu sou doador ali, dou com frequência. O agendamento é feito pelo site, o atendimento lá é de primeira qualidade, os funcionários lá são muito...
2: Não, mas ninguém tá falando, já tá fazendo mimimi. Já tá fazendo mimimi. Ninguém tá falando que os funcionários atendem mal, ninguém tá falando nada disso, não vem fazer mimimi. Estão falando que é muito burocrático, que se tu liga ninguém atende o telefone.
3: Pouco horário de atendimento.
2: Pouco horário de atendimento, não vem querer fazer mimimi aqui não. Ah, ninguém tá falando que atende mal.
3: Não,
2: já vem querer mudar as coisas.
3: Muito pelo contrário, realmente é muito bom o seu atendimento.
2: É ótimo. O que eu tô falando é que tem que ter mais gente pra ter mais horário.
3: Exatamente.
2: Pra facilitar a vida do povo. Ninguém tá falando que atende mal.
13: É, William, vai chegar uma hora que a classe dos policiais vai ficar igual a classe dos motoristas. Daqui a pouco não vai ter mais policial no mercado aí. Porque o cara vai querer ser policial se ele é um cara ficha limpa, um cara correto, tem faculdade, tem tudo. Aí entra pra polícia, vai lá dar um tiro num vagabundo que tá roubando, um safado. E aí depois vai responder processo porque atirou nele porque não deu o direito de defesa. Para, isso não existe. Que nem o cara falou há pouco tempo aí, é o poste mijando no cachorro. Não tem condições numa situação dessa.
2: Aqui em Jaraguá o poste só não mija no cachorro, que quando ele levanta a perna pra mijar, o carro vai lá e derruba.
14: Bom dia, William, meu diferente. Sobre a doação de sangue. Cara, é complicado. Sempre doei sangue, Joinville, na época, só chegava.
3: Esse aqui já foi, cara. Não foi?
2: Não sei, acho que não.
3: Será?
2: Não.
14: E já chegava, podia fazer os exames certinho, ia doar. Hoje em dia, aqui em Jaraguá, tu pode chegar lá pra doação, tá? Não tem ninguém doando e eles não aceitam você doar. Já fui algumas vezes lá tentar doar. Não, tem que agendar. Se você não agendar, você não pode doar. Cara, não tem ninguém doando. Cara, custa a pessoa te atender ali e aí vive pedindo sangue.
2: Às vezes tem alguns protocolos, né? Às vezes tem alguns protocolos e tal, mas realmente, né? Realmente.
15: Bom dia, William. Bom dia, Fernanda e os ouvintes.
3: Bom dia.
15: Do estúdio. Então, eu também caí num golpe, tá? Sobre uma cobrança indevida na minha conta de energia, tá? Eu tenho placas solares e eu vi ali que tinha uma tarifa R$69,90. Mas eu achei que era em virtude que agora não tem tanto sol e a gente produz menos energia. E daí eu mandei pra companhia ali pra ver, pra TopSan. Eles viram e disseram, não, isso aqui é outra empresa cobrando. Eu falei, ué, daí fui na Celesc. Conversei na Celesc e eles disseram, não, isso aqui você contratou um serviço de terceiro. Eu falei, não, eu não contratei. Aí a moça olhou, fez um procedimento e já estavam sendo cobradas 5 parcelas. Já. Eu paguei 5 parcelas de 70 de um contrato de uma empresa. E eu liguei nessa empresa. A moça foi bem grossa e estúpida, tanto na Celesc quanto na empresa que eu liguei, que falou que eu contratei o serviço e que tem a ligação. E então, a moça da Celesc falou assim, olha, nem você indo no Procon você tem direito de cancelar, porque eu tenho a ligação aqui. Então eu me senti assim, ó, eu não liguei pra ninguém, eu não confirmei nada. E assim, ó, é muita ligação de golpe no meu celular, no fixo, é muita gente golpista. Isso é um sinal que o Brasil já está virando uma terra de que
2: por isso que ninguém mais atende o telefone. Ninguém mais atende o telefone.
3: É verdade.
2: Ninguém mais atende. Verdade. Liga pra alguém, se você não tem o número da pessoa salvo, eu não atendo. Eu
3: também não.
2: Pode tocar 200 vezes, eu não atendo.
3: Até quem tá salvo não atendo.
2: Mas aí é porque você realmente é uma pessoa difícil de lidar, né?
3: Vamos ouvir o nosso amigo Célio aqui para não deixar ele de fora.
16: Bom dia, William Fisk Fernando Médio,
3: bom dia.
16: Orientador e um dos líderes do movimento SOS Butterfly. William, é uma pergunta que eu tenho para te fazer com curiosidade e preocupação. Esses movimentos que eu escuto diariamente e vejo, e a coisa parece que vai se estreitando sobre a possibilidade de uma invasão americana de Força Delta. O que você acha disso aí?
2: Não, não vai acontecer nada.
3: É a mesma história do Opa
2: não,
3: ali.
2: Não. O que? Força Delta?
3: É 72
2: horas. Não. Ó, que é o general McIntosh, dentro de 74 horas, vou invadir o Rio de Janeiro. Não existe, isso é tudo fake, não vai acontecer nada.
3: Ai, meu
2: relaxa.
3: Deus.
2: 155, William. Relaxa, se não me encaixa. Intervalo, volto já.
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2: 7:58. Hoje vai ter alguns casos de polícia aí, né? Temos aí relatório das últimas horas. Suzana tá dançando aqui até o chão do meu lado, tá me desconcentrando, Suzana. Você tá fazendo aqui seus rebolados?
3: Que loucura.
2: Que é isso, né, o Fernando Berto?
3: Que loucura isso aí. Ah?
2: Ela é TikToker agora, Suzana nasceu pra brilhar.
3: Inveja da Sabrina.
2: Inveja da Sabrina que disse que nasceu pra brilhar. Fez um TikTok. Em 5 minutos assistindo, eu já consegui ficar com raiva. A polícia militar atendeu uma ocorrência de violência doméstica, ameaça e lesão no bairro Alto Guarani. No local, a polícia encontrou um homem de 51 anos sendo contido por uma testemunha. A vítima, de 25 anos, relatou sofrer ameaças e agressões recorrentes do companheiro. Na data, após novas ameaças, o homem desferiu um soco contra a cabeça da vítima e quebrou seu aparelho celular. Não, tá louco? Agressão grave aqui.
3: Pois é.
2: Mas isso aqui não pode soltar.
3: Tá só ilustrando, né? A situação.
2: Ela apresentava ferimentos na cabeça. Só pode colocar soco quando é alguém que merece
3: esse
2: apanhar.
3: Isso aqui é da rasteira, né? Esse som aqui.
2: Aqui não pode. Aqui é uma mulher
3: não
2: que
3: pode.
2: Apanhou de um vagabundo.
3: Não pode, não, tá louco.
2: Lei Maria da Penha. Então... sempre tem esses vagabundos que acham que pode fazer o que quer, né? Sem vergonha. Cumprimento de mandado de prisão. O cidadão de 34 anos foi preso, estava sendo procurado pela justiça. Outro indivíduo de 37 anos também foi detido, estava com bitucas de maconha. E ainda tivemos aí mais algumas ocorrências de posse de drogas, mas tudo tranquilo, né? Só realmente os maconheiros que estão enchendo o saco. Tá bom? Tem um convite para você antes de encerrar.
3: Sim.
2: Na próxima sexta-feira vai ter debate ao vivo na SCAR do Indavírus. E eu serei o mediador.
3: Ah, é?
2: Eu serei o mediador desse debate como concorrentes ao Estado de Santa Catarina.
3: Legal.
2: Lauro Antigo, Gustavo Porco, Albert Mecânico, o Sargento Junks.
3: Opa,
2: e o Loli Guibin.
3: Meu voto é pro Sargento.
2: Loli Guibin. Então, 5 estarão lá e eu mediando esse debate. Ingressos à venda já, estúdio a parceira. Na SCAR, no Grande Teatro da SCAR. No último debate eu já fui o mediador, dessa vez você de novo. Tá? Todos convidados.
3: Tá
2: bom? Tá chegando nossa querida Suzana Andrade, que um dia vai se candidatar. Me parece que na próxima eleição ela vai pegar o lugar da Natália Petri.
3: Opa!
2: São até parecidas. Um abraço e até. Tchau.
3: Tchau.
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0: Vai ter? Vai ter não, senhor William Fritzky? Yes. Só se o pai vai trazer, né? Ô, produção, tá tudo pronto? É? Então vamos dali. Sextou, bebê.
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0: Muito bem, chegando nas ondas da Estúdio FM ZYD 741 nos 99,1. Prazer, bom dia. Eu sou a Suzana Andrade e a partir de agora te faço com

Bora mandar áudio 984027371. Já já vou contar o que a gente vai sortear pra você. Sexta-feira, 14 de agosto. Aquela garoa, né? Em Jaraguá do Sul, 17 graus é a temperatura, inverno brasileiro. Você já acompanhou ali a previsão do tempo com a Camila Cardoso? Que na semana que vem, segunda, terça e quarta, teremos aquele veranico. É calor, viu? E pra quem gosta do calor, semana que vem ele estará de volta, viu? E pra quem gosta de música boa, é hora de aumentar o volume, porque você está na sintonia certa. Estúdio FM. Vamos juntos até o meio-dia? Você e eu? Eu e você.

Olha, simplesmente acontece na programação estúdio número 1 do seu rádio. Daqui a pouco tem agito na cidade de Guaramirim, nosso queridão cowboy, Sabrina Dias, né? Já se preparando, né? Já com a estrutura toda montada. Daqui a pouco tem feirão diretamente do Banco Omni, hein?

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1: De volta ao som da Estúdio FM 99,1. Direto aqui do nosso estúdio panorâmico, nesta manhã de sexta-feira chuvosa, né? Aqui na Domingos Rodrigues da Nova, no centro de Jaraguá. Pode aumentar o volume, tem música boa chegando.
0: começa aqui.
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0: Fabrício na programação, isso te amar é meu talento. Na estúdio 8h45, informou o Giassi para você aproveitar. 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
0: É manhã de sexta-feira, tem música boa pra você que tá aí trabalhando na lida, na labuta diária, ouvindo a estúdio.
7: Bom dia, Su. Oi, bom dia. Boa sexta-feira aí pra todos aí.
0: Obrigada. E
7: bom programa. Diego de Xereder, manda presente aí pra nós.
0: Alô, Xereder, bom dia. 8h49.
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0: namora bem no ritmo de sexto, bebê. 5 faltando para as 9 horas da manhã, música da hora vem chegando. 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
2: Todo mundo tem uma lembrança boa, né? Então vamos cantar assim, ó.

0: Bom demais!
1: Pedro e Benício na programação Estúdio Lembrança Boa. Ai, a gente tem, todo mundo tem uma lembrança boa, né? Que aquece o coração. Um minuto faltando para as 9 horas da manhã.
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1: Tem dica de economia. Mário Júnior é com você, Mário. Bom dia.
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1: De volta, ZYD 741 nos 99,1 Rádio Estúdio FM. Você tá bem? Você tá com saúde? A família tá bem? Ah, isso sim é o motivo de você se sentir grato, sentir alegria no seu coração. Viu? Seja feliz.
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1: 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Bom dia.

0: bicho pega. Estúdio A, número 1 do seu rádio há 36 anos. Isso mesmo, tem ouvinte na área. Vamos apertar o play.
1: Bom dia, Su.
0: Oi.
1: Bom dia, família Estúdio.
0: Bom dia.
1: Estamos juntos todos os dias.
0: Boa, obrigada.
1: Já fazem parte da nossa família.
0: Coisa
1: que
0: boa.
1: Deus abençoe grandemente a nossa sexta-feira. E que venha ser um dia maravilhoso, abençoado para todos nós. Beijo!
0: Beijo, com muita fé, com muito amor no coração, com muita gentileza, a gente vai fazer um dia bem lindo, não é? E muito seu estúdio também, combinado? Eu vou ali e volto já. Vamos dali! 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
0: Hoje tem, presta atenção, amor.
12: Tem rolê na cidade.
0: Tem rolê na cidade, vamos até Guaramirim, isso mesmo. 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Bom dia!
13: Opa, opa! Bom dia, bom dia, bom dia! 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
13: 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Vamos ficar por aqui até o meio-dia com você, trazendo todas as informações deste mega feirão do Banco Omni pra você que tá ligadinho na estúdio, a número 1 do seu rádio.
0: Muito bem, hoje é dia de andar de carro novo.
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0: É o nosso rolê em Guaramirim, diretamente do feirão do Banco Omni, o banco que aprova de verdade, viu? Ó, 9:21, paredão de hoje, nós temos a primeira, Gustavo Lima, Bala Alojada. Música de número 2, Panda, Eu Te Seguro. E a terceira, Ana Castela, É Que Eu Não Te Esqueci. O que tá valendo, dona Suzana? Tá valendo um super bacon burger. Não é pizza e não é dog. É pizza dog pra você, que vai me ajudar, vai dar uma votadinha ali no WhatsApp da Estúdio 984027371. Peraí que não acabou, não. Não. Tem uma caipirinha, se beber não dirija. Tem sobremesa de Nutella pra adoçar. Adoçar essa vida, adoçar essa sexta-feira. É pra você conhecer o Brad. 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Bora, dá uma votadinha, vai.
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1: Confirme.
0: Confirme. Esteja número 1 do seu rádio. Hoje tem, ó. Tem um super bacon burger, pizza dog, tem caipirinha, se beber não dirija, tem sobremesa de Nutella para conhecer o Brad Burger 383, terceira do Paredão.
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0: Castela é a terceira do nosso paredão de hoje.
1: Bom dia, vocês estão mandando?
0: Oi.
1: Carlos, aqui de Santa Luzia.
0: Oi, um Carlos.
1: Dia que nosso bom Deus te abençoe, te
0: amém,
1: mundo, te proteja.
0: Carlos. Bom dia.
1: É, manda um alô para toda a galera aqui da empresa Borrax, que tá na escuta aí, tá bom?
0: Tá bom.
1: Um abraço, fique com Deus, me bota no sorteio aí.
0: Ei.
1: Se possível, tocar um pagodinho aí pra nós.
0: Ô, produção, pagodinho, o povo quer se mexer. Oi, Ademir, bom dia, Ademir. Quem mais? A Josi também tá passando por aqui. O Atos, votando, né, Atos? Um abraço pra você. A Mari do Centro. Oi, Mari, sextou, bebê. Beijo, Mari. Ah, quem mais aqui? Não, ai, a Cris. Oi, Cris. Querida, um beijo pra você. Obrigada pelo carinho, tá bom? A Zete também tá votando. Alô, Guaramirim. Alô, Adriano de Guaramirim. A Xênia do Jaraguá Esquerdo. Quem mais?
2: Bom dia, Suzana.
0: Oi.
2: Um abençoado final de semana.
0: Amém.
2: Para todos nós. Beijo.
0: Beijo. Quem? Quem é? Deixa eu ver aqui. Eu acho que é a Bete. Lá de São Chico, né, Bete? Um beijinho maravilhosa.
3: Bom dia, Su. Oi, Marceli.
0: Oi, Marceli.
3: Eu voto na número 3. Uma ótima sexta e um bom final de semana para todos.
0: Um
3: beijos,
0: beijo,
3: abraço.
0: Beijo. Alô, Vilmar, do bairro Amizade, Evandro de Massaranduba, a Karen, a Camila de Nereu Ramos também tá votando. Alô, Laudelino, do Tifa Martins, a Franzinha do Jaraguá Esquerdo, a Rosângela tá passando por aqui, uma galera, né? A Geisa, do Jaraguá 99, o Ademir, a Franciele, o Adriano, esse é do bairro Vila Lense, né? É outro Adriano. Um abraço pra você, tá bom? A gente finaliza o nosso paredão de hoje. 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
0: E se tem dica de economia, Estúdio tá no meio, trazendo tudo, contando tudo pra você. Vamos lá com o resultado do nosso paredão. Não deu, Ana, deu não pra você, Aninha. Não, mas quase, viu, Ana? É, vem pra cá, Ana. Gustavo Lima.
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0: Vamos lá, espanhol.
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0: Ai. Ai, gente, que a campeã, eu te seguro com o Panda, quem tá levando o nosso combo de hoje, caipirinha mais sobremesa de Nutella, pra conhecer o Brad Burger 383. Tem um super bacon burger da Pizza Dog, e essa ouvinte aqui, ó, peraí.
14: Bom dia, sua, aqui é Auxilir do Rio Cero, manda esse combo pra mim, eu escolho. A música do número 3, uma ótima sexta-feira a todos nós.
0: Ô, meu amor, a Auxilir. A música que a Auxilir votou não ganhou, mas ela ganhou essa maravilhosa. Falei isso. Mandou mensagem, participou. Você já tá concorrendo aí, tá bom? Suzana, participei e não ganhei. Não ganhou ainda, calma. Ó, eu te seguro.

0: dia, Luiz Vitor Hugo, beijo, hein? A cura na programação Estúdio Música da Hora vem chegando. 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

0: Beatriz demais na programação Estúdio número 1 do seu rádio. 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Eu volto já com o nosso Donas da Casa, eu espero você. 99,1. Na Estúdio 9:58.
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0: E se tem rolê, a Estúdio FM, a número 1 do seu rádio, tá no meio. Claro que sim, cowboy.
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0: É o nosso Donas da Casa. Já eu conto quais prêmios a gente vai sortear pra você.

0: Royal, uma traia véia, com três vícios na programação do nosso Donas da Casa. Eu tava aqui até procurando, pra fazer uma trilha sonora muito mais emocionante, porque o momento pede, né? Tô recebendo aqui nos nossos estúdios, Andréia Bar, trazendo... O ganhador, né? A filha, a Isabel, e o papai, o senhor Adilcio, que são os ganhadores da nossa promoção. Meu velho de Fusca, ó, vou até colocar aqui daí, ó, peraí, ó, pra sentir a pressão. Ai, que coisa boa. Boa. Que delícia, que delícia. Saiu, gente, saiu o sortudo, o ganhador aqui do nosso Fusca, né?
1: Exatamente.
0: Que ano ele é, Deia?
1: 1970. 70. Verde. A coisa mais linda. Placa preta. Itens de colecionador. Que é pra aproveitar mesmo, né? Tem um,
0: que coisa
1: uma originalidade
0: boa
1: ali, que é até o cheirinho.
0: Ai, meu Deus do céu. Ô, Isa, bom dia. Seja bem-vinda aqui na Programação Estúdio. É, que delícia, né, Isa? Que alegria. E aí a gente conversava em off ali com a Isabel, que foi a ganhadora. Lembrando que tivemos um sorteio realizado. O que que aconteceu, Andréia? É, quem foi sorteado não cumpriu, né?
1: Exatamente.
0: Com os itens do regulamento.
1: Como foi feito na quarta-feira, tá disponível lá no Instagram, saiu um nome possível e 5 suplentes. A primeira que saiu ali, a gente até conversou com ela, ela já está ciente, ela foi desclassificada por um item do regulamento. E a segunda também foi desclassificada por um item do regulamento.
0: Pra alegria da Isabel.
1: Chegou na Isabel, né? No terceiro nome ali, a segunda suplente desse sorteio, que cumpriu tudo certinho, tá? Tudo que a gente tá falando aqui, do passo a passo, dos motivos, dos porquês foram desclassificados, está postado no nosso num vídeo lá no Reels, no Instagram. Tá disponível lá pro pessoal conferir, enfim, dar todo esse check-out lá também.
0: Toda promoção, ela tem o seu regulamento, né, próprio, específico, e se você está participando de uma promoção, você precisa cumprir cada item que está lá no regulamento. E a Isabel fez isso, né, Isabel?
1: Sim.
0: Você passou no sábado lá na Car Hub e nós estávamos com a nossa Blitz Studio. O que que você fez lá? Me conta. Você passou lá.
2: Eu passei por lá e eu falei, esse Fusca vai ser meu. Eu falei pra minha mãe.
0: Você viu o poder de um pensamento positivo, da gente profetizar coisas boas na nossa vida? E foi isso que você fez, né, Isabel?
2: Sim.
0: Parabéns, viu?
2: Muito obrigada.
0: Agora é só comemorar.
2: Sim.
0: A verdade, vou passar aqui a vez pra ele, o motivo. O motivo da Isabel ter participado é esse paizão, gente boa demais da conta, simpático. É, não tomou um cafezinho não, seu Adilcio? Não quis um cafezinho?
1: Pode chegar mais perto.
0: Chega mais perto aqui, seu Adilcio, por gentileza.
3: Bom dia!
0: E agora é só acelerar aí, seu Adilcio.
3: Pois, olha,
0: ó,
3: agora sim.
0: Vai devagar aí, não se emociona muito nas curvas, viu? Gosta de verde? É um verde bonito, viu?
3: Bonito.
0: É bonito. Eu já me lembrei que eu aprendi a dirigir num Fusca. Aí você sabe, tem que ter força ali, viu, Deia? Você já
1: Eles
0: dirigiu um Fusca?
1: Eu tô contando que o primeiro carro que a Isabel andou na vida, saindo da maternidade, era um Fusca.
0: Ai,
1: olha aí, então.
0: Tem história.
1: Tem história, né, seu Adilson, com Fusca, né?
0: Seu Adilson, vocês são moradores do qual bairro em Jaraguá?
2: Vila Chartres.
0: Vila
1: Chartres.
0: Chartres, não sei falar, Leonardo.
1: É próximo ali da Duquesa de Chartres.
0: Ah, muito bem. Agora a família vai usufruir, vai passear muito com este Fuscão, né? Placa preta.
1: 1970,
0: bonito.
1: Tá bonito. Tá
0: bonitão, viu? Adilcio, senhor Adilcio, que o senhor aproveite com muita saúde, viu? Pra passear bastante. Ei, coisa boa, né? Coisa boa demais. Isabel, parabéns também.
2: Obrigada.
0: Obrigada você
2: Obrigada
0: por ter
2: vocês.
0: Participado, né, da nossa promoção. Meu velho?
1: De Fusca.
0: Parabéns. O senhor sabia que a Isabel estava participando?
3: Eu fiquei sabendo só na hora que ela chegou chorando lá em casa, que tinha sido
0: sorteada.
3: Sorteada e
1: tava ali na espera.
0: Aí que você contou pro seu pai.
2: Sim.
0: Queria mesmo fazer uma surpresa. Que coisa boa.
3: Surpresa,
0: ficou. Que coisa boa. O senhor quer mandar beijo pra quem está nos ouvindo? Quem está lá na família ouvindo? Os filhos?
3: Olha, eu acredito que conhecido, alguém da família. Um grande abraço.
0: Alguém está ouvindo. Eu quero passear de Fusca.
3: Positivo. Faça o que a Isabel fez. Esse vai ser meu.
0: É, Isabel profetizou na vida, né, Isabel? E viu só o poder de um pensamento positivo? Parabéns e muito obrigada. Aproveitem, passeiem bastante, né? Vivam momentos em família, né? Gostoso fazer um passeio com quem a gente ama. Parabéns, viu, Isabel e seu Adílcio. É Adílcio mesmo.
1: Adílcio.
0: É a Suzana que pronunciou errado ali como Char, o quê?
1: Chartres.
0: Muito obrigada, viu? Parabéns, parabéns. Bora comemorar. Dá uma voltinha.
1: Obrigada.
0: Na estúdio 10 e 18.
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4: De volta na sua manhã de sexta-feira. E que manhã mais linda, né? Repleta de positividade, de música boa, tem dicas de economia. O melhor de tudo, tem você em casa, nos levando de carona, na lida, na labuta diária, sintonizando a Estúdio FM. Que privilégio. Antes de ir até Guaramirim, chamarei o nosso cowboy de rodeio, Andréa Bar. Temos que mandar um abraço para os nossos parceiros, para os nossos patrocinadores que ajudaram aí nessa promoção, que estiveram junto com a Estúdio FM. Peraí, eu acho que eu liguei errado. Mas, meu Deus do céu, Suzete.
5: Exatamente, Suzana. Passando mais uma vez para agradecer a parceria ali da Car Hub Veículos, da Top Com Crédito e Investimento.
4: Alô,
5: e também
4: o Luiz
5: da Topcom, o Léo da Car Hub e também o pessoal lá da Bradburger 383, que tem um lanche maravilhoso.
4: Bom demais da conta. Obrigada e até a próxima,
5: até
4: né?
5: Até a próxima, contamos aí.
4: O Douglas mandou um strudel de queijinho. Andréia, a gente vai te ajudar, sabemos que você vai casar em breve. E você não vai engordar sozinha.
5: Não vai
4: engordar sozinha, não.
5: É só
4: mesmo. A gente vai comer com você ali, tá?
5: Tá bom. Eu dou um pedacinho pra ti.
4: Andréia, valeu. Tudo bem, vamos lá passear?
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4: Tem coisa mais gostosa que comer, gente? Não posso falar no horário, né, Andréia? Batei, né? Isso. 10h22, é porque é sexta-feira, o cowboy tem um strudel de queijo, mas eu acho que ele não vai sobreviver até o meio-dia, viu?
7: Observando.
4: O povo vai fazer um estrago, o povo eu, Suzana, né? Vou fazer um estrago que eu pra comer, gente, não faço cerimônia, não. Agora, sexta-feira, com chuva, o feirão do Banco Omni não vai perder negócio. É isso mesmo, cowboy?
7: Com certeza, de volta para você por aqui nos 99,1 do seu rádio e no estúdio, para mais de 100 municípios aí na região. Meu amigo, olha para você que tá ligadinho com a gente de Blumenau, você de Itajaí, você de Navegantes, você de toda essa região aí que tá nos ouvindo, tá chegando em Jaraguá do Sul. 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
1: Verdade, verdade. Serão 3 dias de volta para você por aqui, ligado no Sonzão da Estúdio. 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
0: Vai, cowboy, será que deu um... Você tá me ouvindo aí? Cowboy de rodeio. Ih, acho que caiu ali, cowboy. Tropeçou no fio. Hã, será? Senhor cowboy, você tá me ouvindo? Acho que caiu tudo lá, viu? Uhum. Fazer o seguinte, eu vou tocar música. E já já a gente volta com o cowboy diretamente do feirão do Banco Omni. Jorge, vem cá, vamos comer um strudel? Que o Jorge, que o Douglas mandou pra Andréia. A gente vai...
3: Existe uma teoria que se chama 90-10, onde uma pessoa tem 90% daquilo que você procura em alguém. Só que você foca naqueles 10% que falta. Aí você sai pra rua, se aventura, e realmente você encontra aqueles 10%, mas não se deu conta que perdeu os 90%.

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3: Ah, canção rei.
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gente. Pensa num strudel bom, né, Deia? Pensa num strudel gostoso. A gente já quer o contato de quem mandou, de quem faz, né, este strudel. E também eu já vou colocar ali no requisito, né, para isso, trazer strudel na rádio pro pessoal. É um dos requisitos, né, para conquistar o bucho, digo, o coração da pessoa. Ai, ai, ai, não é conquistar o coração, é o bucho. Na estúdio 10:45.

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0: a Lute na programação, estou de pena que você já namora. 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

0: Na estúdio, um minuto faltando para as 11 horas da manhã.
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0: 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Seguimos nesta manhã de sexta-feira, hoje 14 de agosto. Tem porção, ó, tem uma isca de tilápia, uma porção de isca de tilápia, mais dois chopes. Se beber, não dirija, é

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0: Fernandes, na programação Estúdio A, número 1 do seu rádio. Uma pausa. É cafezinho de novo? Não, né, Susana? Na Estúdio 11 e 12.
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5: 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Que privilégio meu saber que você tá aí. Você tá bem? Família, tá bem? Ah, isso é riqueza nessa vida, hein?
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0: Deus, pode não. Pode não, viu? Ah, vê que maneira. 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
4: 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De volta na programação estúdio. Gente, tem uma comilança hoje. Tem uma porção de isca de tilápia, mais dois chopes do Gaúcho Chope Cozinha. Gostou? É.
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0: 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É a Estúdio, a número 1 do seu rádio. Daqui a pouco a gente está de volta.

0: Linda, corpo nu no nosso Donas da Casa de hoje. Deixa eu correr aqui pro WhatsApp da Estúdio pra ver o que, que o povo tá mandando. Peraí, vamos aumentar o volume. Isso.
1: Bom dia, ótima sexta-feira pra todos nós. Super beijos, aqui é a Bruna de Guaramirim.
0: Oi, Bruna, beijo, bom dia. O João também tá passando por aqui. A Kathleen tá na lida, ó, cadê?
2: Bom dia.
0: Ó, a máquina de costura.
2: Kathleen da Ilha da Figueira. Estamos por aqui na facção. Nada melhor que ganhar um prêmiozinho da número 1 de Jaraguá, né? Manda esse prêmio pra cá, beijo.
0: Beijo, bom dia de trabalho. A Sabrina, não é a nossa Sabrina, mas é uma Sabrina lindona, né? Mandando mensagem aqui. Bom dia pra você.
3: Bom dia, Suzana.
0: Oi,
3: tudo bem?
0: Tudo.
3: Seja um ótimo final de semana pra nós.
0: Amém, vai ser.
3: Mesmo chuvoso, né? Seja ótimo aí. E me põe no sorteio dessa comilança aí do Gaúcho Sob Cozinha. Show de bola, né? Lino da Vila Lense.
0: Valeu, Lino. Tá no sorteio aqui, tá bom? Boa sorte, Lino.
4: Bom dia, Su, sua linda. Manda pra cá essa comilança. É a Cris Estrada Nova, sempre ligadinha.
0: Oi, meu amor. Um beijo, Cris, querida.
5: Bom dia, Su. Tô na escuta. Manda essa comilância pra cá, Gleice da Figueira.
0: Oi, Gleice. Ótima sexta.
6: Bom dia.
0: Oi, bom dia.
6: Coloca no sorteio. Hoje é sexta-feira, dia de encher o buchinho, né? É Luana de Massaranduba.
0: Dia de muita coisa hoje, né? De encher o bucho, né? De dar uns beijinhos, namorar e tal.
7: Bom dia, Suzana.
0: Oi, bom dia.
7: Dona da casa aí. Coloca no sorteio aí, ganha essa comilança do Gaúcho. Ótima sexta, abençoada pra nós aí.
0: Valeu. Um abraço, Cleiton.
8: Bom dia, Su.
0: Bom dia.
8: Ivonete do São Luís. Um ótimo final de semana a todos. Me bota nesse sorteio.
0: Ei, lindona. Na Estúdio 11:42.
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4: 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É manhã de sexta-feira com chuva, mas

0: Beijo. Almoço. Tá quase pronto, é?
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0: E claro, muita gente acompanhando a programação da Estúdio na lida, na labuta diária, né? Em busca do sustento, da realização dos sonhos. 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
2: 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Vem pra cá você também conferir, Estúdio, no minuto do seu rádio.

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0: Ó, o iludido ali, ó. Matheus e Cauã, Jorge Matheus. 11:57. 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Quem tá levando a porção, né, de isca de tilápia, mais dois chopes do Gaúcho Chopp Cozinha, é o nosso ouvinte João. Deixa eu ver o telefone do João. Cadê aqui? É 9669, final 96. Aê, João! Sortudo, Suzana. Participei, não ganhei. Não ganhou ainda. Aguenta, calma, vai chegar a sua vez, tá bom? Deixa o Música da Hora, deixo vocês também almoçando com ele, o nosso DJ Mário Júnior. Eu volto amanhã, sabadão, com muito carinho na programação Estúdio.
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0: Bom almoço. 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Um minuto faltando para o meio-dia.

0: Suzana foi embora, minha gente. Meio-dia e dois aqui na programação do estúdio, encerrando Donas da Casa. Já já tem hashtag estúdio, hein? Meio-dia e três. Boa tarde, bom almoço.
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0: Hashtag Estúdio. Prazer, tô chegando. Mário Júnior com você, pra você no Sona Estúdio. Sexta-feira, 14 de agosto. A partir de agora, nosso hashtag pra você participar, interagir, mandar alô, mandar recado pra quem você quiser participar aqui conosco. Porque a partir de agora tá valendo um frango com fritas e dois chopes do Gaúcho. Você vai mandar aí, ó. Hashtag sextou. Vai bem, né? Vai dizer que não cai bem uma porção de frango com fritas e dois chopes. Que delícia. Aumenta o volume no 12 porque tá começando.

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0: da CMP. É o nosso hashtag estúdio só começando por aqui, hashtag sextou. Nesse clima chuvoso na programação da estúdio, uma aula especial aqui para quem já tá mandando, Cristiano Luiz. Alô, Cris, tudo certo? Abraço aqui pro Elvis da Figueira, Juda Barra e também a Laís. Alô, Laís, boa tarde, bem-vinda. Tem uma galera aqui, daqui a pouco eu vou deixar aqui um tempinho pra gente poder atender os nossos ouvintes. Você manda aí hashtag sextou, falando aquela porção de frango com fritas e dois chopes do Gaúcho Chopp Cozinha. Intervalo rápido, tá? Eu volto já. Hora certa na estúdio. Boa tarde, meio-dia e 15.
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0: 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Por aqui continuamos. Suzana Andrade aqui, tranquilidade. Hoje é dia de Netflix, né, Suzana? Agora tarde. Vamos nessa, tem Henrique Juliano, cuida bem dela.

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1: Hashtag sextou.
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1: Tem uma galera já passando por aqui, né?
2: Vai, amor. Mesmo não sendo
0: oi.
2: Vai,
3: boa tarde, boa tarde, Mário Júnior. Muita calma nessa hora. Hashtag sextou. Essa chuvinha aí, uma porçãozinha do gaúcho ia bem pra caramba hoje, hein? Manda pra mim aí, Cleiton do Água Verde.
0: Valeu, abraço. Cleiton, abraço. Franciele do Vieira. Lucas Godoy de Guaramirim. Fala, Lucas. Boa tarde, bem-vindo. Tá por aqui a Vana do Estrada Nova, Isabela. Oi, Isabela, boa tarde, bem-vinda também, tá? Vamos nessa, vou pro intervalo, você vai participando aqui conosco. 98402-7371. Estúdio meio-dia 28.
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1: Opa, continuamos por aqui na audiência Estúdio FM, sexta-feira, 14 de agosto. Aumenta o volume, meio-dia 34. Hashtag sextou, hein?

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0: Jornal número 1 do seu rádio, Luan Santana e o Meteoro na programação Estúdio FM da sua sexta-feira, 14 de agosto. Tudo bem, tudo certo? Tudo tranquilo?
1: Te ouvindo, hein, Mário Júnior?
0: Sabendo. Iraci de Andrade tá curtindo a programação também, o Iraci. É lá de São Chico, né, Iraci? É, o Jax do Jaraguá 99, Monielle de Xereder. Quem tá por aqui também? A Mari do João Pessoa. O Edson, fala Edson, abraço pra você, tudo de bom? O Ademar ou o Ademar?
2: Ademar, o Ademar daqui de Martins, hashtag sextou.
0: Sextou?
2: Pra mim aí, um abraço.
0: Sextou com tudo, abraço. Alice de Três Rios do Sul, quem tá por aqui também? Oi.
3: Boa tarde, Estúdio FM. Aqui é o Cristofolim da Estética Automotiva.
0: Opa.
3: Hashtag sextou.
0: Sextou. Tamo junto. Estúdio, meio-dia 47.
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0: 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E continuamos na audiência Estúdio FM. Uma ótima tarde pra você, sexta-feira, 14 de agosto. Vamos trazer sucesso ao

0: Saúde, ó, número 1 do seu rádio, hashtag sextou, pra você mandar aqui pra concorrer ao porção de frango com fritas e dois chopes do gaúcho, tá? Vamos lá. 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

0: Estou de número no seu rádio, as Cowgirls, na programação 99.1. Essa é a música da hora, hein? Olha, volto já, hein? Trazendo muito mais pra você aqui na programação da estúdio. Estúdio, agora exatamente 1:04. 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
2: Opa, tô por aqui, tô com você. Vamos de clássicos. Vou trazer um grande sucesso lá de 1981 pra gente matar saudades no clássico da estúdio, hein? Ah, você vai gostar.
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2: Essa música aqui, que foi lançada em 81 pela banda australiana Manowar. Escrita por Colin High. A música Who Can Be Now na programação da Estúdio. Isso aqui nós vamos matar saudades, viu? É isso mesmo. Essa música nasceu de uma experiência real de paranoia e isolamento vivida pelo cantor quando ele morava ao lado de traficantes e recebia batidas constantes de estranhos em sua porta. É uma história real, viu, gente? Essa música alcançou o topo das paradas na Austrália e nos Estados Unidos em 82, consolidando o grupo mundialmente. Manowar, Can Be Now, na programação da estúdio, é só aqui, no Clássicos 99.1.

0: estúdio, era o Mirão do seu rádio. Tio Maia, gostava tanto de você.
1: Tô te ouvindo, hein, Mário Júnior?
0: Sabendo, você tá me ouvindo. Lá de 1973, do seu quarto álbum de estúdio, Tim Maia lançava Gostava Tanto de Você. Aí, ó, essa música foi escrita pelo seu amigo de longa data, Edson Trindade, com quem o Tim Maia tocava nos tempos lá do bairro da Tijuca, no Rio de Janeiro. Por aqui, continuamos na audiência 99.1 no Som do Estúdio, hashtag sextou, daquele jeito. Sexta-feira chuvosa em toda a nossa região. Falando em chuva, em tempo, eu vou trazer nesse próximo bloco a nossa querida Camila Cardoso por aqui também, viu? Quem tá passando por aqui, participando comigo, 984027371. Oi!
2: Júnior, muito boa tarde! Boa tarde pra todo mundo aí, sextou! Rapaz, na porçãozinha do gaúcho, ia muito bem pra esse final de semana, hein?
0: Vai bem, né?
2: Era doido. Manda pra mim aí, Mário. Faz tempo que eu não ganhei nada. Tchau, obrigado.
0: Valeu, muito Roberta. Bom. Roberta por aqui participando. Lourdes Decker também tá por aqui. O Edson do Rio da Luz. Tem o Edson Schmitz da Figueira também tá sextando com a gente. A Vânia. A Beatriz, oi, é Beatriz, é isso? Agora a Marlene, né?
3: Boa tarde, Mário. Sextou com essa chuvinha, aqui trabalhando, costurando e ouvindo ao melhor. Abraços, Marlene do bairro Santa Luzia.
0: Valeu, Marlene, abraço. Uma ótima tarde. É, Ricardo da Figueira passando por aqui, oi.
4: Hashtag sextou, ótima sexta-feira para todos nós. Super beijo, isso aqui é Bruna de Guaramirim.
0: Valeu, Bruna, abraço, obrigado pela audiência. Cris do Baipendi. Quem tá por aqui também, Marlise. Oi, Marlise. Boa tarde. Uma turma aqui participando. 1:16. Vou girar e eu volto já. 99,1. Estúdio 1:16.
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0: Vamos falar com ela. Dona Camila Cardoso já está por aqui. Oi, Camila, boa tarde.
18: Olá, boa tarde, Mário. Boa tarde a você que me acompanha aqui pela Rádio Estúdio FM. A expectativa é manter o quadro de instabilidades em todas as áreas da faixa leste catarinense. Muita umidade, temperaturas que não conseguem apresentar elevação justamente pela cobertura de nuvens e nem conseguem chegar a 20 graus. Essa condição de tempo úmido se mantém também ao longo do próximo sábado. A diferença é que no sábado a chuva ganha intensidade, sobretudo na madrugada e manhã, início da tarde, e pode vir associada a alguns temporais, esses temporais com descargas elétricas e tudo mais. Então a gente tem uma sexta-feira instável, nebulosidade, chuvas, ficamos em estado de atenção. E lembrando que amanhã no sábado também tem risco de temporais por aqui, sobretudo na madrugada e manhã. No domingo a nebulosidade começa a se afastar, o tempo apresenta melhorias, ainda com nebulosidade mais algumas melhorias, e o sol e o calor devem retornar a semana que vem. Portanto, ainda temos hoje e amanhã de instabilidades por aqui. Um abraço, Camila Cardoso, para você ouvinte da Estúdio FM. O número 1 do seu rádio.
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0: Opa, por aqui no Sola Estúdio FM 99.1, sexta-feira, 14 de agosto. Vamos juntos até as duas. Hoje Guido Cazubo retorna, agora com juízo e com seu novo dente, para comandar as tardes da Estúdio FM. Guido Cazubo. João Bosco e Vinícius, Leonardo.

0: nesse clima, no som da estúdio, Michel Teló. Aí a roça vence, hein?
1: Deus abençoando, ninguém para a gente.
0: Boa tarde, Equipolino.
2: Boa tarde, Mário Júnior.
0: Boa tarde.
2: Minha

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7: 1:35, seguimos por aqui, hein? Na audiência, Estúdio FM 99.1, já já Guido Caso Bosque. Comanda a tarde com o Rádio Blog e o Paredão Estúdio. Vamos de Cleito e Romário, Zé Neto e Cristiano, não namora.

0: estúdio, no Mirão do seu rádio, Rafa Júnior, Hugo Guilherme e o DJ Ari SL, todo mundo ama o maloqueiro. Olha só quem está aqui. Até cheguei e me engasguei, porque eu vi Guido Cazubo atravessando a rua com seu casaco novo. Já vai se preparar para comandar a tarde na estúdio, hein? Aí, ó. Muito bem, todo mundo tá entrando na combuca. Tô colocando todo mundo aqui, viu? Grande abraço. 984027371. Vou pro intervalo e volto já. Segura aí, segura a onda. 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
0: Maravilha! 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Já tem Guido Cajubo se preparando. Vamos dizer, Felipe, Ana Castela, sua boca mente. Boa tarde.

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0: o Jornal número 1 do seu rádio. Então foge, Marcos de Belucci. Já tem gente aqui. Quem tá levando o frango com fritas e dois chopes do Gaúcho? Parabéns pro Lucas, no final 80-54. Pois é, acabou. Valeu, Lucas. Abração pra você. A produção já entrou em contato com ele, levou o prêmio. Tá chegando música da hora. Guido Cazuvo já se preparando por aqui. 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Música da hora, vou ficando por aqui. Eu volto, hein? Volto amanhã no sabadão a partir das 8 da manhã. Amanhã, aqui com o nosso Deixa Rolar Estúdio. Até lá, tchau, turma.
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0: Estúdio FM, a número 1 do seu rádio, Shawn Mendes, Camila Cabello, Senhorita, pra fechar o hashtag com Mário Júnior. Eita, almoçou bem? Tudo certo aí na tua sexta-feira? Que bom, porque eu tô de volta! Então aí, daquele jeito, quero saber como é que você tá, beleza, animado na correria da sexta-feira? Tudo bem, ó, vai começar o Rádio Blog Paredão e a nossa sexta-feira cheia de dica de economia e prêmios pra você aqui nos 99,1. Bora lá! Após o intervalo, segura aí! 99,1. Estúdio 2 e 6.
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0: 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Boa tarde, meu povo! E aí, tudo bem? Estamos chegando aqui, ZYD741, Rádio Estúdio, FM 99,1 MHz. Guia do Cazubo com você! Ai, ai, ai! Com juízo e tudo, hein?
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0: 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Aê, ó, neste momento, atravessa a rua para adentrar as dependências da emissora. A Mamãe Noel. A Eleni tá de vermelho, tá com óculos de vermelho. Ho, ho, ho, ho. Feliz Natal, velho. Olha aí, que chique tá essa mulher. Nossa diretora, Eleni Yanes, que legal. Tá de Mamãe Noel hoje, já tá no clima do Natal. Se for ver, é um pulinho Natal, né? Tamo aí, ó. Ó, agosto, né? Eleição, vai ser aquela muvuca. Aí Natal já tá batendo a porta. Que beleza. Né, Mamãe Noel? Aí, ó. Que linda estilo, ó. De botinha. É, ho, ho, ho. Tudo bem. Bora lá começar o paredão, gente. Aqui no Rádio Blog, dale,
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0: Bueno, é o nosso paredão, tá no ar, já sabe, né? 3, três músicas, três boas, três bem boas, daquelas que estão nos top top do Brasil atual. Daí a gente quer medir a febre, quer saber qual que tá bombando mais, qual que tá aí na boca da galera. Tá valendo um classique. Não, é um cigarro, o espanhol. Não, é um classic burger. É um classic burger da Brad Burger Delivery. Se você ainda não experimentou essa delícia, vale a pena você participar aqui do Paredão para concorrer e ter a chance de experimentar, ter essa experiência do classic burger da Brad. Bora votar então? Vamos para as las opções espanholas.
11: Vou meter, levarem vocês, muchachos.
0: Música 1, Ana Castela, É Que Eu Não Te Esqueci. Música 2, Simone Mendes, Direitos Iguais. 3, Mari Fernandes, Telefone Sem Fio. Ai, ai, ai, quero ver, hein? Quem que você vai salvar do paredão?
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0: Promete na Castela. Tem nada que você não prometa que eu não espere ansioso na Castela. Saudades, inclusive. É que eu não te esqueci. A primeira aqui do nosso paredão. Gosta dessa? Galera votando aqui, né? A galera gosta mesmo. Mas as opções hoje são, né, três pedradas. Agora vem a dois, Simone Mendes, Jeitos Iguais. Você gosta dessa? Então manda dois aqui no 984027371. Valendo Classic Burger.
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0: Música 2, Simone Mendes, Direitos Iguais, aqui no nosso paredão. Muito bem, Mari Fernandes, Telefone Sem Fio, é a terceira que vai tocar agora. Tá valendo o Classic Burger, 98402-7371, dale.
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0: Estúdio FM é o número 1 do seu rádio. Música 3, Mari Fernandes, Telefone Sem Fio. Na pressão. Alô, Beatriz Nunes, boa tarde pra você, Ricardo. Ricardo, valeu. Também aqui, ó, Elaine. Muito obrigado, João Antônio. Salve, salve, muito obrigado. Miriam, tá participando. Obrigado, Newton. Voltou aqui o Pedro Wilson. Alô, Drica. Vânia, abraço pra você. Deixa eu ver quem mais. Thalita Luísa, da Estrada Nova. Rosélia. Laís, muito bem. Vamos ao intervalo. Vamos contar os votos aqui em espanhol.
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0: É. Estúdio 2h21.
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4: Estamos de volta com o nosso paredão.
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4: É, pode ir para a parede. Ana Castela e também Simone Mendes vão para a parede, porque, ó, já já converso com vocês. Já já. Muito bem, quem tá levando o Classic Burger da Brad Burger Delivery pode comemorar. Telefone final, né? 6023. Quem ganhou foi a Miriam. Miriam tá aí. Valeu, só passa aqui no estúdio, tá? 3 dias úteis pra retirar. É isso aí, espanhol. Estão lá se tremendo na parede já. Simone Mendes e Ana Castela foi disputado, hein? Não é porque eu já mandei de cara pra parede que foi de lavada, não. Mas é que ficou entre Ana Castela e a Mari Fernandes, né? E a Mari Fernandes levou essa edição aqui do Paredão. Vai lá, espanhol!
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0: Estúdio FM, a número 1 do seu rádio, Corpo e Alma e Praia Véia, Três Vícios. Muito bem, agora eu quero ver esse WhatsApp ir abaixo, que a produção liberou o prêmio da nossa tarde. E atenção você, hein? Manda mensagem aqui no nosso zap 984027371 para concorrer com 100 de salgadinho. Aê! 100 salgadinhos numa caixa. Salgadinhos sortidos diversos, aqueles que a gente adora, né? Encher no nosso prato nos aniversários, né? Tem gente que enche até os bolsos para levar para casa depois. É bom demais. É um 100 de salgadinho. Se só tiver um aniversário na tua família aí, essa semana, imagina só, né? Já ajuda na festa. 984027371. Daqui a pouco a gente vai dar uma passada na internet pra ver o que tá rolando pra nós comentar por aqui. Beleza? Beleza. A número 1 do seu rádio. Estúdio 2:37.
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12: 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Simbora! Aqui na sexta-feira da Estúdio, Nando Berti aqui, um cafezinho fresco passado por quem? Pela Andréia ou pela Patrícia? Que bom! Vamos lá! Cafezinho bom na tarde, né? Abraço pra você que tá tomando aquele cafezinho. Ô, cafezinho bom. Marcos e Belucci aqui no Rádio Blog.

0: Venha Cura, Diego Vitor Hugo aqui na Estúdio FM, a número 1 do seu rádio.
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0: Calma, rapaz. Tá, tá bom, chega. Esse já foi, o Rádio Blog já começou. Agora é notícia.
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0: Muito bem. Olha aí. Pra você que era fã da Simone e Simaria, aí elas separaram, ficou dividido. Simone Mendes continuou, né? Fez o sucesso que fez. Tá aí, né? Muito bem, obrigado. Sem a Simaria. Mas a Simaria agora anunciou oficialmente que vai retornar aos palcos. Então, se você tá com saudade da Simaria, ela vai fazer o primeiro show em carreira solo, gravar primeiro DVD também nessa nova fase, após o término, né? Elas terminaram com a dupla ali em agosto de 2022, aí deu 4 anos aí que elas ficaram separadas, né? Deu treta, aí, nossa, tu lembra, né? Aí, daí os fãs ficaram divididos e cada um alfinetando. Elas se alfinetaram, mas também fizeram muitas declarações de amor. Enfim, né? Agora Simaria também tá chegando com a sua carreira solo, né? Em breve, então, vamos estar aí curtindo o som da Simaria sem a Simone. Ou será que elas vão voltar? O que você acha? Será que é melhor que elas voltem? Ou que cada um siga sua carreira solo? Porque tem sol pra todo mundo, né, Mário Júnior? Isso aí. Tudo bem. Já já tem mais Rádio Blog. Se continua participando, tem Centro de Salgadinhos da Disque. Participa aí. Estúdio 2h53.
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0: 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Valendo 100 salgadinhos. 100 de salgadinhos para você nesta tarde de sexta-feira.

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2: 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Existe uma teoria que se chama 90-10, onde uma pessoa tem 90% daquilo que você procura em alguém, só que você foca naqueles 10% que falta. Aí você sai pra rua, se aventura e realmente você encontra aqueles 10%, mas não se deu conta que perdeu os 90%.

0: Bom dia, FM, Maiara e Maraíza, 90-10. 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

0: Estúdio FM, a número 1 do seu rádio. Ed Brito e Samuel, toda mulher. Oi, Mari, boa tarde.
1: Boa tarde, Guido, seu queridezo.
0: Oi, meu
1: aqui
0: anjo.
1: É Mari da Barra. E eu tô passando pra desejar um lindo final de semana pra todos nós. Ei. Sempre ligadinha na estúdio. E quero participar desses 100 salgadinhos aí da Disque. Porque nesse mês, a firma aqui tá de aniversário.
0: Ah,
1: 9
0: é?
1: Anos, Guido. Manda pra nós comemorar em grande estilo. Abraço.
0: Legal. Boa tarde, voltando em Joinville. Na André Luiz de Guaramirim. Obrigado pela carona. Bom retorno pra você. Alô, Cleiton. Três Rios, tá ligadão? Jamerson, do Rio Cerro. Tá concorrendo aqui o Centro Salgadinhos, Vive da Vila Lense. Cezinha, o Éder, quem mais? Junei. Alô, Jane, boa tarde.
2: Oi, Guido, boa tarde. Aqui é a Jane do Rioceiro. Manda pra mim esse centro de salgadinho. Beijo.
0: Valeu, beijo, boa sorte. Rodrigão, tá ouvindo? Vanessa também.
3: Oi, galera da estúdio. Aqui é a Vanessa da Vila Lalau. É, manda esse centro de salgadinho aí pra mim. Um abraço.
0: Aê, boa sorte pra você. Já já eu volto, hein? Já volto com mais Rádio Blog aqui nos 99.1. Segura! 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
0: Aê, boa tarde pra você ligado aqui na número 1 do seu rádio, pra todo o norte catarinense, ZYD 741, FM 99,1 MHz, estúdio, a número 1 do seu rádio, Guido Cazubo com você, fazendo a festa na sua sexta-feira, vamos que vamos!

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0: ignora.
1: Suja FM é o número 1 do seu rádio. Felipe e Rodrigo, ignora. Muito bem. Na Vila Lenze, quem tá ouvindo a gente? Carla Cristofolini, boa tarde pra você. Quem mais? Renato Barros, da Barra. Olha, ó, se estou com aquele clima especial, tarde seja leve, café esteja forte, que o fim de semana chegue trazendo muita coisa boa. Sim! Sim! Mandou bem aí, Renatão. Valeu, Laís. Boa tarde. Tá levando a gente de carona. Tamo junto. Ó, ó, Camila. Camila tava de aniversário ontem. Camila, parabéns! Aí, concorrendo, centro de salgadinhos. Boa sorte. 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

volta aqui na Estúdio FM. Sextou, meu povo, sextou. 17 graus a temperatura. Panda, Ícaro, Gilmar, Humberto Ronaldo, Mariana Fagundes.

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0: de FM, a número 1 do seu rádio, Country Beach, Ana Castela, quem tá? Quero saber quem tá comigo aqui na tarde da estúdio. Vamos lá pro WhatsApp 984027371, Márcia, sextou, que vem um final de semana leve, aê! Que assim seja, Márcia do Baipendi Marlise, boa tarde pra você. Alô, Andrezinho!
1: Boa tarde, Guido Cazugo! Tudo bem? Aqui o André da Liga, curtindo o Estúdio FM nessa sexta-feira. Sextou com Guido, na melhor companhia do Estúdio FM. André da Liga da Figueirão, me coloca nos sorteios, e Guido, aquele abraço do André.
0: Aê, Andrezé! Andrezão, tamo junto, Elvis da Figueira. Deixa eu ver quem mais, Carla. Ô, Carla. Tiagão, tá ouvindo a gente, muito obrigado. Alô pro...

0: Salgados diversos pra você. Um centro da Disque Salgadinhos, 984027371. Sorteio no final do Rádio Blog. Estúdio 3:33.
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0: Bora que a música não para aqui na tarde da Estúdio FM, 13:37, 17 graus a temperatura. Que bom ter você junto com a gente, na melhor companhia do rádio. Estúdio.

0: Band FM, a número 1 do seu rádio. Manu Batidão, Simone Mendes. Daqui pra sempre, o nosso rádio blog tem centro de salgadinhos pra você na sua sexta-feira. 984027371. 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
1: Sextou aqui no estúdio, boa tarde para você. Seguimos naquele clima. Para você que já tá pensando naquela. Geladinha. Canta, Leandro e Leonardo.

0: Cidade FM, a número 1 do seu rádio, Zezé de Camargo, irmão da lua, amigo das estrelas. Aqui no nosso rádio blog tem música da hora. 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

0: Amplitude FM, a número 1 do seu rádio, Marília Mendonça. Ciumeira, fechando mais um bloco aqui do Rádio Blog. Já já tem Paredão. Estúdio 1357.
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0: Opa, estamos de volta, identificando ZYD741, Rádio Estúdio, FM 99.1, Jaraguá do Sul, meu povo, Norte Catarinense. Eu sou Guido Cazulo, agredindo o Norte com você, e vai começar mais um Paredão, vem.
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0: Sabe? Churururu. Tá valendo meia torre de batata do gaúcho. Aquela baita, gigantona, com batata, bacon, calabresa, peita de frango, alcatra, cheddar, mussarela, entupetado de coisa boa, serve até 3 pessoas. Tá valendo pra você que votar na sua música preferida a partir de agora. Liberado o WhatsApp 984027371. Música 1, Jorge Mateus, Só Se For Sozinho. Música 2, Flash com Lucas e Igor. E a música 3, Zé Neto e Cristiano, Cadeira Cativa.
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0: Aê, Estúdio FM, música 1, Jorge Mateus, só se for sozinho. Tem coisa que a gente gosta de fazer acompanhado, mas às vezes não dá, daí a gente se vira e tem que fazer sozinho, né? Ai, ai, música 2 tá chegando, ó, tá valendo meia torre de batata do Gaúcho, serve até 3 pessoas. 984027371, música 2, Lucas e Igor, Flash.
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0: Mataram Flash! Música 2, Lucas e Igor. Tocou a 1, Jorge Mateus. Só se for sozinho, esse é o nosso paredão.
1: Ai, seja o tempero.
0: É, você concorre em meia torre de batata do gaúcho. Vem música 3, Zé Neto, Cristiano, cadeira cativa.
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0: Música 3 do Paredão, Zenete Cristiano, Cadeira Cativa. Bora lá! Mandar alô para algumas das pessoas que estão participando aqui do Paredão. Não consigo mandar para todo mundo, né? Deixa eu ver o Franco, Ademir, Tati, João da Barra, quem mais? Adelino, valeu, Renato Barros, Lourdes, Márcia, Eliane, André, deixa eu ver, Laudelino, Laís, Dani, Ingrid, fechou, vamos contar os votos aqui. Nando Bert tá junto comigo pra ajudar a contar os votos aqui, junto com o espanhol.
1: Maricão!
0: Não, não chama o Nando assim.

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0: Volta aqui na sexta-feira da Estúdio FM. Boa tarde pra você. Sexto. E o resultado do paredão tá aqui. Obrigado você que votou, hein?
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0: Estúdio. Olha que bonitinho. Quanta galera votando aqui, espanhol. Tá saindo a meia torre de batata do gaúcho. Serve até três pessoas. Final do telefone 7730. Dono desta voz.
2: Boa tarde, galera da Estúdio. Eu sou o Wesley, aqui da JA. Eu volto na música 2, Flash.
0: Aê, Wesley! Ganhou, meu irmão! Só passar aqui na Estúdio, tá? Retirar o teu vale torre de batata do gaúcho. Vamos para o resultado. Tudo bem. Jorge e Matheus, não deu pra vocês. Vão pra parede. Zé Neto, Cristiano também. Vão pra lá, viu? Vão pra lá que não deu. Os vencedores dessa edição do Paredão, a música mais votada foi Flash de Lucas e Igor. Tudo bem. Perdedores já estão na parede. Espanhol é com você. Vai.
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0: Estúdio FM é número 1 do seu rádio. Alexandre Pires, se quer saber.
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0: 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Ah, sabe o que eu vi que tá rolando? Galera aí, os órfãos da TV Globinho tão faceiro. É o que tá sendo comentado hoje aqui. A TV Globinho vai voltar. Ela vai voltar numa edição especial e única. No dia 10 de outubro. Né, um sábado, 11 anos após sair definitivamente do ar. O retorno temporário faz parte da Maratona da Esperança para o Criança Esperança de 2026 e não significa a volta definitiva do programa à grade diária da Globo, né? Mas está previsto para dia 10 de outubro, pela manhã, dentro da programação especial do Criança Esperança, a volta do TV Globinho para a gente matar a saudade, hein? Estúdio 4:28.
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16: Ai, já tá saindo. Centro de Salgadinhos da Disque, pra você que manda mensagem aqui no 984027371. Sextou, meu povo, daqui a pouco tem chá das 5. A nossa programação especial, te fazendo companhia no fim de semana.

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0: 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Israel e Rodolfo arrumam bom. Aqui no nosso rádio blog, Ademir tá ligadão com a gente, muito obrigado. O João também. Valeu, Gleice. Abraço pra você. Deixa eu ver quem mais. Bianca Weber, muito obrigado. Sara Dias. Caissara Kátia Dias, isso aí, boa tarde pra você. Marlise também, né? Que dia chuvoso, tarde especial, ligadinha na rádio. É a Josiane do Chernivx, obrigado. Alô Magnus, tudo bem por aí? Boa tarde pra você. Rafa, Diego, Pedro, tá ligadão também, né? Evelyn, Adriano de Guaramirim, legal. Daqui a pouco tem o resultado, depois do intervalo. É, vamos fazer o sorteio aqui do Centro de Salgadinhos da Disque. Pra quem participou, boa sorte aí! 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
2: 4h48, de volta com a reta final do Rádio Blog e o resultado. Centro de Salgadinhos, quem vai fazer a festa? Final do telefone 2497, Andresa! Andresa, parabéns pra você. Passa aqui no estúdio pra retirar. Daqui a pouco tem um chá, chá da 5. Regis, Puerta Nuela, Seiji e eu.
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0: Gaúcha.
1: Dai cinco. Uma piada.
2: Uma piada. Boa tarde, Guido Cazuco.
3: Que delícia, Reginho. Boa tarde, boa tarde.
2: Ai, ai.
3: Mais um chá no seu fim de tarde pra fazer aquela baguncinha gostosa.
2: Tá melhorzinho já, né?
3: Tá melhorzinho, né?
2: 70%.
3: Vamos dizer que sim. 70%. Não, eu digo mais. Eu digo 80%.
2: É 60%?
3: Não, 83%.
2: Muito bem. Seguinte, ó. Sexta-feira, daqui a pouco o Sage tá na área aí, né? No, dia nublado, chuvoso. O Sage tem mais precaução ao sair de casa.
3: Isso aí. Bem que ele faz.
2: Ó, eu não peguei ainda o presente que nós vamos sortear hoje, mas enfim.
3: Parabéns.
2: A galera vai participar.
3: Parabéns, é. Já foi melhor, viu?
2: Já.
3: Foi melhor.
2: Seguinte. Fobia a animais.
3: Fobia a animais.
2: Cara, assim, eu não vou falar que assim, é uma fobia. Eu tenho fobia por barata, velho.
3: Barata?
2: Assim, não vou falar, tenho fobia por leão, porque eu nunca vi um leão. Leão não é uma coisa do nosso dia a dia.
3: Mas se você cruzar frente a frente com um leão, você vai ter fobia dele.
2: Ah, lógico. Mas vai ser uma vez só, né?
3: É.
2: Uma vez só, não vai ter. Assim, mas um bicho que eu tenho fobia mesmo, que eu tenho aversão, é barata, bicho.
3: Barata.
2: Eu não tenho esse sentimento, por exemplo, por aranha, até, né? Cobra é uma coisa que a gente não vê comumente, mas... Mas uma coisa que a gente vê quase sempre é barata. E, bicho, eu não consigo me aproximar de uma barata, velho.
3: Ah, é?
2: Eu não consigo matar.
3: Dá piti,
2: eu perco...
3: sobe na cadeira.
2: Teve uma vez, cara, que ela invadiu o meu quarto. Eu falei, eu não consegui tirar ela do quarto, nem com um aerosol, que eu gastei um litro de aerosol.
3: Aí você dormiu fora de casa.
2: É, eu falei, você dorme aí, eu vou dormir na sala. Bicho, é impressionante. Às vezes eu gasto...
3: Eu tenho essa fobia com cobra.
2: Mas você já viu bastante cobra?
3: Já vi bastante cobra. Nossa, aqui. Ai, é um sem graça.
2: Não, a pergunta é séria.
3: Bicho, você bicho, já... Cobra, eu tipo assim, ó, só de ver me dá um arrepio na espinha, me dá um negócio ruim, assim, sabe?
2: Onde você,
3: tipo,
2: onde você viu mais cobra na sua vida?
3: Olha, por incrível que
2: pareça... Na verdade, não, você fala, eu não vi.
3: Na minha casa. Não, cala a boca, cara. Mas é um trouxa, velho.
2: Desculpa, eu não aguentei.
3: Tô tentando falar sério.
2: Foi em São Bento ou em Jaraguá, em Caçador?
3: Foi em São Bento.
2: Na tua casa ou na rua?
3: Na minha casa, na rua.
2: A copinha,
3: da minha
2: a galera
3: casa.
2: Fazendo a copinha pra você.
3: Porque como eu morava perto do mato, então tinha muita cobra, né?
2: Uhum.
3: Aparecia lá umas caninanas, umas jararaca. A caninana não é venenosa, mas mesmo assim, mesmo as que não são venenosas, cara.
2: A caninana é aquela que tem a barriga toda branca, né? Elas são boas.
3: É aquela da banana, né?
2: Ah, tá, entendi. Tem uma cobra que não é venenosa que ela até come a jararaca. Ela ataca a jararaca, ela defende.
3: Nossa, olha aqui. Se eu já tenho pavor de cobra, agora uma cobra que come ataca... outra cobra. É. Nossa, velho. Não.
2: Pois é. Mas, assim, picado você nunca foi picado, né?
3: Nunca fui picado.
2: Conhece alguém que já foi picado por cobra? Eu não conheço também.
3: Meu pai já falecido foi picado. Não morreu por causa disso, né? Mas foi.
2: Aham. Uhum. É, jararaca. É aquela cobra coral, sabe? Aquela vermelha, preta, branca, vermelha, preta.
3: Tem a falsa e a verdadeira, né?
2: Como você vai saber? Vai pagar pra ver?
3: Não, tem os macetes, mas assim, ao ver uma cobra, eu já tá longe correndo.
2: Lá em casa, quando chove, aparece muito sapo e perereca. Eu, numa boa, pego...
3: Tem gente que tem fobia de sapo.
2: Tiro elas do lado do
3: quintal. Tem gente que, assim, ó, tem pavor.
2: Não pode ver, é. Já apareceu o gambazinho, já apareceu o tatu, mas assim, barata. O problema é o verão, né? O verão... É muito quente aqui e a barata se prolifera no verão.
3: Eu não tenho problema com barata, com aranha. É? Não tenho, não.
2: Só com cobra.
3: Isso tá. Aí.
2: Beleza. E você, querido, prezado, nobre ouvinte do Xará 5.
3: Estimado.
2: Você tem fobia a algum animal? Conta pra gente. 98402-7371.
3: Vem com
2: Xará
3: nós.
2: Xará 5 tá no ar.
3: Tá no ar.
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1: Todo mundo tem uma lembrança boa, né? Então vamos cantar assim, ó.

0: Estúdio FM número 1 do seu rádio, fechando o primeiro bloco aqui do nosso chá.
1: Que beleza, só começando a baguncinha.
0: Tá, vou lá na recepção buscar o presente de hoje, tá bom? Ah, pra galera participar. Pode ser?
1: Pode ser, pode ser. Estamos ansiosos esperando pra saber o que que é.
0: Fobia por bicho, qual a sua fobia?
1: Piolho.
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0: A dica é com a Suzana Andrade. Fala, Suzana!
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0: Beleza, estamos de volta. Isso aí, hein? Deixa eu abrir a porta.
1: Tá bom? A porta.
0: Visita, o Seiji chegou também. Beleza, Seiji?
10: Beleza, tudo certo.
0: Tá sem voz, o Seiji? Tá rouco?

0: Olha o bandoneão. Estamos recebendo aqui o Claudino, que é presidente da Sociedade de Atiradores do Ribeirão Grande da Luz, para convidar você para uma festa muito legal que vai acontecer não neste domingo, no outro, dia 23 de agosto. Tudo bem, Claudino? Boa tarde.
1: Claudino, boa tarde, tudo bem.
0: A primeira coisa que eu vou te perguntar é, por gentileza, eu não consigo falar o nome da festa, eu vou falar que é a Festa do Bandoneon. Qual é o nome da festa?
1: É Quet Commode Fest.
0: Vai, Guido, você fala.
2: Quet Commode Fest.
0: Seja, fala aí o nome da festa.
3: Quet Commode Fest.
0: Repita.
2: Cueca não.
3: Quet Commode Fest.
0: Repete o nome, qual é?
1: Quet Commode Fest.
0: Quet Commode Fest.
2: Que é a Festa do Bandoneon.
0: Festa do Bandoneon. É a nona edição já, Claudino?
1: É a nona edição já.
0: Caramba, é a primeira vez que você vem anunciar com a gente aqui, então, a festa?
1: Isso, nós estávamos 2 anos junto com a... anunciando o Cará de Jaraguá e esse
2: ano... Ah, que bom que você fala o nome deles aqui, parabéns.
1: Esse ano daí a gente resolveu fazer com a Estúdio FM.
0: Coisa boa, isso aí. E o que... conta pra gente o diferencial dessa festa, conta aí.
1: Olha, a gente está se preparando já desde algum tempo já, com a organização e planejando como é que vai fazer. E agora, o Correio da Semana agora... A correria tá ali para organizar tudo e...
0: Música ao vivo?
1: Música ao vivo, inicia às 9 horas da manhã e vai até às 17 horas sem parar.
2: Pois é, vai ter os bandoneiros, né, cara? E aí, como é que funciona? Quem tem bandoneon? Quem quer ir lá tocar pode se juntar com a turma lá e fazer a festa junto, isso?
1: A gente já convidou bastante bandoneiros que a gente tem contato e a quem a gente não tem... E tem um bandoneão que queira participar junto com os bandoneiros lá na sociedade. Só vir no dia fazer sua inscrição e se apresentar durante a...
0: Quem toca bandoneão é o quê?
2: Bandoneiro.
0: Bandoneiro. Caramba, velho. Que legal. Ó, então é o seguinte, muita música ao vivo com bandoneão, né? Que a galera que gosta de ouvir esse tipo de som, né? Vai ter argentino lá tocando tango, Claudino?
1: Não, não vai ter.
2: Acho não. Incapaz mesmo, né?
0: Vai ter almoço, comida, prato, tipo. Conta pra gente o que vai ter de comer, comes e bebes.
1: A gente vai estar desde as 9 horas da manhã, já tem aquele friste, pão gemiado com cuca. Daí às 11h30, tradicional almoço. Também tem... aquele chopinho gelado que não pode faltar, não pode tem festa faltar. Nenhuma, né?
0: E olha que legal, a entrada é livre, né?
1: Livre.
0: Só paga o almoço?
1: Só paga o almoço.
0: Deixa, quanto é que tá aqui, deixa eu ver.
1: R$55 o almoço.
0: Olha aí, ó, que maravilha, né? E é tipo um buffet?
1: Buffet, buffet livre, serve à vontade.
0: Sensacional, gente. Fica lá, você sabe onde fica a Sociedade de Atiradores Ribeirão Grande da Luz?
2: Fica, Guido? Lá no Ribeirão Grande da Luz.
0: Seguinte, ó, você vai até a Barra, da Barra você entra na Rua do Botafogo, né?
1: Isso.
0: Ali é Orico Duve, né?
1: Sim.
0: Vai embora. Até chegar na antiga Aurora, era Aurora?
1: Antiga Seara.
0: Seara.
1: Antiga aí vai Seara. Reto lá depois.
0: Aí você entrou à direita na Seara e vai sempre em frente agora. Aí você vai pegar a JGS ali, a Rodovia Municipal de Jaraguá, e você vai chegar depois de alguns quilômetros na Sociedade de Atiradores Ribeirão Grande da Luz. Um lugar muito legal para você se divertir, então, no próximo domingo. É diversão garantida.
2: Tradição, cultura, o bandoneon tem isso, né, cara? É a cara da cultura, muito legal.
0: Verdade. Sabe tocar bandoneon, Claudinho?
1: Não, eu infelizmente não aprendi.
0: Sabe tocar bandoneon, Sei?
3: Sim, vou tocar.
2: Ah, não, velho.
0: Todos estão convidados, gente. A entrada é livre,
2: nossa,
0: tá?
2: Se fechar o olho, é um bandoneon tocando.
0: Vai,
2: cara.
0: Faz de novo.
2: Não, mano. Impressionante.
0: Nós vamos levar os 6 pra tocar.
1: Levar lá.
0: Entrada livre, só paga o almoço tradicional, curte shows com o bandoneon, diversão pra família toda. É a cultura chegando perto de você aqui em Jaraguá do Sul, pra toda a nossa região. Beleza? É isso aí, Claudino. Todos convidados, né?
1: Todos convidados, Que possam vir se precisar. Se apresentar, de qual cidade que são, pra gente também poder fazer aquele agradecimento pela cidade
0: e que legal.
1: Pela participação de todos.
0: Toda a região tá convidada. Entrada livre, só paga o almoço tradicional, R$55, tomar aquele chopp gelado e curtir essa festa. A nona...
1: Quet Commode Fest.
0: Obrigado, Claudino. Até a próxima.
1: Eu agradeço a rádio pelo espaço
2: Jaraguá?
1: E a gente estar aqui e fazer a... propaganda do evento.
0: Tá bacana, certo, demais. Estúdio FM. Repete o nome da festa, Guido.
2: Quest Common the Fest.
0: Repete o nome da festa, Seiji. Valeu, Claudino.
1: Valeu, obrigado.
2: Valeu, valeu.
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3: Estamos de volta.
4: Eba.
3: Chá das 5.
4: Alegria na sua sexta-feira.
3: Seiji, você tem medo de algum bicho?
5: Eu acho que estou com medo de bicho. E aí?
3: Pera.
4: Calma, cocada.
3: E aí?
5: Foi o que aconteceu com meu bicho. E coloquei furo aquele. Meu Deus do céu, olha só. Meu Deus do céu, furou.
4: Que bicho te furou?
5: Tá grudando.
4: Sanguessuga?
5: Isso, sanguessuga. E aí, não consegue estirar.
3: Ah. Sério que uma sanguessuga te pegou?
5: Isso.
3: Ô, Guido, desgruda dele, bicho.
4: Não,
3: seu sanguessuga. Sério?
5: Sério.
3: Caramba!
5: O bicho sanguessuga.
4: E tem gente que coloca por querer sanguessuga, né? Faz tratamento.
3: Na ferida, essas coisas?
4: É, porque é tipo ventosa, né? Então.
3: É porque acho que ele, a sanguessuga tem um. Você não percebe, você não sente dor, que ele tem uma toxina que. E aí, como é que foi a sanguessuga na sua pele?
5: Foi grudada,
3: você não conseguiu tirar então?
5: Não consigo.
4: Você sentiu ela sugando o teu sangue?
5: Exatamente.
3: Sugou muito?
5: Aham.
3: Caramba, quem que te salvou?
5: Foi hospital.
3: Muito bem, então. Você não gosta de sanguessuga então?
5: Não gosto, e aí foi lá no hospital.
3: O que que eles fizeram?
5: Fizeram tirar.
3: Legal. Que bom, agora não tem mais sanguessuga.
5: E não tem sanguessuga, medo.
3: Sanguessuga?
4: Sanguessuga.
3: No verão é muito comum sanguessuga.
4: Ai, que bobinho.
3: A Karen disse que tem fobia à aranha. Não pode ver, odeia aranha. Olha a cobra, Guido! O Johnny tem nojo de rato. Rato é um bicho...
4: Eu acho fofinho, bonitinho.
3: Ratazana?
4: É.
3: Esgoto?

0: Aham.
1: Sério?
0: Ela sai de esgoto porque ela se criou nesse ambiente, mas se tu criar ela na tua casa, ela vira um pet.
1: Ah, Guido, um ratinho, por favor, pet. Não tem pelo no rabo. É um rabo seco assim. Ah, é um bicho cinza.
0: Mas eu prefiro rabo pelado.
1: É.
0: Mas é gosto, né?
1: A Marlise diz assim: eu tenho fobia a rato. Eu corro dele, tenho pavor. Marlise do Guamiranga. É, minha fobia é aquele bichinho mole, cheio de espinhos. A lagarta. Lagarta de as árvores, hein? Agora,
0: aquele
1: barata.
0: Bichinho mole, enrugado.
1: Medo nenhum. Pego elas nas antenas e eu treinei a minha filha pra pegar também. Aqui em casa, barata entrou, sai pela antena.
0: Eis a
1: caramba!
0: Questão, eis a questão. A maioria das fobias de bicho não são nossas. São porque nós, como crianças, aprendemos. Porque quando você... Regis bebê, pela primeira vez na vida, viu uma barata. Ela não sabe que aquilo é uma barata. Não sabe se é bom, se é ruim.
1: Põe na boca.
0: É uma barata. É uma barata. Mas o que acontece? Um dia, Regis estava lá no seu bercinho e mamãe de Regis viu uma barata. E nesse momento, ela se assusta. Ela faz um gritedo. Ela, meu Deus do céu, uma barata. E taca tamanco na barata.
1: Foi a primeira impressão.
0: E grita. Daí pega o Reginho no colo. Daí o Reginho, bebê Reginho, sente, né, o coração da mãe palpitando quando ela vê a barata. Daí a cabecinha do Reginho pensa, barata é coisa ruim. E aí incrustou na tua cabeça o medo de barata.
1: Cara, você ficou dois minutos falando sobre isso, cara.
0: É, porque eu quero trazer um fundamento, entendeu? Eu quero ir no âmago da questão.
1: Meu Deus. Ó, quem participa hoje do Chá das 5 ganha caipirinha mais sobremesa de Nutella da Bread 383 e um combo do Xuxa. Tá bom? Então, qual é a sua fobia? Mas essa de chegar com a barata... Chegou a barata, pegou pela antena. Vem cá, sua barata, pegando pela antena assim. Caramba, é, que loucura.
0: Que dó.
1: Que dó nada. Eu que... Vou contratar... Deixa eu ver qual é o nome dela aqui. Vou contratar a Cris... Quando aparecer barata lá em casa, diz que Cris, pegamos barata pela antena.
0: Pegamos barata a domicílio.

0: 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Lembrando, daqui a pouco tem a Jornada Esportiva Xará 5.
1: Daquele jeito.
0: Com um grande amistoso internacional, China versus time da construção civil brasileira. Caramba.
1: Que jogaço, hein?
0: Nossa, os sindicatos se reuniram, montaram um time e vão encarar a China, que está sempre disponível para amistosos internacionais, né?
1: Isso aí.
0: Friendlies. É, muito bem. Então, time da China, seleção da China contra o time da da construção civil nacional. É. Beleza?
1: Tá.
0: Tá bom? Vai, Seiji.
2: Enquanto isso, foi médico.
0: Repita.
2: Enquanto isso, de médico.
0: Pois não,
3: Ai, doutor.
0: Não, qual é o teu problema?
3: Estou me sentindo meio surdo, doutor.
0: Estás se sentindo meio surdo?
3: Meio surdo.
0: Vamos fazer um diagnóstico. Sente-se ali.
3: Obrigado.
0: Por favor, Manuel, diga 44.
3: 22.
0: Por favor, Manuel, diga 22.
3: 11.
0: Sim. Por favor, Manuel, diga 4.
3: 2.
0: Tudo bem. Eu já tenho o seu diagnóstico, Manuel.
3: Tens meu diagnóstico, sim, doutor? Como é que eu estou?
0: O senhor realmente está meio surdo.
3: Ah, é?
0: Mas está ótimo de matemática.

0: meio surdo.
1: 5:50.
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1: Estamos de volta com o nosso Xará 5.
8: Compactuo do seu protesto. 99,1. Porta-mala, nós estávamos falando agora há pouco da Quet Comode Fest, né? Que é a festa do Bandoneon. Que é o próximo domingo, né?
1: É no outro, é no dia 23 de agosto.
8: Isso, mas agora, nesse domingo, agora, eu vou participar de uma outra festa. Sim. Que é a festa da Cuica.
1: Sério?
8: Festa da Cuica.
1: E você que vai
8: lá no Bar do Sérgio.
1: Você sabe tocar?
8: Não, eu não sei tocar.
1: Uhum.
8: Mas eu vou estar prestigiando o evento lá.
1: Que legal, cara.
8: Festa da Cuica.
1: É assim, é.
8: Grandes atrações, hein?
1: É uma região que não é muito tradicional esse instrumento musical,
8: é,
1: né?
8: É, mas a cuíca tem seu valor, né?
1: Tem seu valor. Claro que tem.
8: Ó, e vai estar lá um grande expoente aí da música cuiquense.
1: Cuiquense?
8: É o MC Cuíca.
1: Não brinca.
8: Aham.
1: Ele toca um gênero musical diferenciado na cuíca?
8: Eu trouxe um pedacinho pra você ouvir.
1: MC Cuíca, neste domingo no Bar do Sérgio.

0: maneira, velho.
1: Eu preciso aprender a tocar.
0: Eu também.
1: Eu necessito ter esse instrumento musical em casa. Né? Você é expulso.
0: É um instrumento que quase fala, né?
1: Sim.
0: Quase fala.
1: Ele chora, ele tá alegre, ele dá risada. É. Cuica.
0: Festa da cuica.
1: Com vocês a cuica. Oi, guris, eu tenho pavor a rato. O único rato que eu aceito é o Mickey. O restante são monstros. Meu irmão me causou esse trauma quando era criança. Olha aí, ó. A tese que você tem do trauma de infância. A Jaqueline mandou um áudio.
0: Tudo que eu falo é baseado.
1: Eu sei. Fala, Jaque.
2: Bem, vocês falando aí em bicho, eu tenho pavor de rato.
1: Rato.
2: Quando criança, eu morava em Rondônia. E a nossa casa não tinha forro. E é pisarte, minha mãe estava querendo matar um rato e eu correndo, fazendo escândalo com o rato. Resumo da ópera. Me tranquei dentro do banheiro por causa do rato. Minha mãe pegou esse rato, jogou por cima do banheiro. Caiu entre mim e a porta. Pensa no pavor que eu devia ter aqui uns 8 anos que eu vivi aquele dia. Então, para mim, rato é sinal de pavor. Se eu sei que tem um rato, eu nem chego perto daquele lugar.
0: Me admiro, hein? Ela morando em Rondônia, ter medo de rato. Em Rondônia, bicho, lá você tinha que ter medo de dinossauro, né, bicho?
1: meu primeiro lugar que eu morei aqui em Jaraguá, lá no Maguilu, ali no Magali, ali no Maguilu, na Procópio Gomes.
0: É Magalu?
1: Maguilu, um edifício ali. E eu morava no térreo, né? Tanto que os meus amigos que vinham pra cá, meus parentes, falavam, você tá no apartamento das baratas ainda? Porque térreo é terrível. Né? Então, do lado da fossa ali, né? Na entrada do prédio. E no começo eu não tinha cama, eu dormia em colchão no chão, né? Que eu não tinha móveis ainda, tá vendo? Recente. Eu acordava várias vezes de madrugada com uma barata passando em cima de mim. Imagina o desespero, né? A loucura. Então eu fiquei com um trauma ainda maior depois de já 25 anos de idade, 24, 25 anos de idade. Então, desde criança até velho, por isso que eu tenho ódio de barata.
0: E pra quem tem medo de barata, tem dois tipos de medo, né? Quando você vê a barata normal e quando ela voa.
1: Nossa!
0: Quando senhora. Ela voa.
1: Cara, uma vez.
0: Meu amigo.
1: Eu tava com um amigo meu tocando violão, acho que no quinto andar do prédio, do apartamento dele. E a gente tava com o abajur ligado. Aprendendo a tocar violão, Legião Urbana, essas coisas. E aí, o abajur fazia sombra na parede. Nisso vem uma barata voadora, passa bem na frente do abajur. A parede parecia um dinossauro voando, cara. A gente saltou do quinto andar. Né?
0: Meu, essa barata fez um favor pro prédio.
1: Ele ficou com tanto ódio dessa barata que ele tinha uma espingardinha de chumbo, ele botou sal grosso na espingardinha de chumbo.
0: Nossa, velho.
1: Ele mirou na barata assim e xablau. Cara, a barata se transformou em 422 pedaços, cara, no apartamento.
0: Que pecado, cara. Pecado. Essa barata fez um favor pra esse prédio. Porque dois malucos aprendendo a tocar violão com Legião Urbana, meu Deus, que horror, cara. Não.
1: É que a coisa mais fácil de aprender a tocar violão é tocar Legião Urbana, são 3 notas só.
0: Pois é, mas pra todas quem tá aprendendo é triste.
1: É triste.
0: O Renato Russo se revira.
1: Ai, ai.
0: Nossa.
1: Nossa. Depois dessa vai aparecer uma barata lá em casa hoje.
0: Tomara.

0: 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Daqui a pouco a jornada esportiva. Grande clássico internacional.
1: Clássico?
0: Não, eu errei. Não é clássico. Nunca jogaram. Vai ser a primeira vez que vão se enfrentar. É o time da Construção Civil Nacional contra a seleção da China.
1: Olha aí.
0: Que jogaço, hein? Daqui a pouquinho. 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
0: Beleza, estamos de volta.
1: Eba.
0: Bicho, que eu, não é que eu tenho fobia, é que eu tenho raiva. É mosca.
1: Mosca?
0: Eu odeio mosca.

0: Seiji. Fala. Leva ali na recepção, na janelinha. Passa pela janelinha, sabe? Pela janelinha ali fora.
1: Sim.
0: Abre ali e dá pra uma moça que tá ali.
1: Beleza.
0: Leva ali?
1: Ok.
2: Seja teu empregado agora ou não, folgado?
0: Ele, se ele puder fazer esse favor pra mim, ele é legal.
2: Ah, e sim, fazendo favor. Educação, né? É, respeito para os colegas. É uma coisa que talvez não está no seu repertório. tô de brinks.
0: É um tonto, né, bicho? A Diandra, ela tem fobia a borboletas.
2: Borboletas.
0: Principalmente aquelas bruxinhas. Não sei qual é as bruxinhas.
2: As bruxinhas, aquelas borboletas da noite, né?
0: Sério?
2: É, aquelas que voam sem rumo, sem direção, e às vezes pode dar uma topada na tua testa.
0: Sério?
2: Que ela se consegue com a luz, né?
0: Ah, tá. Mariposa eu não curto muito também, porque
2: tem aquele que solta pelo. É, da mesma família, né?
0: É?
2: É. Daquelas que solta pelo.
0: As mariposas, quando chega o frio. É estranho, né? Porque... Cara, que eu tenho fobia é cachorro pitbull. Lembrei de... Pode ser... O dono pode ser o encantador de cães, o padre Marcelo Rossi. Eu não confio
2: nesse... Pitbull?
0: É, não confio nesse cachorro. Tô aí passeando com o meu cachorrinho pequeno lá, ele vai pra cima. Pode ser não tenho muita...
2: Eu sou mais ressabiado com pincher. Pincher, olha, não dá pra confiar, não.
0: Verdade. Bicho que eu tenho lesma, eu tenho nojo. Mas não é nojo, Leomar, por favor.
2: Tá na fobia. O nojo tá na seara da fobia.
0: Tá na seara da fobia?
2: É.
0: Ela é grudenta. Boa tarde, consegue colocar pra mim, pro meu marido? Ele perdeu 3 chaves entre a Ilha da Figueira, Via Verde e o João Pessoa. Oh, é longe, hein?
2: É.
0: São chaves de casa e do portão. Se alguém encontrou nesse trajeto, por favor, informe a gente aqui na estúdio,
2: alguém,
0: tá bom?
2: Vai dormir fora hoje.
0: Boa sorte, Kathleen. Vamos ver se alguém achou aí, vai mandar mensagem pra gente. Quem mais aqui?
3: Rapaziada do chá, eu quero dizer pra vocês assim, ó. Eu não tenho nenhum problema com barato. Mas eu acho que não tem necessidade nenhuma delas voarem. Enquanto elas estão no chão, vou lá, mato, tranquilo. Mas se voar pro meu lado, rapaz, dá certo não, hein?
2: Eu acho que é que nem galinha, né? Quando uma galinha tá no chão se escandinho, né, a galera não tem medo. Agora, se a galinha voa, dá um cagacinho na gente.
0: Tem aquele vídeo de Deus criando os insetos, né, junto com...
2: Verdade.
4: 97. Gabriel?
5: Sim, Deus?
4: Ajuda-me aqui, preciso de mais 3 insetos.
5: Oh, faça um com 8 olhos.
2: 8 olhos?
5: E 8 patas.
4: Credo. E é só? Parece assustador, mas pode ser.
5: E manda teias.
4: Manda teias por uma pata, pelas 8 patas.
5: Pelo...
4: Uau, definitivamente não. Eu me livro.
5: Gostou? Faltam 2.
4: Que sorte a minha.
5: Ok, imagine uma mosca preta e amarela que anda a voar de flor em flor e faz mel.
4: Olha, até gostei.
5: E tem um ferrão no c...
4: Mas qual é a tua obsessão, Gabriel?
5: É só um ferrãozinho.
4: Qual é a tua obsessão, Gabriel?
5: Desculpe.
4: Deixa o traseiro dos insetos em paz. E o terceiro?
5: O terceiro é só um besouro.
4: Besouro já tenho aqui.
5: Pequenino?
4: Também já tenho.
5: Que voa?
4: Também tenho.
5: E pisca e dá luz à noite.
4: Uau, dá luz? Isso é fantástico, Gabriel.
5: É?
4: É talvez a melhor ideia que eu já tive. Ainda não tenho nenhum inseto que dá luz à noite.
5: Foi o que eu pensei.
4: E a luz vem de onde?
2: Adivinha.
0: Sai. Sai, Gabriel.
2: Que obsessão é essa?
0: Que obsessão.

0: 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Daqui a pouco mais mensagens da galera e daqui a pouco Seiji vai pra China, né? Cobrir a seleção chinesa. Guido, cobrir o time.
1: Vou pra obra.
0: Pra obra. O time da Construção Civil Nacional. Daqui a pouco na Jornada Esportiva. 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
0: Mário Júnior, boa tarde, noite, Mário.
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0: Beleza, beleza, maravilha, estamos de volta.
16: Oh, yes.
0: A Nerli do Amizade tem pavor de peleleca. Não, peleleca é outro que tem pavor. Mas adora. É, perereca, peguegueca.
16: Peguegueca. Saudades, inclusive. Oh, tem que ser alto, desculpa.
0: Fala, Robertinha.
17: Boa tarde, galerinha do Cadê 5. Tudo certo? A minha fobia é a tal da perereca do banho. Aquela que tu liga o chuveiro, olha pra parede. Perereca, aquela perereca. Deus me livre. Nossa senhora, não consigo nem tomar banho. Eu quando viajava nas estradas fora aí mesmo, alguma vez já tive que trocar de posto porque...
0: Tinha perereca no banheiro.
17: Perereca nos banheiros. Deus me livre. Tchau, obrigado, tudo de bom. Manda esse combo do Xuxa aí pra mim.
16: Não, é perigoso.
17: Tá bom, galera, valeu.
16: Imagina
17: bom final de semana pra vocês.
16: Valeu, valeu, imagina que susto, né? Imagina, ela tá lá no chuveiro tomando um banho.
0: É.
16: Parece uma perereca.
0: Já,
16: e ela com o gilete na mão, um erro de perereca.
0: Cala a boca, bicho. Boa tarde, Xana 5. Uma vez eu fui cuidar de um cachorro com ferida. É. Criei um trauma das lagartas, as larvas de mosca. Ah, tinha feridinha as larvas de mosca, né, no cachutadinho. É o Renato. Valeu, Renato. É, a Rosalva, quando era pequena, uma vizinha que não batia bem da cabeça soltou uns morcegos dentro da casa da minha mãe. Daí o trauma de morcego. Caramba, que mulher veio, coisa louca.
16: É, coisa de bruxaria.
0: Parece. Parece. É, tenho fobia a sapo. Quem mandou aqui é...
16: Sapo.
0: Jacqueline Halper. É... Se eu vejo uma, atravesso a rua para não passar perto. E sobre moscas, meu avô lá do Paranazão não deixava nós matar a mosca, porque se matava uma, vinha a família toda pro velório. Será que é isso? Tem essa matar uma mosca, vem um bando?
16: Acho que vem, né?
0: O Diego tem fobia a morcego. Eu tenho fobia a dos Med-Med. Conhece Med-Med? Lagarta Med Parmo.
16: Ah, não é? Ah, é aquela que...
0: Gruda no cabelo?
16: Não, ela anda assim, não. Ó, Med-Med.
0: Ah, é verdade.
16: Ela estica, encolhe, estica, encolhe, estica, encolhe.
0: Ela tem patas na frente e no fundo, né? No meio ela não tem as patas. A Fernanda, que já tirou o gesso do braço.
16: Opa, que bom.
0: Ela tem fobia a rato. E mais uma aqui antes da música, vai.
18: Boa tarde, Xalai 5.
19: Boa tarde.
18: Beleza?
19: Beleza.
18: Minha fobia é lugar confinado. Meu Deus do céu.
0: É bicho.
18: Me apertar, me cago todo. Valeu, João da Figueira.
16: Também tenho fobia a lugar confinado. Quando vou no cemitério, morro de medo. confinado, entendeu?
0: Tá cheio.
16: Ah! Confinado.
0: Se liga só.

0: mexer com as cowgirl é problema.
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0: ouvinte, ouvintes do Brasil, estamos chegando com toda a grande equipe esportiva do Jada 5. Falamos diretamente do estádio monumental de Itapocu, a maior do mundo, onde daqui a pouco se enfrentam em amistoso internacional o time da Construção Civil Nacional e a China. Este é o jogo que vamos transmitir no microfone do Chada 5. 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
0: Para este jogo, apaixonando os repórteres com as devidas escalações dos times, acompanhando a seleção chinesa sempre desde que nasceu, o repórter da Palavra Fácil, Seiji do Brasil. Boa noite, Seiji. Temos a escalação da China?
2: Escalação de China.
0: Então, por gentileza, os 11 que jogam as partidas.
2: Exatamente, escalação.

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1: é como tem 20...
2: escalação da população da China.
1: É, são 20, é tudo compatível, né? 23 jogadores, ele já escalou até os do banco. Quem é o técnico da China, senhor?
0: O técnico da China é Jack Chan.
2: Jack Chan.
1: É na torcida ali, vemos o Bruce Lee, que é grande Bruce Lee, tá ali. E do outro lado, no time da Construção Civil Nacional, o repórter polaco do Brasil. Boa noite, Guido, boa noite.
3: Boa noite, Regis Porta Nova. Sim, estou aqui com os mestres de obra. O time tá no prumo, tá só esperando para construir aí uma grande partida, Porta Nova.
1: Temos os 11 relacionados pelo técnico Guido.
3: Temos, chegando com ele, goleirão, número 1, o Zé da Pá. Aí vem o Tião da Massa, Neno do Prumo, Chico Rejunte, Valdir do Carrinho, Tonho da Marreta, Zeca do Pedreiro, Miro do Cimento, Dito da Betoneira, Beto da Trena e Juarez do Azulejo, todos comandados pelo técnico, o Mister de Obras.
1: A bola vai rolar no microfone do Chada 5. Grande jogo, grande clássico, apita o árbitro. Bola rolando no futebol.
4: Juarez, Chada 5.
1: Lá vem a equipe da China pra cima da marcação com o Xan Yung. Yung toca pra Dunum, Dunum toca pra lá, pra cá, toca, recua a bola pro Juna, o zagueirão. Zagueirão gira o campo, fez a volta, recua pro goleiro que vai dar o bicão pra frente. Chutou, deu a bola, foi lá pra cima, pro alto, a bola atrapassa a linha que divide o campo, já vira pra ponta esquerda. Lá vem Xan Yung, Xan Yung tocou pra Jun, Jun, Jun, toca pra Lulum, Lulum virou pra lá, pra cá, dominou, girou, cruzou na boca do gol, e chuta de cabeça.
4: No gol.
1: A número 10 é o nome dele. Quando eram jogados 25 do primeiro tempo, que belo gol, que chute de cabeça, Seiji.
0: Que belo que fez gol de chinês ali, o Regis. Mas comemorando, deu 1-0 de China.
1: 1-0 para a China, atenção, torcedor. Confira conosco o placar do futebol.
3: China.
1: 1.
3: Mestre de obra.
1: Nada. E atenção, torcedor, domina, vem, apita o árbitro, fim do primeiro tempo. Temos em informação, parece que o muro cedeu, hein, Guido?
3: Verdade, Miro do Cimento tá reclamando aqui com a arbitragem, o Zé da Pá tá reclamando de uma falta ali, né? O Tonho da Marreta também disse que teve um impedimento ali da China, o juiz fez vista grossa e não passou.
1: O Mister de Obras, ele deve estar nervoso pro segundo tempo. Apita o árbitro, bola rolando no segundo tempo do futebol. 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Tome a Tim, Melboldo e Aipim. Lá vem bonito, lá vem a equipe dos mestres de obras. A equipe dos pedreiros, tocou pra chapa quente toca pra quem, igual o de cimento ali, ó. Girou pra lá, pra cá, recebeu a falta. É falta, é falta, é falta, é falta, né, Líquido?
3: Neno do Prumo, cavou a faltinha aí. Ó, já foi feita a cobrança.
1: Já foi feita a cobrança, foi rápida. Foi como se fora um ponta esquerda. Cruzou na boca do gol, de pate o goleiro, vem pra se chamou, espalmou. Voltou na boca do gol, olha, acertou o passe errado.
4: Gol!
1: Gol!
4: Gol!
1: O chute foi do massa corrida. Ele correu, a bola veio rolando, pedindo me chuta, me chuta, me chuta, me chuta. Ele encheu o pé, Guido.
3: Isso aí, graças à assistência do Zé da Marreta, que é a 49ª assistência dele já em partidas, hein?
1: Apita o árbitro. jogo no futebol. China 1, time da Construção Civil Nacional também 1. E aí, Seiji, o repórter da Palavra Fácil, como é que você viu esse jogo? Boa noite.
0: Boa noite, Regis, tudo certo? E aí, da China de fez gol e Construção Civil também fez gol. E aí tem das obras da China, e aí foi... A chinesa que fez gol de máscara mesmo, sabe, de China.
1: É, você ouviu, ele é o repórter da Palavra Fácil, Seiji do Brasil. E analisando o time dos pedreiros, hoje todo mundo se reuniu porque tá chovendo, né, Guido?
3: Verdade, eu concordo com tudo que o Seiji falou, tá?
1: E assim encerramos a nossa jornada esportiva em mais um grande clássico do futebol nacional e internacional. Time da Construção Civil Nacional 1, China também 1. Seiji, o repórter da Palavra Fácil, boa noite.
0: Boa noite.
1: Guido, repórter polaco do Brasil, boa noite.
5: Boa noite.
1: Semana que vem nós voltamos com mais uma emoção no futebol do Brasil, boa noite.
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0: 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Muito bem, fechamos mais um bloco aqui. Daqui a pouco a gente diz quem leva os presentes. O nosso ouvinte, o Almir Seiji. O Almir pergunta: boa noite, Porta Nova. Só termina os jogos empatado? Ninguém vence seus jogos narrando? Por que que termina só empatado, Seiji?
1: Eu fui empatado.
0: Então, por que que só termina empatado?
1: É porque eu achei que não venceu.
0: Não, mas terminou empatado.
1: É, foi empatado, sim, sim.
0: Tá explicado, Almir? É isso aí. 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
0: Muito bem. Quem tá levando combo do Xuxa, caipirinha mais sobremesa de Nutella da Bread 383?

0: Parabéns para a Jaqueline da Ilha da Figueira. Jaqueline da Ilha da Figueira. Parabéns, Jaque. Do 9924, final 04. Aê! Parabéns. Seis, muito obrigado.
1: Obrigado, Regis. No próximo sexta-feira.
0: Tá de volta aí?
1: Tá de volta.
0: Beleza. Então, vai pra casa com essa chuvinha chata, hein? É. Trouxe guarda-chuva?
1: É, muita chuva, esquece em casa.
0: Eita, nós. Eita. Que coisa. Bom final de semana, Seiji.
1: Bom final de semana, tá?
0: Me responda, cadê o Guido?
1: Tá. É, foi lá banheiro.
0: Fazer o número dois? Então tá bom. Já dá cinco, volta a segunda. Eu fico por aqui. Amanhã também tem Zap Zap com Porta Nova, às 4 da tarde.
2: Cuidado.

0: sexta-feira. Estúdio FM, número 1 do seu rádio, fechando o nosso Xará 5 com Pharrell Williams. Happy. Segunda-feira tem mais Xará 5 bagunçando o coreto por aqui. Fico por aqui até às 21 horas. Após o intervalo, tem hashtag. Bora! 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
0: Ó o jeitão, ó. Ó o jeitão do menino.
13: Alô, Porta Nova, você tá de brincadeira, né? Presta atenção no serviço.
0: Tá bom, ZYD 741, 99,1 MHz no seu rádio. Regis Porta Nova no comando da nave. Ô, sorte. Vai.
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0: Uma ótima noite pra você, ouvinte ligado na Estúdio FM. Bora começar o hashtag, vamos fazer a nossa brincadeira semanal. Hashtag, que momento? É assim, você vai pegar o celular agora e tirar uma foto de algo que te chama a atenção nesse exato momento. Uma Porta Nova, não tem nada aqui, tô numa sala. Vai, passou uma barata ali no canto, o maridão tá lavando a louça, a piazada tá fazendo dever de casa, enfim, qualquer coisa que te chame a atenção. Mas tem que ser agora, assim, ó. Pega o celular e clica. E manda com a hashtag que momento, beleza? Tá valendo 100 de salgadinhos, cortesia da Disque Salgadinhos. 98402-7371. Daqui a pouco tem previsão do tempo, tem clássicos da 99. Hashtag que momento, tá começando.
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0: Estourei.

0: Bom demais!
1: Estúdio FM, a número 1 do seu rádio. Muito bem, fechando o primeiro bloco aqui do hashtag. Hashtag que momento, beleza? 984027371, valendo esse centro de salgadinhos aqui da DISC. A Camila Cardoso está chegando, e aí? Chuva final de semana inteira, como é que vai ser? Vamos saber agora, vamos lá. 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
1: Camila Cardoso, a nossa mulher do tempo, com a previsão para você. Oi, Camila, boa noite.
4: Olá, boa noite, Regis. Boa noite a você que me acompanha aqui pela estúdio. Uma sexta-feira de bastante umidade no estado de Santa Catarina. Chuvas estão acontecendo em alguns pontos do estado. Em alguns pontos essa chuva está sendo associada aí a descargas elétricas, sobretudo nas áreas do Planalto Norte, parte do Vale do Meio-Oeste Catarinense e também no estado do Paraná. No decorrer da próxima noite, instabilidades são previstas para Jaraguá do Sul e região. Desde Jaraguá em direção à região ali de São Bento, que é mais no Planalto Norte, né? A gente, inclusive, tem possibilidade aí dessas instabilidades virem associadas a algumas trovoadas. Então, isso é uma questão que pode acabar acontecendo por aqui. Amanhã, no sábado, a gente segue em estado de atenção. Por que eu falo de atenção? Porque por mais que a gente tenha possibilidades temporais, eles são isolados, né? Então, dá aqui, não dá ali, enfim, aonde tá pegando com granizo, então tem que ficar atento. Então, o sábado é instável com chuva, sobretudo na madrugada e manhã. Mas ali da metade da tarde, pro começo da noite do sábado, aí essas nuvens já vão enfraquecendo e a chuva vai diminuindo. Mas, de fato, o sábado ali tem temperaturas que não passam dos 20 graus. No domingo, o céu fica nublado. Um chuvisco, um garoeiro, pode ter, sim, pode ter, mas a umidade já vai diminuir muito no domingo. Lá na segunda-feira o sol retorna e junto com ele o calor também. Então a primeira metade da semana que vem promete dias de abafamento e calor intenso em Jaraguá do Sul. Um abraço, um bom final de semana. Camila Cardoso, para o Estúdio FM, a número 1 do seu rádio.
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1: 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Daqui a pouco tem clássicos da 99 pra gente curtir e matar saudades. Agora tem Ana Castela.

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0: 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Beleza, beleza, maravilha. Fechando mais um bloco aqui do nosso hashtag após o com chuva, hein? Noite bastante chuvosa, pelo menos aqui no centro da cidade. Fazer um intervalo e eu volto já com clássicos da 99. FM 737.
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2: O ano de 1977 marcou definitivamente o movimento da era disco, com o lançamento do filme Saturday Night Fever, Os Embalos de Sábado à Noite, estrelado por John Travolta. Além do filme, a trilha sonora também é um caso à parte. O álbum duplo rendeu ao todo 15 discos de platina nos Estados Unidos e ostentou as paradas de sucesso até o ano de 1980. Atualmente, o álbum já vendeu mais de 50 milhões de cópias, ficando atrás somente do álbum Thriller, de Michael Jackson. É fato que a razão do grande sucesso da trilha sonora ter tanta repercussão é que tem como carro-chefe os super hits dançantes do trio inglês Bee Gees, que antes disso tinham uma influência direta dos Beatles e em seus primeiros trabalhos ficavam mais conhecidos por suas belíssimas baladas românticas que atravessaram o final dos anos 60 e adentraram pela década de 70. Sendo assim, vamos a um dos destaques desta trilha sonora que até hoje embala os sábados à noite das casas especializadas em flashbacks. Lançada em 78 pelos Bee Gees, Night Fever é amplamente aclamada pela crítica especializada como uma obra-prima da disco music e um dos pilares da cultura pop dos anos 70. Outra premiadíssima canção do trio que embalou e ainda embala muita gente nas pistas de dança. A letra fala da necessidade de se sentir envolvido

0: Estúdio FM, a número 1 do seu rádio, e o Barão Vermelho com Bete Balanço. Antes, Bee Gees com Night Fever, nos clássicos da 99. De volta à segunda, aqui na estúdio. Estúdio FM 748.
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0: 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E hoje tem, hein? Cento de salgadinhos, cortesia da Disque Salgadinhos para quem participa da nossa brincadeira. Hashtag que momento! 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Você tá concorrendo. 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
3: Você acredita que eu já passei por isso algumas vezes?
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3: Desce, sobe.
4: Que prédio, né?

0: Band FM, a número 1 do seu rádio, swing, samba rock do seu Jorge, fechando mais um bloco aqui na programação da estúdio. Intervalo rápido e a gente volta já hoje. Hashtag que momento! 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
4: Boa noite, Esporta Nova.
0: Ótima noite pra você. Daqui a pouco o resultado, dá tempo de participar. Hashtag que momento.

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2: Existe uma teoria que se chama 90-10, onde uma pessoa tem 90% daquilo que você procura em alguém, só que você foca naqueles 10% que falta. Aí você sai pra rua, se aventura e realmente você encontra aqueles 10%, mas não se deu conta que perdeu os 90%.

Olá, Estúdio FM número 1 do seu rádio. Muito bem, fechando mais um bloco aqui na programação da Estúdio FM. Amanhã estarei no Zap Zap 99 a partir das 4 horas da tarde com uma porrada de presentes para você participar. É pedindo música, interagindo com a gente e concorrendo a uma pancada de presentes, tá bom? Amanhã, 4 da tarde, com Porta Nova no Zap Zap. Volto já após o intervalo, tem mais. 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
3: É, isso aí, Macho Júnior. Ah, esses dois, meu Deus do céu. Daqui a pouco o resultado, quem vai levar Century Salgadinhos da

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0: 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Vamos lá então, com o resultado, você que participou, quem tá levando o centro de salgadinhos da Disque Salgadinhos é a Tamires, que mandou um que momento engraçado aqui. Ela no carro virou pra trás, olhou, a piazada tava dormindo, tudo roncando ali. Que momento! Do 9965, final 09. Aí, Tamires! Você e a molecada aí vão saborear centro de salgadinhos da Disque. Parabéns! Bota nova, não consegui de novo. Não desista, persista. A persistência é a chave para o sucesso. Amanhã tem mais. E aliás, tem comigo às 16h, Zap Zap 99, com um monte de prêmios. É só pedir música, mandar sua mensagem de voz pedindo música. A gente se diverte e você concorre a presentaços, tá bom? Vou deixar as saideiras, na sequência tem a Voz do Brasil. E logo mais às 10 da noite, o Nando Bert comanda o nosso Deixa Rolar. Ótima noite, excelente final de semana para todos nós!
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0: Está no ar a Voz do Brasil. As notícias do governo federal que movimentaram o país no dia de hoje.
1: Olá, boa noite.
2: Boa noite para você que nos acompanha em todo o país.
1: Sexta-feira, 14 de agosto de 2026.
2: Vamos ao destaque do dia.
1: Vícios em apostas.
2: 1.200.000 brasileiros decidiram bloquear o próprio acesso às plataformas.
1: E mais de 800 mil pessoas estão impedidas de apostar em bets por participarem de renegociação de dívidas. Dilson Santa Fé.
3: Desse total, aproximadamente 794.200 estão relacionadas à modalidade voltada a inadimplentes.
2: A regulação da publicidade para bets foi tema da entrevista de hoje.
1: Ricardo Morishita, da Secretaria Nacional de Defesa do Consumidor, faz um alerta para quem gosta de jogar.
4: Jogar faz você perder dinheiro. Você perde. A regra é perder.
2: E hoje vamos fazer um passeio por patrimônios históricos brasileiros.
1: O Brasil possui 26 locais com esse título mundial da Unesco.
2: Pela voz de quem vive no local, conheceremos mais sobre três cidades tombadas.
5: Sou nascido aqui em Ouro Preto, sempre fui apaixonado pela história, sempre ficava encantado, né, com aquele centro histórico ali, parecia a cidade que a gente vê naqueles filmes europeus.
6: São Miguel das Missões, que esse ano estamos comemorando 400 anos da história das missões.
7: E as pessoas só conhecem a cidade de Olinda pelo carnaval, mas muita coisa em Olinda aconteceu primeiramente.
1: Hoje na apresentação da Voz do Brasil, Luciano Seixas e eu, Mariana Jungmann.
2: E acompanhe a gente ao vivo, acesse radiogov.ebc.com.br ou o canal Gov na sua TV aberta.
1: O governo brasileiro abriu processo para avaliar a adoção de medidas de reciprocidade em resposta às tarifas impostas pelos Estados Unidos.
2: A análise tem como base a Lei da Reciprocidade Econômica, que permite ao Brasil adotar medidas para